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1: Em nome da voz que levou para o Brasil a identidade do Nordeste, com a sua sanfona branca, chapéu de couro de bão, eterno rei do Baião, Luiz Gonzaga, a gente vai ficando por aqui. Mas lembrando que o seu comentário, a sua participação por escrito em forma de áudio é importante. Conte-nos algo sobre a sua relação com Luiz Gonzaga pelo WhatsApp 859-8201-4848, é o WhatsApp da Alesse FM, ou pelo nosso Instagram, @AlesseCE. Visualize e compartilhe os nossos stories.
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1: A produção do programa Gonzagando é de Marcelo Barbosa, com a apresentação desta amiga de vocês, Simone Silva, edição de áudio, Ronildo Lins, e a finalização de Nabucodonosor, de Queiroz.
2: O homem é espetacular.
1: Orientador das células de programação, Alex Oliveira. Lúcio Filho é o gerente geral da Alesse FM 96,7. Coordenador do Sistema Alesse de Comunicação, jornalista Iro Santiago. Obrigado, obrigado, amigo ouvinte, pela companhia agradabilíssima. Espero para mais um encontro na mesma sala de reboco e, claro, com aquela nordestinidade em forma de música, poesia e muita alegria.
2: Vamos embora, maestrinho.
1: Um forte abraço e até o nosso próximo Gonzagando.
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compositora Eliana Prindes se mudou para o Rio de Janeiro em 1994, onde gravou seu primeiro disco. Lançou em 2007 pela Warner Music o álbum Mais Perto de Mim, reunindo faixas autorais, parcerias e canções de Eudes Fraga, Sadi Cabral e Antônio Villeroy. A 96,7, você ouve Eliana Prindes cantando Força e Elegância, de Arícia Messi.

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5: Fala pessoal, aquele abraço. Aqui professor Lúcio Filho de volta com dicas de língua portuguesa para você mandar bem, hein, na sua prova de linguagens e códigos no Enem e nas provas de português em outros vestibulares que você vai tentar, seja aqui no Ceará ou em qualquer outro lugar do Brasil. E hoje nós vamos falar sobre um assunto que está presente em toda a prova, mas que você precisa muito mais entender do que decorar. Gente, eu tô falando da gramática.

0: usa a palavra decorar. Gramática não se decora. Gramática se entende. Você não vai se deparar com um tipo de questão. Classifique a oração. Não. O Enem quer saber se você sabe usar a gramática para construir sentido. Então, qual é o segredo? Você precisa estudar gramática aplicada ao texto. O Enem e os demais vestibulares vão querer saber o seguinte: por que o autor usou determinada palavra? O que é que muda se você trocar uma expressão? Por exemplo, uma conjunção como mais pode indicar oposição. Já, portanto, indica uma conclusão. Ou seja, não é só identificar. Você precisa entender o efeito no texto. Um segundo ponto, gente, é a coesão textual. Fique de olho em palavras que conectam ideias, pronomes, conjunções e advérbios. Uma pergunta clássica: a que termo esse pronome se refere? Se você erra isso, o texto perde o sentido. Um terceiro ponto, a variação linguística. O Enem valoriza a diversidade da língua. Então pode aparecer uma linguagem regional, uma linguagem informal, uma fala popular. Nada disso está errado. O que se vai cobrar é o uso adequado dentro de um contexto. Por que que o autor do texto usou essa forma? E que efeito isso produziu? Você vai encontrar questões desse tipo no Enem. Um quarto ponto, olha aí, pontuação. Vírgula no Enem não é só regra, pessoal. É sentido. A vírgula pode separar ideias, a vírgula pode indicar uma explicação e a vírgula pode mudar totalmente o sentido de uma interpretação. Agora, por favor, vírgula não pode ser usada para separar sujeito de um predicado. Nem vírgula é usada para separar verbo de complemento. Então, atenção total. O Enem adora perguntar o seguinte: se determinado texto for reescrito, o sentido muda? Aí você precisa entender tempos verbais, substituição das palavras e a reorganização da frase. E, naquela questão, identificar se o sentido da frase vai mudar ou não. Então, gente, gramática no Enem é interpretação de texto. E isso vale também para a sua redação. A gramática é a competência 1. Um dos caminhos para se chegar a uma boa nota na prova de redação é errar o menos possível em questões gramaticais. Estude gramática lendo textos. Não é só conhecer e decorar as regras. E, principalmente, entenda o contexto adequado do uso daquele tipo de linguagem. Esse é o caminho para você acertar as questões da prova de linguagens e códigos, seja do Enem ou de outros vestibulares, e esse é o caminho também para você fazer uma boa redação. E um outro caminho, claro, as aulas do programa Alcance na Alesse TV, no YouTube do Sistema Alesse. Claro, os professores estão sempre à sua disposição para tirar todas as dúvidas que apareceram. Se ligue no nosso Momento Alcance aqui na Alesse FM. Um abraço do professor Lúcio Filho e até a próxima com mais dicas de língua portuguesa.
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4: Três mensagens do governo do Ceará e cinco projetos de lei de autoria parlamentar iniciam tramitação.

vocês, os músicos Alceu Valença, Elba Ramalho, Geraldo Azevedo e Zé Ramalho se uniram para o lançamento do disco ao vivo O Grande Encontro, no repertório canções autorais e de outros nordestinos, como Raul Seixas, Fausto Nilo, Chico César, Luiz Gonzaga e Zé Dantas. Na Alesse FM, você ouve Veja Margarida, de Vital Farias, na voz de Elba Ramalho.

música Os Cegos do Castelo é de autoria do compositor Nando Reis. Nando Reis saiu dos Titãs após a gravação do álbum A Melhor Banda de Todos os Tempos da Última Semana e ficou conhecido como um dos maiores compositores da sua geração, compondo sucessos como Diariamente, com Marisa Monte, O Segundo Sol e Relicário, gravados por Cássia Eller. Ouça Os Cegos do Castelo com Os Titãs.

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2: Com o slogan "No meu voto mando eu", a Justiça lança nesta quinta-feira a Aliança pelo Voto Livre e Secreto. A campanha é uma mobilização nacional contra o assédio eleitoral no ambiente de trabalho. O assédio acontece quando empregadores ou chefes usam de sua influência para direcionar, intimidar, constranger ou humilhar trabalhadores por suas escolhas políticas. São exemplos ameaças de demissão ou de prejuízos profissionais, promessas de benefícios em troca de apoio político, exigência de participação em atos de campanha ou cobrança sobre o voto. A iniciativa reforça a escolha eleitoral como um direito individual.

0: participarem do movimento. As instituições assinam também um acordo para desenvolverem ações conjuntas em defesa da liberdade de voto e do fortalecimento da democracia. Da Rádio Nacional em Brasília, Renato Ribeiro.
1: 9h43.
2: A música Espumas ao Vento, de autoria de Acioli Neto, é conhecida na interpretação do cantor cearense Fagner. Também já foi interpretada pelo cantor Flávio José e agora você ouve com as Chicas, quarteto formado por Amora Pera, Fernanda Gonzaga, Isadora Medélia e Paula Leal. A música é uma das faixas do CD Quem Vai Comprar o Nosso Barulho. Ouça na rádio Alesse FM, Espumas ao Vento.

carioca Emílio Santiago gravou seu primeiro compacto simples em 1973 com a música Transas de Amor, de Sebastião Tapajós e Marilena Amaral, época em

17 faixas clássicos do samba, entre eles o Pupurri com Facho de Esperança, Malandro Sou Eu e Sonhando Eu Sou Feliz, de autoria de Sereno, Moisés Santana, Sombrinha, Franco, Marquinhos PDQ, Julinho e Arlindo Cruz, que você ouve na sua Alessio FM com o grupo Fundo de Quintal.

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4: O Tribunal de Justiça do Ceará, em parceria com a Universidade Federal do Ceará, abre as inscrições para o casamento comunitário para pessoas de Fortaleza em situação de hipossuficiência econômica. Promovida pelo Núcleo Permanente de Métodos Consensuais de Solução de Conflitos, a iniciativa promove inclusão e também assegura a cidadania daqueles que buscam regularizar a situação matrimonial. Mariana Viana Montanverne, gerente do NUPEMEC, informa que vão ser disponibilizadas 50 vagas e dá outras informações para o cidadão.
5: Essa iniciativa vai ter início agora no dia 27 de julho e as inscrições elas vão até o dia 14 de agosto. Aqueles casais que desejam participar da iniciativa, eles devem comparecer de forma presencial aqui no Tribunal de Justiça durante o período da inscrição. O casal já deve vir junto e já trazer toda a documentação necessária. A gente relembra aqui quais são os documentos. A gente deve trazer o seu documento de identificação com o seu CPF, trazer o seu comprovante de endereço, trazer também sua certidão de nascimento ou sua certidão de casamento, se você for divorciado. A gente lembra também que cada casal deve trazer documentação de duas testemunhas, ou seja, documento de identidade e também o comprovante de endereço. Essa iniciativa do casamento ela é destinada para casais que residam em Fortaleza, sejam brasileiros e também maior de idade.
4: O edital completo está disponível no Diário de Justiça Eletrônico Administrativo. Diego Cunha, da Alessia FM.
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7: Olá você, está no ar o programa Questão de Ordem, aqui nesta quinta-feira, abraçando toda a nossa grande audiência para você que nos acompanha em multiplataforma, pelas ondas do rádio 96,7, às 10 da noite você pode ouvir com qualidade digital, ele chega a todo o estado do Ceará com a força do rádio, dos aplicativos, rádios net e também pela força da 96,7. Está no ar o nosso programa, estamos realizando programas inéditos. Voltamos dando com os programas inéditos nesse segundo semestre do ano 2026, temporada do Questão de Ordem. Ontem nós conversamos aqui com uma jornalista que acabou de apresentar uma dissertação de mestrado sobre a questão da gastronomia e os pratinhos como elemento de identidade cultural de Fortaleza. Que coisa interessante. E na terça-feira, a doutora Clara Petrola esteve aqui com a gente, ele falou de um livro que foi lançado falando sobre direito eleitoral criminal, normas eleitorais que precisam ser observadas no processo eleitoral brasileiro, que já está, inclusive, em curso em todo o país. No programa de hoje, a gente vai receber um grande colaborador do programa, eu gosto muito quando ele vem no programa, professor da Unifor, tem formação em Direito, tem mestrado em Direito, tem doutorado em Direito, tem pós-doutorado. Ele é professor titulado Programa de Pós-Graduação em Direito Constitucional, mestrado e doutorado da Universidade de Fortaleza, Unifor, onde ele lidera, lá na Unifor, o grupo de estudos e pesquisas em direitos culturais.
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7: Meu convidado, professor doutor Humberto Cunha, ele está aqui comigo, é com ele o programa, porque vai começar o 15º Encontro Internacional de Direitos Culturais, e eu quero logo dar uma informação importante, as inscrições para os artigos que serão entregues, que serão inscritos nessa mostra 15º Encontro Internacional de Direitos Culturais, foram prorrogadas até a próxima segunda-feira, dia 10 de agosto, é um grande evento, chega à sua 15ª edição, com pesquisadores, estudantes, profissionais da cultura, em uma programação híbrida, que vai acontecer aqui em Fortaleza e também na cidade de Joinville. É uma realização da Unifor, em coordenação da Vice-Reitoria de Ensino e Graduação, promovido pelo Programa de Pós-Graduação da Unifor, através do Grupo de Estudos e Pesquisas em Direitos Culturais. Dias 1, 2, 3, 4, dia 5 e 6 de novembro, será na Universidade da região de Joinville, lá em Santa

0: está no ar o programa, eu recebo com alegria o professor Humberto Cunha, doutor em Direito. Tudo bem, professor?
1: Tudo bem, Amado. Prazer retornar aqui.
0: A gente fala em direitos culturais e eu fiz um programa ontem interessantíssimo, porque uma colega jornalista, ela inclusive vai lançar este livro no dia 11 lá na Universidade Federal, ela fez uma dissertação de mestrado sobre gastronomia e ela fez uma pesquisa muito interessante sobre a identidade cultural do pratinho em Fortaleza. Aquele pratinho que eu me lembro dos anos 80, a feirinha ali da 13 de maio, da Igreja de Fátima, feira da Gentilândia, ali na Praia de Iracema, hoje tem Cidade 2000, quer dizer, nos quatro cantos da cidade do Ceará, existe, virou uma economia criativa da cidade, e os pratinhos viraram uma marca registrada. Uma coisa que gera uma coisa da cultura, né? Nossa, não é isso?
1: Sim, sem dúvida nenhuma, é um dos elementos mais importantes dos direitos culturais.
0: Ou seja, numa manifestação dessa que surgiu assim espontaneamente, criou-se uma identidade da cidade de Fortaleza. O turista que nos chega aqui, ele está ali na beira-mar, etc. E tem aquelas senhoras vendendo os pratos, as famílias vendendo uns pratos, uns guloseimas muito próprios à nossa gastronomia.
1: Isso. Então, eu dizia que isso é muito importante, por exemplo, no âmbito da Unesco, e virar para cá, para o Encontro Internacional de Direitos Culturais, um professor da Unitelma Sapiência, chamado Pierluigi Petrillo, que foi o responsável por várias pesquisas e vários pareceres e dossiês para ter o reconhecimento mundial de patrimônios culturais vinculados à culinária. Ano passado, por exemplo, eu estava com ele lá na Índia, numa reunião da Unesco para decidir os novos patrimônios culturais, e foi decidido, por exemplo, que é patrimônio cultural da humanidade a culinária italiana, né?
0: Italiana.
1: Toda a culinária italiana. E isso é tão importante para a Itália que o anúncio foi transmitido diretamente para a Itália para receber esse anúncio estava a primeira-ministra e ao lado dela, de um dos lados, o ministro da Cultura e do outro lado o ministro da Agricultura.
0: Quer dizer, o alto escalão do governo.
1: Em frente ao Coliseu para receber essa notícia.
0: Coliseu de novo.
1: Aí eu, por exemplo, fui entrevistado por um jornal.
0: Isso foi a partir da Índia, o senhor estava na Índia.
1: Eu estava na Índia esse professor também estava, né? Eu fui como um convidado para uma reunião das cátedras da Unesco sobre direitos culturais. E ele é um professor que coordena vários dossiês. E dentre esses dossiês, novamente com culinária, está também a técnica dos pizzaiolo de Nápoles, para você ter uma ideia.
0: Pizza napolitana.
1: A pizza napolitana, né? Sobretudo a margherita, né?
0: Que eu adoro aqui, Valdir. Eu gosto muito dessa pizza, margherita.
1: Que é uma pizza que é feita com as cores da bandeira da Itália, né?
0: É verdade,
1: Exatamente.
0: Tem aquele vegetal verde, né? Tem o vermelho e o tomate,
1: branco,
0: né?
1: Quer dizer, o branco do queijo.
0: E o branco do queijo, né? É uma delícia.
1: E é homenagem a uma rainha, né? Margarida, né? Marguerita.
0: Marguerita.
1: Então, a culinária é uma das coisas mais importantes do mundo, né? Então, nesse âmbito da Unesco, por exemplo, você tem o ceviche peruano, né? As técnicas, o ceviche peruano, a do baguete francês, é uma infinidade. A sopa da Ucrânia e por aí vai.
0: A sopa da Ucrânia?
1: Que foi inclusive disputada também pela Rússia, né? E só não foi reconhecida por causa da guerra, né? E na época a Unesco entendeu que a Ucrânia era vítima da invasão, né? De invasão, por isso não reconheceu conjuntamente, porque a Unesco tem essa prática de aproximar culturas. Então, assim, por exemplo...
0: E o impacto, o senhor está falando aí dessa decisão, o professor Dr. Humberto Cunha está aqui comigo, ele integra o Comitê Científico da Cátedra Unesco sobre Patrimônio Cultural e Material, por isso que ele estava nessa reunião lá na Índia, que anunciou, né, a pizza, né, quer dizer, a gastronomia italiana como patrimônio internacional, uma coisa tão importante que foi recepcionada ao vivo lá no Coliseu com a alta cúpula do governo da Itália, inclusive a primeira-ministra Meloni. Né? Também integra o Direito Comparado da Universidade Unitelma Sapienza de Roma, capital da Itália, né? Onde também o senhor foi, né? O senhor foi na Itália.
1: No ano passado. nós estamos fazendo.
0: O impacto disso no turismo, olha que coisa interessante, né? Quer dizer, a pizza, você chega em Roma, a gastronomia, você viaja para os países também para provar a gastronomia dos países. E a Itália tem uma gastronomia fortíssima.
1: É. Então, eu estava na Índia, só para você ter uma ideia como isso é importante para a identidade e, por conseguinte, como você falou, para a economia. Eu fui, quando eu estava na Índia, entrevistado por um jornal dos Estados Unidos, e o jornal querendo diminuir ou infirmar essa eleição, esse reconhecimento, porque isso tem um impacto imenso nas cadeias de fast food do mundo todo,
0: sim,
1: né? Então, eles estavam querendo, mas eu disse assim, olha, esse não é o problema, porque...
0: Aí eles estavam preocupados.
1: Estavam preocupados, né? Porque os Estados Unidos têm grandes cadeias de fast food.
0: Isso.
1: E aí você tem um reconhecimento desse para a culinária italiana também anima que a cozinha italiana crie fast foods específicos de um patrimônio.
0: Porque tem o food famoso, né? Que é o Pizza Hut, mas quando você procura a comer pizza, você quer aquela pizza à la italiana.
1: É. E a rigor, assim, a Itália, ela desenvolveu tanto a sua gastronomia que os italianos discutem questões da cozinha como se a gente discute aqui futebol ou outras coisas apaixonadas. Diz que os italianos são isso. Esse professor Pierluigi Petrillo, que ele estará aqui, né, e que é o presidente dessa cátedra que você... Que eu sou,
0: ele
1: você,
0: é italiano.
1: É italiano, né? Trabalha no parlamento italiano, onde a gente fez o evento no ano passado lá, né? Então, uma coisa tão importante, ele fez um livro exatamente explicando isso, né? O livro com base no dossiê que ele preparou, que se tem uma coisa que todo italiano discute com afinco e com zelo, é a culinária italiana. E nós aqui também, no Ceará, temos esses motivos, né? Nós temos uma culinária muito gostosa que vem para cá. E ele próprio, como um grande especialista que já aprovou pelo menos 10 dossiês perante a Unesco, ele acha uma coisa fenomenal aqui entre nós, que é o self-service, né? Os restaurantes de self-service com grande qualidade, com grande diversidade e com rapidez, né?
0: E um detalhe, né? Os self-service, professor, que isso não era normal, um amigo meu, estão invadindo Nova York. Antigamente, Nova York era os grandes restaurantes, apenas pratos à la carte, chamado.
1: Uhum.
0: Mas continua o à la carte, inclusive em Manhattan, uhum, né? Mas aparecendo self-service,
1: uhum,
0: em Nova York.
1: Pois é.
0: Quer dizer, que é aquela comida mais rápida, em que você mesmo se serve, pesa, etc., come e vai embora, não precisa esperar o tempo. A não ser, vou reunir um negócio, almoçar, e você pede o à la carte. Enfim. O self-service está invadindo Nova York, porque Nova York não tinha self-service.
1: Pois é, a criação nossa, que a gente podia ter dado um nome em português, né?
0: E colocamos o nome em inglês.
1: Em inglês,
0: né?
1: Então vai ficar, inclusive, difícil de reivindicar essa autoria, né?
0: Agora, o professor Humberto Cunha aqui comigo, a gente falando aqui de culinária e dos pratinhos, porque eu fiz essa entrevista sensacional no livro da professora, dessa identidade cultural que o pratinho, o churrasquinho de rua virou em Fortaleza, né? E hoje... Os quatro cantos da cidade. Você cruza a cidade, hoje tem lá na cidade 2000. Aí lá tem os pratinhos, tem a panelada, que é uma iguaria muito apreciada. E o senhor estava me dizendo que o senhor vai a Sydney, lá na Austrália, proximamente, por esse tempo. Lá tem um shopping, eu conheci em Sydney, tem um shopping lá que tem uma praça da alimentação, como os shoppings brasileiros, por exemplo. Só que lá é um shopping. Praça de alimentação de comidas do mundo todo. Você tem a oportunidade de desfrutar da comida. Aí eu disse aqui, eu quero ver a comida brasileira. O que é que tem aqui? Lá tinha a nossa famosa feijoada. E eu provei igual a feijoada brasileira. É uma coisa interessante. Quer dizer, a feijoada é um patrimônio nosso, né? Que foi uma comida dos escravos, né, brasileiros. Né?
1: Exatamente. Dos escravizados. Aí, uma comparação. Isso é muito interessante. Eu acho que é um elemento de congregar culturas, né? Mas para você ter uma ideia, a Itália, ela tem uma cadeia que ela chama Italy, não com I, é AT, que significa comer,
0: Italy,
1: né?
0: Italy.
1: Aqui é...

0: geralmente ela ocupa prédios grandes em que expõe à venda comidas de todas as 20 regiões da própria Itália.
1: Da própria Itália.
0: Então, as identidades e as diversidades da própria Itália. Ou seja, é um país que trabalha muito em favor do reconhecimento dessa faceta
1: isso
0: cultural.
1: Isso lá em Roma?
0: Em Roma, tem São Paulo, Nova York, tem...
1: Porque você pode visitar uma região da Itália para comer aquela determinada comida, mas eles fizeram essa expertise de juntar tudo.
0: De todas as regiões, né? Então, uma coisa dessa poderia ser feita no Brasil, né? A Itália é do tamanho do Maranhão, né? O Brasil é metade da América do Sul. Então, tem uma diversidade culinária enorme que a gente nem conhece. Por exemplo, eu não conheço muito a culinária do Mato Grosso, do Mato Grosso do Sul, né?
1: Então, vai, por exemplo, a Belo Horizonte, tem uma culinária maravilhosa, mineira, tem uma comida muito própria.
0: Mas essa rede Italy tem nas principais cidades do mundo.
1: Tem São Paulo,
0: né?
1: São Paulo. Italy, parece.
0: Que tanto para você comprar e levar para casa, quanto também para degustar lá no próprio ambiente, as comidas e as bebidas, os vinhos,
1: por exemplo. Professor Humberto Cunha aqui. Professor, e o 15º Encontro Internacional que vai começar, não é, de 1º a 4 de setembro na Unifor e nos dias 5 e 6 de novembro lá em Joinville, a interculturalidade ibero-americana. Como é que é isso? Fala do encontro e as inscrições para artigos se encerram segunda-feira, né, dia 10.
0: Renato, o parágrafo único do artigo 4º da Constituição do Brasil fala que o Brasil deve buscar a integração da América Latina em aspectos como o econômico, o social, o político e o cultural, né, para formar uma comunidade latino-americana de nações. Isso é uma determinação da nossa Constituição e se repete em várias outras constituições da América Latina, né? A ideia de integração econômica e até política, como por exemplo a Europa fez, tendo um parlamento único, né, uma moeda única, é muito aceitável. Mas a integração cultural, ela não é adequada porque ela caminha para uma ideia de homogeneidade cultural. Então, o importante mesmo é a interação entre culturas, né?
1: A homogeneidade, alguém vai sobrepor alguém.
0: Sobrepor alguém. E a cultura, ela deve permanecer com seus canais de comunicação, mas com seus elementos de diversidade. Então, a gente fez uma pequena corruptela científica e proposital de não chamar de integração cultural, mas de interação cultural. E esse ano de 2026, a Carta Cultural Ibero-Americana está fazendo 20 anos.
1: Né? 20 anos.
0: Aí ela foi feita, portanto, em 2006, numa época em que, por exemplo...
1: Ou seja, ela está completando 20 anos assim como questão de ordem, né? Que a gente começou também em 2006, junto com a TV aqui.
0: Que interessante, né? Então, por exemplo, quando você começou, a internet era praticamente no início.
1: Exato.
0: No final de 90, né?
1: Eu sou da geração antes da internet.
0: A gente, naquela época, tinha a ilusão de que as guerras não voltariam.
1: Estamos tendo guerra de fronteira, né? De novo.
0: Pois é.
1: É uma loucura, né? Uma guerra de invasão de território.
0: Invasão de território, um país invadindo o outro.
1: É absurdo isso. Aí se lembra lá da região dos Sudetos, né? Quando tudo começou e descambou para a Segunda Guerra Mundial.
0: Exatamente. Então, aí nós resolvemos... A Organização dos Estados Ibero-Americanos está fazendo comemorações e reflexões sobre essa carta para saber se ela necessita de atualização, e certamente necessita.
1: Essa carta foi elaborada onde?
0: Pela Organização dos Estados Ibero-Americanos. Né? Então, aí eles estão fazendo uma série de atividades, por assim dizer, oficiais. Eu, inclusive, participei de uma delas em Montevidéu para discutir a carta. Mas nós, da academia, resolvemos fazer uma reflexão acadêmica e científica que é mais isenta do que as reflexões de natureza.

0: natureza política, né? Então, aí nós estamos trabalhando livremente como cientistas e pesquisadores para dar um contributo acadêmico à Organização dos Estados Americanos e à própria sociedade, porque essa Carta Cultural Ibero-Americana...
1: O encontro vai entregar este produto acadêmico.
0: É, nós vamos entregar um produto acadêmico dizendo, já que eles estão querendo refletir sobre a necessidade de atualização, nós estamos discutindo, já vimos discutindo isso há algum tempo, nós fizemos eventos preparatórios e vamos ter o evento final para condensar as contribuições que nós vamos fazer e almejando resultados concretos, como por exemplo o conhecimento da culinária ibero-americana que a gente não conhece, né? Então, por exemplo, os países...
1: Amigo meu, é interessante essa história da culinária. O senhor tocou tão bem aqui, fez essa abordagem, essa identidade, né? Porque um amigo meu foi agora, esteve em Lima, né, no Peru, e ele fotografou os pratos que ele comeu lá, disse comida saborosíssima.
0: Né? Ceviche.
1: Ele disse, olha que coisa maravilhosa. Isso hoje a internet propicia isso, né? O cara, você está lá em Lima e fotografa, aí instantaneamente se coloca num grupo de WhatsApp. Estou aqui, papá. Muito legal isso, quer dizer, você provar, porque a viagem é isso, né? Você desfruta de uma experiência que ninguém te tira mais, né? Inclusive provando da culinária né? Peruana, né? Ou uruguaia, né? Quem vai para a Argentina, as grandes churrascarias, os grandes churrascos argentinos, como também os grandes churrascos uruguaios, né?
0: Exatamente, México.
1: México, né? México, comida mexicana.
0: México, a diversidade incrível.
1: Aquela cidade de Miami, ela é uma cidade que é uma cidade de serviço, de turismo, que vive e pulsa dos restaurantes. Você encontra toda a culinária mundial em restaurantes de pessoas, de imigrantes que foram para os Estados Unidos, cubanos, mexicanos, enfim.
0: Pois é. A culinária é um dos elementos principais de aproximação entre pessoas e povos, né?
1: Isso.
0: Então é algo que deve ser realmente percebido e incentivado adequadamente.
1: Professor, o encontro vai ser híbrido e por que Joinville? A parceria esse ano será com Joinville, dia 5 e 6 de novembro, e a primeira parte de 1 a 4 de setembro agora, na Unifor.
0: Certo. Renato, fazer esse evento já há 15 anos...
1: É um negócio grandioso.
0: É um negócio...
1: Parabéns ao senhor e toda a equipe.
0: É um negócio puxado. A gente começa o próximo ainda tendo débitos relativamente a... Débitos não necessariamente financeiros, mas, por exemplo, organização dos anais do anterior. Então, nós havíamos pensado em fazê-lo de 2 em 2 anos. Mas aconteceu uma coisa curiosa, que foi a seguinte... Nós passamos a receber convites para levar o evento para outras cidades. Né?
1: Olha que coisa. Né? Isso aí é a consolidação da ideia. Né?
0: O plano que era de fazer de 2 em 2 anos acabou sendo fazer 2 por ano. Sabe?
1: Olha aí. Multiplicou-se por 2.
0: Então, por exemplo, em 2023 nós fizemos em Fortaleza e na Argentina, em Comodoro Rivadavia. Na Patagônia, isso. Argentina. Em 2024, nós fizemos em Fortaleza e Lisboa, na Universidade de Lisboa. E em 2025, Fortaleza e Roma, né? na Unitelma Sapienza, lá em Roma e no Parlamento Italiano. Né? E esse ano, como se trata de uma reflexão sobre a Carta Cultural Ibero-Americana, e como nós temos parceria com a Univille, em termos acadêmicos, uma parceria muito forte, e Santa Catarina fica próxima dos países do Cone Sul, então facilita, inclusive em termos econômicos, para que os colegas de outros países se desloquem para lá.
1: Isso é pensado até pela logística, né?
0: Até pela logística, assim, principalmente pela parceria acadêmica, que temos muitas referências acadêmicas em comum, mas também até em termos de custos, né? Então, a gente, de fato, está reunindo...
1: Mas o evento aqui da Unifor, as pessoas vão poder assistir, participar hibridamente. Tá?
0: Hibridamente, se quiser, vai...
1: Com a tecnologia disponível.
0: Se quiser, vai lá na Unifor, nós temos uma sala reservada para o evento.

0: será transmitido também pelo YouTube, pelos canais do YouTube, do Grupo de Estudos e Pesquisas em Direitos Culturais.
1: Legal. Professor Humberto Cunha, aí muita... Quem vem, quem vai falar de lá, como é que está a programação das presenças para este grande evento? E que bom que não deu certo a ideia de 2 anos, porque esse evento é tão grandioso, ele é tão marcante, ele é tão importante do ponto de vista dos direitos culturais, do ponto de vista da ciência. É um produto tão bem acabado, tão bem elaborado, tão bem organizado, com rigor científico, acadêmico, tão bem realizado pela Unifor, que tinha que ser assim mesmo. Está sendo 2 por ano, isso tem que ser bom. Dá trabalho? Dá, mas faz parte.
0: Faz parte.
1: E é uma ideia que germinou a partir da sua inteligência, o seu compromisso em discutir um tema tão importante que é a questão dos direitos culturais. Que eu ouso a dizer, como jornalista, que o evento que o senhor criou, que hoje tem esse estofo, né, fortíssimo a partir, inclusive, da própria universidade, que faz um trabalho espetacular, ele colocou na ordem do dia essa discussão dos direitos culturais. Eu não tenho dúvida em afirmar isso.
0: Tem coisas muito interessantes e se tornam uma espécie de embriaguez que você quer largar e não consegue, né?
1: É,
0: então faz esse plano de 2 anos e faz é multiplicar no mesmo ano. Então, você me perguntou sobre quem é que vem,
1: sim,
0: né? Aí as pessoas vão estar bem divididas entre Fortaleza e Joinville,
1: sim,
0: né, esse ano. Mas eu vou te contar uma coisa que vai resumir a importância e a boa presença de colegas de várias partes do mundo aqui em Fortaleza. Então, no primeiro dia, nós vamos ter uma mesa que vai envolver os nossos pró-reitores da Unifor com pró-reitores de universidades de fora sobre a mobilidade educacional e cultural como ponto de formação humanística, né? Então, vai ter o próprio professor Pierluigi Petrillo, da Unitelma Sapienza, professora Lucia Colombato, da Argentina, professor Ezequiel Valicente, também da Argentina, né, no primeiro dia. No segundo dia, e é um desses desdobramentos felizes e inesperados, que vai ter uma atividade que eu considero muito importante, né? Lá em Roma, nós criamos aquilo que nós chamamos de uma aliança global de universidades para os direitos culturais, com pessoas de todos os continentes, inclusive da Oceania, né, de professores da Austrália. Inclusive, eu estou indo por causa dessa aliança que nós formamos, né? Então, essa aliança global, ela vai...
1: O próximo, quem sabe o próximo encontro internacional seja, talvez, isso seja formulado nessa sua viagem, com a Universidade da Austrália, com certeza, de Sydney.
0: A gente precisa ir lá, mostrar confiança, né, mostrar trabalho, e geralmente disso desdobra, né? Você cumprindo bem suas tarefas, isso tem consequências boas, efetivamente. Então, o segundo dia vai ser um dia de reuniões da Global University Alliance for Cultural Rights, foi o nome em inglês, e que congrega e que vai discutir um tema que é insegurança para os direitos culturais. Então, nós temos colegas desde a Austrália, passando pelo Irã, chegando aqui ao Brasil, e todos enfrentam essa problemática de insegurança dos direitos culturais, seja no nível normativo, seja nas agressões, inclusive bélicas, como, por exemplo, o patrimônio cultural riquíssimo do Irã, ou da Ucrânia, ou da própria Rússia sendo aniquilado,
1: né,
0: por causa das questões
1: das
0: de guerra.
1: De guerra.
0: Né? Então, insegurança em todos os níveis. As plataformas, as inteligências artificiais, por exemplo, fazendo uso sem pagar dos direitos autorais das produções culturais que são protegidas por direitos autorais. Então, nós vamos ter colegas...
1: Onde é que isso para, hein, professor? Eu só estou com um ponto aí, esse uso indevido, sem pagar, sem custo, das IAs. E quem é que pode

0: se pensa em cobrar, aí os grandes radialistas. Quer dizer, que é incrível isso, porque a IA ela não produz nada, né? Ela se aproveita de tudo que tem, etc. E está reutilizando. Pra, antigamente se dizia assim: você dá uma chupada e tenta formular, aproveitando tudo sem fazer nenhuma referência bibliográfica àquilo, que isso é um absurdo. Isso é um ultraje acadêmico. É por isso que existe uma bibliografia, para que você cite, né, e nomine, evidentemente, as ideias que você foi construindo sua dissertação, mestrado, sua tese, doutorado, mas a partir de estudos que já foram feitos. Isso tem que ser citado, evidentemente. O rigor científico exige. A IA não faz nada disso, né?
1: É, e remunerar, se ela está usando a criação de alguém, né?
0: Pronto.
1: Ou usando a base para fazer uma nova criação, aparentemente nova. É, esse é um dos desafios atuais, né? Né? É, por exemplo, a União Europeia já está legislando, já está dizendo que as plataformas que usam bases devem identificar as bases e remunerar, né? Então, os outros países ainda não fizeram isso. Por exemplo, o Brasil tem uma legislação de direitos autorais de antes da internet.
0: Sim, sim.
1: Né, que é...
0: Inclusive, a lei brasileira foi proposta pelo então deputado federal, o Humberto Teixeira, o doutor do Baião. Ele foi eleito deputado federal. Humberto Teixeira, parceiro do Luiz Gonzaga, da Asa Branca, etc. Ele se elegeu deputado federal anos 50. E é dele o projeto do esboço de lei de direito autoral, que ainda está em vigor.
1: Não, é outro.
0: É outro já. Mas ele é que deu o start.
1: Ele
0: é muito ultrapassado, a direito autoral, antes da internet.
1: É de 1998, a lei 9610 de 1998. Humberto Teixeira tem sim uma grande participação em legislações anteriores.
0: Mas tem uma mais recente, né?
1: Né? E
0: eu vi recentemente o Paul McCartney. Olha o Paul McCartney, né? Quer dizer, que é um homem muito bem aquilado financeiramente, mercê do trabalho, mas ele reclamando do uso abusivo, etc., sem pedir autorização, de produções dele, ou dos Beatles, ou carreira solo dele. Quer dizer, é importante uma voz como essa, porque ela impacta, né, na mídia, na opinião pública.
1: Sem dúvida nenhuma. Então, todas essas inseguranças jurídicas, elas vão ser debatidas nesse encontro da Aliança, né? Então, tem colegas...
0: Lá em Joinville.
1: Não, vai ser aqui na Unifor.
0: Vai ser
1: na Unifor, né? Então, debateremos essas inseguranças jurídicas, políticas, sociais e econômicas que afetam os direitos culturais num evento da
0: Então, essa é a prioridade das prioridades, o senhor diria, dos desafios dos direitos culturais, dentre tantos. Essa seria a prioridade número um?
1: Porque ela é uma prioridade que é do interesse de qualquer parte do mundo, inclusive do recorte que nós fizemos, que é a Iberoamérica, né? Os 22 países componentes da Iberoamérica, né? Portugal e Espanha, mais 20 países do continente americano e o mundo todo, né? Então, a gente conciliou o tema do evento com esse interesse que vai para além do evento, mas não deixa de atender o evento também.
0: Sensacional. As pessoas que quiserem saber mais detalhes, é só entrar no site www, estou colocando aí no vídeo, direitosculturais.com.br. Os artigos devem ser entregues até segunda-feira, né, professor?
1: Até segunda-feira.
0: Esses artigos serão disponibilizados ao longo do evento.
1: Os artigos são artigos científicos, então eles passam por uma análise de dois professores doutores.
0: Tá.
1: E se tiverem o mérito para ser aprovado, aí as pessoas são selecionadas e entram, inclusive, na programação. Então, faz parte da programação a apresentação desses artigos.
0: Legal.
1: E tem mais duas coisas, que são atividades de ação em campo, né? Que é uma visita e um debate numa escola de capoeira, que é uma linguagem universal, né? E uma visita a um campo de arqueologia aqui do Ceará, que é na Serra do Evaristo, em Baturité.
0: Em Baturité.
1: Nós vamos fazer uma atividade.
0: Tinha aquele geoparque lá no Cariri, mas tem Baturité também.
1: Tem.
0: Legal isso aí. Vão em loco.
1: Vamos em loco, vamos discutir lá.
0: Legal. 15º Encontro Internacional de Direitos Culturais, Integração Cultural Ibero-Americana, Artes, Memórias, Coletivos e Fluxo de

0: faz Fortaleza 1 a 4 de setembro, na Unifor, faz Joinville 5 e 6, Universidade da região de Joinville, Santa Catarina. Realização da Unifor, do Programa de Pós-Graduação e do Grupo de Estudos e Pesquisa em Direitos Culturais, organizado, coordenado pelo professor Dr. Humberto. Obrigado, professor. Parabéns mais uma vez. Seria bom, era 3 por ano.
1: Assim você me mata.
0: Obrigado, professor, mais uma vez. Sucesso sempre, parabéns ao grupo que o senhor coordena. Parabéns ao programa de pós-graduação da Unifor, parabéns à Universidade de Fortaleza. Mais um evento grandioso. 15º Encontro Internacional de Direitos Culturais. E nós temos, eu tenho muito orgulho aqui do Questão de Ordem, eu, a Eleni Medeiro, da gente ser parceiro desse momento tão importante, sempre recebendo aqui para essa troca de ideias maravilhosa, o professor Dr. Humberto Cunha.
2: Questão de Ordem.
0: Obrigado mais uma vez.
3: Obrigado
0: pela presença aqui no Questão de Ordem. O nosso programa fica por aqui. A gente volta amanhã. Até lá.

1960, a cantora de jazz carioca Flora Purim lançou em 1995, pela gravadora BAW Music, o disco Velocidade da Luz, ou Speed of Light, reunindo em 12 faixas canções de Jobino Santos Neto e Milton Nascimento e autorais em parcerias com Giovanni Hidalgo, Fred Santiago, Sérgio Ricardo, Rui Guerra e Ayrton Moreira. Ouça na rádio Alesse FM, Flora Purim cantando Portal da Cor, de Milton Nascimento e Ricardo Silveira.

música Toada, lançada no LP Boca Livre em 1979. O grupo foi formado em 1978 por Maurício Maestro, Zé Renato e Cláudio Nuti. Nesse mesmo ano, participou da gravação do disco de Edu Lobo, Camaleão, tendo posteriormente excursionado com Edu pelo projeto Pixinguinha. No ano seguinte, lançou o LP Boca Livre, que vendeu 100 mil cópias. Ouça Toada com Boca Livre.

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3: A lei que altera as regras do piso mínimo do frete rodoviário já está em vigor. O texto chegou ao Congresso Nacional em março na forma de medida provisória e só foi aprovado no dia 14 de julho, às vésperas do prazo para perder a validade, e convertido em lei agora com a sanção e publicação no Diário Oficial da União nesta quinta-feira. Isso após pressão dos caminhoneiros que pediam mais medidas para fazer o piso mínimo do frete ser respeitado. Segundo o Ministério dos Transportes, 20% das operações não cumpriam a tabela. De acordo com a nova lei, a Agência Nacional de Transporte Terrestre calcula o valor mínimo do frete a partir da distância, veículo, combustível, tipo da carga e outros fatores. A tabela atualizada deve ser divulgada nos dias 20 de janeiro e 20 de julho de cada ano. O texto sancionado prevê um gatilho de reajuste mais rápido se o diesel oscilar 5% para cima ou para baixo. Nesse caso, a NTT tem 3 dias úteis para publicar o novo valor. Um instrumento importante é a obrigatoriedade do CIOT, o Código Identificador da Operação de Transporte. O documento deve conter todos os dados do serviço, do contratante, do contratado e os valores. Sem ele, o caminhão não pode sair da garagem. Se o valor do frete não obedecer ao piso mínimo, ele não é emitido. O descumprimento gera multa de R$ 10.500. Outras penalidades previstas, em caso de reincidência, são a suspensão temporária da atividade até o cancelamento do registro da empresa. As multas podem ser aumentadas até R$ 1 milhão para quem insistir em pagar abaixo da tabela. Da Rádio Nacional em Brasília, Gabriel Bruno.
4: 10h46.
1: A banda paulista Fala Mansa lançou em 2016, pela gravadora Deck Disc, o álbum Lá da Alma, com 14 faixas inéditas, seguindo na temática de mensagens positivas de amor e esperança. O disco traz a participação de Mestrinho, sanfoneiro e coautor da canção Nós Dois Numa Praia, no Rolê, e de Gabriel o Pensador em Cacimba de Mágoa. Ouça na Alessi FM, Fala Mansa cantando Um Pouco Mais de Fé, com Ivo Moza, Manuca Almeida, Marcelo Mira, Tato Cruz

artista Renato Teixeira. A canção ficou nacionalmente conhecida na interpretação de Elis Regina no ano de 1977. Romaria foi gravada em

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1: Em 1979, Chico Buarque compõe diversas músicas. Para o cinema, República dos Assassinos, de Miguel Faria Júnior, Faz Sob Medida e Não Sonho Mais. Para Bye Bye Brasil, de Cacá Diegues, a música de mesmo nome. E no teatro, dueto, para a peça O Rei de Ramos, de Dias Gomes.

Pé na Areia, canção presente no repertório do CD e DVD Alma Brasileira, álbum considerado uma grande homenagem ao samba e à música popular brasileira. Gravado ao vivo no Rio de Janeiro em 2016, trouxe duetos com Maria Rita em Beiral, de Djavan, e em Firme e Forte e Caciqueando, com Bete Carvalho, sua madrinha artística. Ouça na rádio Alessio FM, Diogo Nogueira cantando Pé na Areia, de Rodrigo Leite, Diogo Leite e Kaique.

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4: O Programa de Orientação, Proteção e Defesa do Consumidor, Procon Alesse, realiza entre os dias 14 e 18 de agosto a auditoria interna do Sistema de Gestão de Qualidade. A iniciativa tem como objetivo verificar se os processos da instituição atendem aos requisitos estabelecidos pela própria organização e pela norma internacional, além de avaliar a eficácia da implementação e da manutenção do sistema de gestão da qualidade. A diretora do PROCON Alesse, Valéria Cavalcante, fala do retorno desta auditoria.
5: A auditoria, ela vem no sentido em que em janeiro teremos uma auditoria externa para a recertificação do ISO 9001. E o ISO 9001 hoje, ele é base para a agilidade, para o serviço de excelência que o PROCON hoje presta para a sociedade cearense.
4: O encerramento está previsto para terça-feira, dia 18 de agosto, quando serão apresentados os principais resultados. O cronograma também estabelece um prazo até o dia 25 de agosto para manifestação dos setores auditados e prevê o envio do relatório final em 10 de setembro. Ian Gomes, da Alesse FM.
6: 11:05.
7: O cantor, compositor, pianista e escritor Benito de Paula começou sua carreira no Rio de Janeiro, onde foi crooner de boates nos anos 60. Entre os anos 70 e 80, se tornou o grande símbolo do samba paulista, chegando a vender 50 milhões de discos. O artista gravou mais de 35 discos, a maioria relançada em CD, e participou de diversas turnês no exterior. Ouça na Alesse FM, Benito de Paula, Ah, Como Eu Amei, composição de seus irmãos Ney e J. Veloso, do ano de 1981.

0: O quarto CD da cantora e compositora cearense Mona Gadelha traz canções inéditas e participações de parceiros como Rômulo Frois, Curumi e Fernando Chuí. Músico, cantor, compositor e artista plástico, Fernando Chuí é o autor da música Estrela Morta, uma das faixas do CD Salve a Beleza, gravado em 2009.
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0: Estrela Morta, de Fernando Chuí, com Mona Gadelha.

sambas de sua autoria e dos parceiros Almir Gneto, Zeca Pagodinho, Dudu Nobre, Renatinho Partideiro e a velha guarda da Portela. Na sua 96,7 você ouve Bete Carvalho cantando de sua autoria Acreditar.

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3: Acontece em Fortaleza neste domingo, às 18 horas, a 8ª edição da Mostra Internacional Infantil de Audiovisual no Museu da Imagem e do Som.
4: Olá, eu sou Oziel Gomes, diretor do Cine Miau, um festival de cinema para crianças. O Cine Miau voltou para a sua 8ª edição e vai estar no Ceará, Bahia e Paraíba. Serão 17 curtas-metragens exibidos em cinemas e praças públicas, com 50 sessões gratuitas. Na programação são filmes do Brasil, França, Estados Unidos, Argentina, Suíça e até da Croácia. Temos também sessões de acessibilidade com libras, audiodescrição e legendas descritivas. Não podemos esquecer que o Cine Miau é um evento carbono zero. Todas as nossas

0: formam em árvores no Ceará. 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
1: O Museu da Imagem e do Som fica na Avenida Barão de Estudat, número 410, no bairro Meireles. Diego Cunha, da Alessa FM.
2: 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Esse é o total que as famílias brasileiras perderam para as bets no ano passado. Líquido, ou seja, quando se pega o dinheiro apostado e tira o que foi devolvido em forma de prêmio. É o que sobra. O que dá uma média de 4,7 bilhões de reais por mês, mas num período maior, de outubro de 2024 a março deste ano. Em termos percentuais da renda nacional disponível bruta das famílias, chega a 0,68%. E isso de transferências feitas por PIX para casas de apostas. Enquanto isso, as bets movimentaram quase 351 bilhões de reais em PIX no ano passado. Esses dados estão no Boletim Fiscal dos Estados, divulgado nesta quinta-feira pelo Concefaz, o Comitê Nacional de Secretários de Fazenda, que pegou dados do Banco Central, das estatísticas de pagamento. Nesse estudo, vem um gráfico que mostra que desde a regulamentação das bets em janeiro do ano passado até hoje, houve uma mudança nas transferências por PIX. Isso para o setor de artes, cultura, esportes e recreação. É o comprometimento da renda, os impactos econômicos nas famílias. O detalhe é que a lei que regulamentou as bets fala que as empresas são obrigadas a bloquear o acesso de usuários que sejam compulsivos. Mas não é o que está ocorrendo, como diz o advogado Júlio Leone.
3: Quando é detectado que a pessoa tem a ludopatia, que ela é viciada, que ela é compulsiva ali na questão da aposta, o algoritmo deveria travar a conta dela. E ele faz ao contrário. Ele manda mais bônus, ele manda mais voucher, ele manda mais o quê? Aquele incentivo para o cara apostar. E aí é onde ele perde todo o capital dele.
2: Mas o boletim mostra ainda que desde outubro passado, quando foi proibida a aposta para quem recebe o Bolsa Família, houve uma desaceleração no ritmo das transações. Segundo o Concefaz, o que mostra que a proibição teve efeitos concretos sobre o volume agregado de transações, sugerindo que as famílias de renda mais baixa tinham participação significativa no mercado das bets. Rádio Nacional em Brasília, Priscila Mazenotti.
4: 11:22.
5: O bloco carnavalesco Araqueto foi fundado em 1980, semelhante ao Ileaê e Olodum, e desenvolvia também trabalho social voltado para a comunidade. Somente no ano de 1987 foi transformado na banda de axé music Araqueto. Na 96,7, ouça Araqueto cantando Tá na Cara, de Chico Roque.

Em 2020, a baiana Ivete Sangalo lançou pela gravadora Universal Music o álbum Dura na Queda, em que a faixa título ganhou o clipe filmado na Praia do Forte, na Bahia. Ouça na sua Alessia FM, Ivete Sangalo cantando Dura na Queda.

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3: Secretaria Municipal do Esporte e Lazer de Fortaleza prorroga raias aquáticas do projeto Bora Pro Mar por mais 15 dias. Assim, as pessoas vão poder utilizar os equipamentos que vão ficar disponíveis até o dia 10 de agosto. A decisão foi tomada após a grande adesão do público durante as primeiras semanas de funcionamento. Centenas de nadadores utilizaram o espaço que passou a integrar a rotina de quem pratica natação na orla da capital. Instaladas nas proximidades do Espigão do Náutico, as raias que cria um espaço exclusivo para os nadadores, com mais organização e segurança em relação às embarcações que circulam na região. O local conta com a presença de guarda-vidas durante o funcionamento. A orientação é que os praticantes saibam nadar, observem as condições do mar e utilizem equipamentos de segurança, como a boia de sinalização. Com supervisão de Robério Lessa, Lucas Breno, da Lessa FM.
4: 11:38.
1: Bossa é o 17º disco da cantora e compositora Zizi Posse, lançado em 2001. O álbum surgiu logo após a turnê promocional do CD anterior, Puro Prazer, de 1999, que conseguiu disco de ouro. A versatilidade de Zizi Posse traz na primeira faixa Preciso Dizer Que Te Amo, originalmente gravada por Marina Lima em 1987. São 12 canções pop de artistas diversos, entre eles Herbert Viana, que compôs a canção que você ouve na sua Alessia FM, na voz de Zizi Posse, Eu Só Sei Amar Assim.

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1: A música Tudo Sobre Você é resultado de parceria de Zélia Duncan e John Loa do Patufu. Uma das faixas do CD Pelo Sabor do Gesto, lançado em junho de 2009. O álbum é o primeiro disco de inéditas desde pré-pós Tudo Bossa Band de 2005. Ouça na rádio Alessia FM Tudo Sobre Você com Zélia Duncan.

0: 11:46.
1: Erasmo Carlos e Roberto Carlos são os autores da música Sua Estupidez, sucesso do Rei no ano de 1969. A canção já recebeu várias interpretações, dentre elas a da baiana Maria Bethânia. Ouça na sua Alessia FM, Sua Estupidez, com o ator, cantor e compositor Paulo Miklos, ex-integrante da

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4: Os candidatos pré-selecionados na segunda chamada do programa Universidade para Todos, o ProUni, já podem comprovar as informações da inscrição. O prazo segue até 14 de agosto e a documentação deve ser apresentada diretamente na instituição de ensino para a qual o estudante foi selecionado. Cada instituição define os horários, os locais de atendimento e, em alguns casos, pode oferecer o envio dos documentos por meio eletrônico. Cabe ao candidato verificar os procedimentos adotados pela instituição. Quem perder o prazo ou não comprovar as informações vai ter a bolsa recusada. Os candidatos que não forem selecionados nas duas chamadas ainda podem participar da lista de espera com manifestação de interesse nos dias 26 e 27 de agosto. O resultado dessa etapa será divulgado em 1º de setembro. O resultado da segunda chamada, referente ao segundo semestre de 2026, foi divulgado pelo Ministério da Educação nesta quarta-feira, dia 5. Para saber mais, acesse acessounico.mec.gov.br. Com redação de Diego Freitas, da agência Rádio Globo em Brasília, Gilson Santa Fé.
5: 11h53.
2: A canção Coração do Agreste é de autoria de Moacir Luz, em parceria com Aldir Blanc. A música fez sucesso na voz da cantora Fafá de Belém, sendo trilha de novela da TV Globo. Com esta composição, Moacir Luz ganhou o prêmio Sharp no ano de 1989. 10 anos antes, teve gravada pela primeira vez uma canção de sua autoria, Eu Me Descubro, pela cantora Lana Bittencourt. Na Alesc FM, você ouve Fafá de Belém cantando Coração do Agreste.

cantor e compositor carioca Jorge Vercillo. O disco, lançado em 1993, tem como faixa título Encontro das Águas, uma parceria com o compositor J. Maranhão. No CD, também se destacam A Meia Luz, com Altair Veloso, e Ciclo Milenar, com Maurício Matar. Ouça na Alesse FM, Jorge Vercillo interpretando Praia Nua.

Conecta, da cantora e compositora baiana Pitt, foi lançada em 2018 como single promocional de Matriz, seu quinto álbum de estúdio. Te Conecta recebeu a certificação de single de ouro por acumular mais de 8 milhões de streams, o que equivale a uma média de 40 mil cópias vendidas. Você ouve na 96,7 Pitt cantando Te Conecta, de sua autoria.

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3: Cine Ceará, Festival Ibero-Americano de Cinema, chega à sua 36ª edição e acontece entre 7 e 13 de novembro deste ano com o tema Fortaleza, 300 anos de luz e cinema. São três mostras competitivas e as inscrições ficam abertas até o dia 15 de agosto, como informa o cineasta Volney Oliveira, diretor executivo do festival.
4: As inscrições estão abertas para as mostras competitivas de longas metragens ibero-americanos, na categoria de longa-metragem ibero-americano, para a mostra competitiva de curtas metragens brasileiros, só podem competir curtas metragens brasileiros, e também estão abertas para a mostra Olhar do Ceará, que é uma mostra dedicada ao cinema cearense. Tanto ao cinema de curta-metragem cearense, como ao cinema de longa-metragem cearense. Está aberta para essas três mostras. O Cine Ceará tem uma importância muito grande no contexto do cinema nacional. Além de ser um festival já tradicional, com 36 anos de existência, não é tão fácil um evento chegar a 36 anos seguidos. É um evento que ele faz uma ponte com o cinema ibero-americano. E no contexto ibero-americano, só tem dois países que falam português, o Brasil e Portugal. Então ele aproxima o cinema ibero-americano do cinema brasileiro.
3: Os interessados em participar da seleção podem se inscrever de forma gratuita pelo site www.cineceará.com. Além das mostras competitivas, o Cine Ceará conta com exibições especiais, mostras sociais, debates, homenagens e cursos. A maior parte da programação vai ser realizada no Cine Teatro São Luís, no centro de Fortaleza, com programação gratuita e aberta ao público. Kézia Diniz, da Alessi FM.
5: Meia-noite 10.
6: Conhecido como poeta das canções, Dorgival Dantas, cantor, sanfoneiro e compositor, natural do Rio Grande do Norte, ingressou na carreira musical aos 14 anos de idade, influenciado pelo pai, que também era sanfoneiro. Em 2006, lança O Homem do Coração, seu primeiro CD, com destaque para os sucessos Eu Não Vou Mais Chorar e Por Quê. Em 2019, reúne 20 canções no CD Minha Música, Nossa História, ao vivo, em parceria com artistas como Gustavo Lima, Xande Avião, Eduardo Costa, Elba Ramalho e Fagner. Ouça na rádio Alessi FM, Por Que Amor, com Dorgival Dantas e o cearense Fagner.

cantora baiana Baby Brasil lançou em 1980 o disco Baby Consuelo, ao vivo em Montreux pela WEA. O disco reúne os clássicos Brasileirinho, de Pereira Costa e Valdir Azevedo, Se Acaso Você Chegasse, de Felisberto Martins e Lupicínio Rodrigues, e Eu e a Brisa, de Johnny Alf. Ouça na rádio Alessia FM

Marco de Novo é a faixa que dá título ao CD Marco de 10 anos de carreira solo do cantor e compositor Paulinho Mosca. É o sétimo álbum do artista como solista. O disco conta com a participação da cantora Martinália. Ouça na Alessia FM, Paulinho Mosca cantando a música Pensando em Você, de sua autoria.

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2: Meia-noite 25.
3: A cantora e compositora carioca Bárbara Dias fez sucesso com o hit 9 Meses, Oração do Bebê. E com a websérie musical Hoje Vai Ter Som. Com o single Aluga-se, de sua autoria, colecionou milhões de plays nas plataformas digitais. Ouça na sua Alessia FM, Bárbara Dias cantando.

faixas do disco Transe Total do conjunto A Cor do Som. O álbum registrou a maior vendagem da carreira do grupo. No repertório, destaque para Zanzibar de Armandinho, Palco de Gilberto Gil e Sementes do Amor, que você ouve agora na sua rádio Alessia FM.

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5: A Anvisa determinou ações contra medicamentos e produtos irregulares. Em resolução publicada no Diário Oficial da União, a reguladora também alerta para um lote falsificado do medicamento Nebido, que contém testosterona, hormônio masculino. O produto, indicado para casos específicos em pacientes homens, costuma ser utilizado mesmo sem indicação médica para ganho acelerado de massa muscular. O lote indicado como falsificado é o KT0S5T4. E o alerta foi da própria fabricante do medicamento, que alega não reconhecer o padrão de impressão dos dados variáveis da embalagem. No documento, a Anvisa ainda mandou apreender e proibir a comercialização, distribuição, fabricação, importação, propaganda e uso de todos os lotes dos produtos Ozempic Natural e dos Slim Turbo Premium e Slim CPS Dourado Gold. De acordo com a decisão, os produtos eram comercializados sem registro e as empresas fabricantes não têm cadastro na agência. Outra restrição da Anvisa é para todos os produtos de cannabis da Associação Canábica Nordeste, ACANE. O motivo para a agência é que a ACANE não tem autorização de funcionamento válida, além de operar em local desconhecido. A nossa reportagem procurou a associação, mas não obteve retorno até este fechamento. Da Rádio Nacional em Brasília, Sayonara Moreno.
2: Meia-noite 38.
3: Chico Pio e Totonho Laprovítera são autores da música Solitudine, a primeira faixa do disco Chico Pio Beira do Mundo. O disco, lançado em 1999, tem participações especiais de Manassés, Cristiano Pinho, Luiz Miguel, Valdones, Otto Júnior, Aldemir Rocha, Luizinho Duarte, Evilásio Bilas e Humberto Pinho. Na Alesse FM você ouve Chico Pio interpretando Solitudine.

lança seu primeiro disco de inéditas em 6 anos. Não Vou para o Céu, Mas Já Não Vivo no Chão tem 13 faixas com músicas feitas em parceria com Aldir Blanc e apenas uma faixa não leva a assinatura de João Bosco, o samba Ingenuidade de Serafim Adriano. Ouça na rádio Alesse FM, Perfeição com o autor João Bosco.

0: 7.
1: No mundo do extremamente permitido, é o 19º álbum da banda carioca Catedral, lançado de forma independente em março de 2018. A banda, porém, havia se despedido do público na turnê de 2017, depois de 25 anos de carreira. O disco traz 11 faixas autorais, tecendo críticas a diversas temáticas sociais contemporâneas. Na Alesse FM, você ouve... Banda Catedral cantando Se Eu Pudesse.

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0: Meia-noite 52.
2: A música que você vai ouvir agora foi gravada pela primeira vez por seu autor, no ano de 1986. Alceu Valença regrava a canção em 2003 no CD ao vivo, em todos os sentidos. O álbum conta com participação especial do gaitista Flávio Guimarães. Ouça na Alesse FM, Amor Covarde, com compositor e cantor pernambucano Alceu Valença.

de autoria do compositor cearense Belchior, lançada no ano de 1971. Foi a música vencedora do 4º Festival Universitário da MPB, interpretada por Jorge Melo e Jorge Teles, com a qual estreou como cantor em disco um compacto da etiqueta Copacabana. Aqui você ouve na interpretação de Amelinha, Ednardo e Belchior, faixa do disco Pessoal do Ceará, do ano de 2002.

artista Adriana Sanches lança disco em homenagem a Luiz Gonzaga, no qual a artista faz releitura dos clássicos do Rei do Baião, trazendo suas influências e personalidade. Nesse tributo, ela usa pedais e loops nas sanfonas, misturando em alguns momentos batidas eletrônicas, samplers e o toque tradicional da sanfona. Ouça Adriana Sanches interpretando Vem Morena, de Gonzaga e Zé Dantas.

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3: Eleitores que necessitam de apoio para se deslocar até as sessões eleitorais nas eleições gerais de 2026 vão contar com serviço de transporte individual gratuito. O programa Seu Voto Importa, do Tribunal Superior Eleitoral, busca reduzir as barreiras físicas ao exercício do voto e promover a inclusão de grupos historicamente vulnerabilizados. Regulamentado por resolução do TSE, o programa vai ser coordenado nacionalmente e executado de forma descentralizada pelos tribunais regionais eleitorais, adaptando-se às necessidades geográficas e logísticas de cada estado. Emerson Damasceno, presidente da Comissão da Pessoa com Deficiência da Ordem dos Advogados do Brasil no Ceará, considera a iniciativa um avanço.
4: Ele é mais um avanço para garantir mais acessibilidades e mais autonomia a eleitoras e eleitores com deficiência, face às inúmeras barreiras que ainda existem em todo o país, sejam elas arquitetônicas, urbanísticas, de transporte, comunicação, tecnológicas. Esse programa ele também beneficia pessoas idosas, pessoas que não têm uma deficiência, mas têm a mobilidade reduzida. A gente vem tendo hoje um avanço muito grande do eleitorado, cadastrado, identificado como eleitor ou eleitora com deficiência. Nós chegamos agora, segundo números recém-divulgados do TSE, a quase 2 milhões de eleitorados. É um avanço significativo também para os locais de votação com acessibilidade, e isso é um direito constitucional e fundamental para o exercício da cidadania ativa de eleitores e eleitoras com deficiência.
3: Para garantir o atendimento no dia da votação, o eleitor interessado deve solicitar o transporte gratuito até 14 de setembro, 20 dias antes da data da eleição. A solicitação deve ser realizada pelo próprio eleitor ou, se necessário, seus representantes legais e de apoio, como curadores, procuradores ou acompanhantes. O pedido pode ser feito presencialmente, diretamente no cartório eleitoral da zona correspondente ou por canais remotos e eletrônicos. Importante, será exigida uma autodeclaração do eleitor ou apresentação de documento simples que comprove a deficiência ou a dificuldade temporária ou permanente de locomoção. Robério Lessa, da Alessia FM.
5: 1:09.
1: O sambista Almir Neto lançou no ano de 1986 um LP com seu nome, que teve grande sucesso comercial. O disco reúne algumas de suas parcerias com Adalto Magalha, Beto Sem Braço, Guará da Empresa, Luversir Ernesto e Zeca Pagodinho. Entre os grandes destaques estão Caxambu,

profissional e ganhar a visibilidade nacional em 1985. O disco é pautado pela diversidade rítmica, que seria seguida pela cantora em outros dois grandes álbuns de repertório variado, Na Ponta da Língua, 1998, e Nos Horizontes do Mundo, 2005. A música que você ouve agora é do cantor e compositor Walter Franco e foi apresentada no Festival MPB Shell no ano de 1981. Na 96,7 Alesse FM, Leila Pinheiro canta Serra do Luar.

0: 19.
1: Uma Nova Paixão é o 27º álbum de estúdio da cantora brasileira Alcione, lançado em 2005. O disco reúne faixas essencialmente românticas e inéditas. Na carreira de Alcione, um destaque para as canções Meu Ébano e Corpo Fechado. Em 2006, o álbum recebeu uma versão ao vivo com participações especiais de Ailton Graça, Leci Brandão, Marcelo D2 e foi indicado ao Grêmio Latino de

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1: 1:24.
2: A atriz e cantora Lucinha Lins gravou em 2002 o CD Canção Brasileira, contendo obras de Sueli Costa. No repertório, Dentro de Mim Mora um Anjo, Face a Face, Agradecer e Amor, Amor, todas com Cacazo. O disco, que tem produção musical de Zé Luiz Maziotti e arranjos de Gilson Peranzetta, foi lançado comercialmente em 2003. Ouça, na Alesse FM, Lucinha Lins cantando Canção Brasileira.

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1: A música Tempo de Estio é da década de 70 e foi composta por Caetano Veloso. Foi gravada pelo cantor Marcelo em 1977 e regravada por Caetano no álbum Muito Dentro da Estrela Azulada, de 1978. A canção ganha a voz de Martinália no repertório de Mais Misturado, álbum que a cantora e compositora carioca lançou em 2017 e que traz ainda o samba inédito Se Você Disser Adeus, de Geraldo Azevedo e José Carlos Capinã. Na 96,7, ouça Tempo de Estio com Martinália.

título do segundo álbum do cantor e compositor Marcelo Genesi, lançado no ano de 2013. O álbum, com a produção de Cassim e Adriano Sintra, apresenta composições com o parceiro Arnaldo Antunes, incluindo a faixa título. O disco foi indicado ao Grammy Latino 2014 como o melhor álbum de MPB. Genesi levou ainda em 2014 o prêmio de melhor compositor da Associação Paulista de Críticos de Arte. Aqui na Alesse FM, ouça Marcelo Genesi

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2: O Ministério Público Federal denunciou à Justiça Federal duas empresas do setor de reparo naval, a Celano Trade Reparos Navais e a PSA Reparos Navais, por crimes ambientais cometidos na Baía de Guanabara. Conforme a acusação, as empresas teriam operado um estaleiro sem licença ambiental durante 7 anos no bairro do Caju, na zona portuária do Rio de Janeiro. Resíduos teriam sido armazenados no local e abandonados de forma irregular, permitindo que parte deles atingisse as águas da Bahia. Na ação, o MPF pede a fixação de valor mínimo de R$ 1.450.000 para reparação dos danos ambientais. O montante corresponde a 50% do rendimento que a promotoria estima ter sido obtido com a exploração comercial da área durante o período de funcionamento irregular do estaleiro. Laudo produzido pelo Instituto de Criminalística Carlos Éboli confirmou a ausência de licença ambiental e identificou diversas irregularidades na gestão de resíduos. Ainda segundo a denúncia, o administrador das empresas admitiu em depoimento prestado à polícia e ao MPF que o estaleiro funcionava sem licença ambiental. A reportagem tentou contato com as empresas denunciadas, mas não obteve resposta até o momento. Com informações da Agência Brasil, da Rádio Nacional do Rio de Janeiro, Solimar Luz.
3: 1:37.
4: Nascida em Londrina, no Paraná, a cantora e compositora Ana Vilela escreveu Promete, lançada em 2019.

Juliana Diniz cresceu ouvindo o melhor do samba carioca, mas aprendeu a gostar de outros ritmos, da MPB ao hip hop. Em 2005, lançou o disco homônimo pela Universal Music, no qual mescla canções autorais e composições de Zeca Pagodinho, Paulinho da Viola e Jorge Aragão. Na Alessia FM, ouça Nos Braços da Batucada, de Arlindo Cruz, Babi e Júnior Dom, com Juliana Diniz.

Oficina de Caboclo é uma das faixas do primeiro disco lançado na década dos anos 1980 pelo cantor e compositor paraibano Chico Pessoa. Foi regravada em 1995 pelo cantor e compositor Flávio José no disco Tareco e Mariola. Ouça na 96,7 Flávio José interpretando Sina de Caboclo.

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1: Uma e 50.
2: Só nos resta viver, lançado em 1980 pela PolyGram, é o segundo LP da cantora, compositora e pianista carioca Ângela Rorô. O álbum, que alcançou a marca de 800 mil cópias vendidas, reuniu, além das autorais, a canção Bárbara, de Chico Buarque e Rui Guerra, e sua interpretação para Fica Comigo Esta Noite, de Nelson Gonçalves e Adelino Moreira. Na sua rádio 96,7, você ouve Ângela Rorô.

interessaram por música desde a infância. Em 2016, se uniram e formaram a banda Melim, que ficou conhecida do público ao participar do programa Superstar da Rede Globo. Contratado pela Universal Music, o trio lançou o álbum de estreia Meu Abrigo. Ouvi Dizer é a canção autoral da banda Melim que você ouve agora na sua Alessia FM.

0: 57.
1: A cantora Milena Monteiro lançou pela gravadora Deck Disc em 2002 álbum homônimo com 12 faixas, entre elas os sucessos Temporada das Flores, de Leone, Os Cegos do Castelo, de Nando Reis, Mais Uma Vez, de Marisa Monte, Estrela Guia, de Moraes Moreira e Esperando Aviões, de Vander Lee. Aqui na 96,7, você ouve Temporada das Flores, de Leone, com Milena Monteiro.

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4: Pesquisa de intenção de compras para o Dia dos Pais 2026 em Fortaleza, divulgada pela Fecomércio Ceará, aponta que a data deverá movimentar cerca de 292 milhões de reais. De acordo com o levantamento, 45,3% dos consumidores pretendem comprar presentes, enquanto 48% afirmam que não realizarão compras e 6,7% ainda estão indecisos. Entre aqueles que irão presentear, 68,4% planejam adquirir apenas um presente, 24,9% comprarão dois itens e 6,7% pretendem adquirir três presentes. A estimativa é de que aproximadamente 846 mil consumidores realizem compras no varejo da capital cearense. O presidente da Fecomércio, Luiz Fernando Bittencourt, destaca que o resultado reforça a relevância das datas comemorativas para a economia.
5: A pesquisa traz ótimos números e perspectivas favoráveis ao nosso comércio. Este ano, comparado ao ano passado, deveremos ter um incremento de 6% em relação às pessoas que devem adquirir produtos nesta data. Ano passado, foram cerca de 39% de expectativa de consumo, enquanto que este ano a expectativa é que 45% das pessoas adquiram produtos em relação ao Dia dos Pais. E outro dado muito importante é que estas pessoas que vão adquirir, 87% vão adquirir através de lojas físicas, favorecendo nosso comércio local. As três principais categorias que a população deve priorizar, em primeiro lugar, é o vestuário, em segundo lugar, sapatos, cintos e carteiras, em terceiro lugar, perfumes e cosméticos. Estas três categorias representam mais de 90% dos produtos que devem ser adquiridos. Outro dado relevante na pesquisa, os dois principais fatores decisórios para os clientes é o preço e as promoções, mas outro dado também dentro dos fatores decisórios é o atendimento. Então, além de preço, além de promoção, o empresário tem que priorizar o treinamento, a capacitação de todos os seus colaboradores para que o atendimento seja de uma forma muito assertiva para os clientes.
4: O faturamento projetado coloca o Dia dos Pais entre as principais datas comemorativas para o varejo de Fortaleza. Roberto Nascimento, da Alessi FM.
6: 2 e 6.
7: O cantor e compositor cearense Rogério Soares lança em 2015 o CD Sambas e Canções para o Meu Amor Cantar, em comemoração aos 30 anos de carreira. O disco traz 10 músicas inéditas, feitas em parceria com Raquel Nicolau, da Viviana, Dunga Odacan e Serrão de Castro. Ouça na rádio Alessi FM, Alma de Menino, de Dunga Odacan e Raquel Nicolau, com Rogério Soares.

Você Abusou. A música de autoria da dupla foi gravada por vários artistas, entre eles Maria Creuza, Maísa, Toquinho, Jorge Aragão, Daniela Mercury e Stevie Wonder, quando se apresentou no Free Jazz Festival em 1995. Ouça na rádio Alex

Grupo Fundo de Quintal lança em 2014 o CD Só Felicidade, com faixas inéditas e produção de Rio do Ora. A maioria das músicas é de autoria dos membros do sexteto, que é formado por Mário Sérgio, Bira, Sereno, Ubirani, Ronaldinho e Ademir Batera. Ouça na sua Alesse FM. Fundo de Quintal cantando Só Felicidade.

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3: 2:18.
4: Ligada à música desde criança, a cantora, compositora e instrumentista Simone Guimarães escreve composições que variam do estilo regional ao erudito, da seresta bossa nova. Em 2010, lançou o álbum Cândido. Simone Guimarães canta Isaac Cândido, com participação especial dos músicos Isaac Cândido e Raimundo Fagner. Ouça na Alesse FM, Simone Guimarães cantando Por Gentileza, de Isaac Cândido, Rogério Lima e Alan Mendonça.

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1: A música Sorte, de autoria de Ronaldo Bastos e Celso Fonseca, é uma das faixas do disco Bem Bom, da cantora baiana Gal Costa. O trabalho é de 1985. Ronaldo Bastos iniciou sua carreira artística compondo em parceria com Milton Nascimento a canção Três Pontas, seguida por Fé Cega, Faca Amolada e Nada Será Como Antes. Ouça na rádio Alessia FM, Sorte com Gal Costa, participação especial de Caetano Veloso.

0: 28.
1: A cantora e compositora baiana Belô Veloso, aos 19 anos, se mudou para o Rio de Janeiro, cidade onde começou a cantar profissionalmente. No repertório, interpretou canções de Caetano Veloso, Carlinhos Brau e Roberto Carlos. De uma família de artistas, Belô Veloso é filha da escritora Mabel Veloso e sobrinha dos músicos Caetano Veloso e Maria Bethânia. Ouça Por Te Querer com Belô Veloso.

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3: Até 2006, os casos de violência doméstica contra a mulher eram tratados pela justiça brasileira como infrações de menor potencial ofensivo. Na prática, agressões dentro de casa muitas vezes eram julgadas pelos juizados especiais criminais, que priorizavam conciliações e penas alternativas. A entrada em vigor da Lei Maria da Penha acabou com práticas comuns até então, como a ideia de que o problema deveria ser resolvido dentro de casa. Especialistas consideram a lei um divisor no combate à violência contra a mulher no Brasil, como a advogada especialista em direito da família e penal, Viviane Penha.
4: Hoje, com a medida protetiva, a gente tem uma garantia de que o agressor não pode se aproximar, mesmo que essa garantia, na maioria das vezes, elas não são cumpridas. Com a Maria da Penha, o tratamento diferenciado, por exemplo, antes a mulher tinha que ir numa delegacia qualquer fazer um boletim de ocorrência. Hoje a mulher tem a delegacia especializada no atendimento da mulher, justamente pela proteção estatal direcionada às mulheres.
3: Antes das mudanças na lei, muitos agressores acabavam punidos apenas com o pagamento de cestas básicas, multas ou prestação de serviços à comunidade. A nova legislação permitiu a criação de mecanismos específicos para prevenir, punir e combater a violência doméstica e familiar contra a mulher, como a possibilidade de prisão em flagrante e decretação de prisão preventiva do agressor. Uma mulher cuja identidade não pode ser revelada viveu anos em um relacionamento abusivo. Ela alerta para o emaranhado de sentimentos e situações envolvidas e faz uma reflexão. Eles dificilmente mudam.
5: Eu percebi que ele queria muito além de mim, ele exigia muito além de mim. E eu percebi que isso tudo já, pra mim, já me incomodava e era como se fosse já, né, que eu estivesse vendo uma violência já psicológica. Eu acreditava, né, na cabeça que ia ser melhor por causa dos filhos, que eu achava que ele ia mudar, né. Nessa parte demorei um pouco pra mim me libertar dessa situação.
3: Ao endurecer as punições, criar uma rede de proteção e reconhecer diversas formas de violência, a Lei Maria da Penha rompeu com décadas de tolerância institucional em relação às agressões praticadas dentro de casa, consolidando medidas de proteção voltadas à segurança e à autonomia das mulheres. Da Rádio Nacional no Rio de Janeiro, Tatiana Alves.
0: 2h36.
6: O gaúcho Antônio Villeroy, ou Totônio Villeroy, como é conhecido, montou com seu irmão e amigos a banda CEP 9000, que desenvolvia um repertório que ia do samba funk a baladas com cores jazzísticas. Tendo Ana Carolina como sua principal intérprete, suas canções também podem ser ouvidas nas vozes de Maria Bethânia, Gal Costa, Vanessa Camargo, Luísa Posse e Preta Gil. Na Alessi FM, você ouve Amores Possíveis, na voz de Antônio Villeroy, dele em parceria com João Nabuco.

0: 7.
1: A Sorte é Cega é de autoria de Luiz Guimarães, que fez parte da corte de compositores gravados sistematicamente por Luiz Gonzaga. A música é do ano de 1967, uma das faixas do disco O Sanfoneiro, lançado por Luiz Gonzaga. Ouça na sua Alessia FM, A Sorte é Cega, na interpretação do gaúcho Felipe Cato.

0: 1942.
1: A sambista Bete Carvalho nasceu no bairro carioca da Gamboa e ainda jovem frequentava as rodas de samba e pagodes nos subúrbios do Rio de Janeiro. Na década de 1960, participou dos espetáculos Música Nossa, ao lado de Tibério Gaspar, Egberto Gismonte e do show A Hora e a Vez do Samba, com Nelson Cavaquinho, Zé Quete e o grupo Os Cinco Crioulos. Ouça Bete Carvalho cantando Se Vira, de Arlindo Cruz e Marquinhos PQD.

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1: 2:46.
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de música Ariane Villa-Lobos alcançou fama nacional em 2016, ano em que participou do programa X Factor Brasil. Em 2018, a artista lançou os singles Ilha Secreta e Nada Mais, se destacando também no ano seguinte, com No Dia em que Saí de Casa e Um Dia Após o Outro. Como compositora, tem músicas gravadas por diversos intérpretes. Na 96,7, Ariane Villa-Lobos cantando Nada Mais.

dos Olhos é uma das faixas do disco Canto de Vida, do compositor e poeta Ubiratã Aguiar. O CD conta com participação especial do brasiliense Goya, que faz parceria, interpreta 6 faixas e ainda assina a produção do disco. Ouça na rádio Alessia FM, Goya cantando As Cores dos Olhos. Música.

0: 1994.
1: O cantor e compositor gaúcho Vitor Clay começou a tocar violão ainda na adolescência e compôs sua primeira canção aos 10 anos de idade. Em 2019, lançou o álbum Microfonado. Vitor Clay conta com as participações especiais de Samuel Rosa e da banda Lagum. Na Alesse FM 96,7, você ouve A Tal Canção pra Lua, de Vitor Clay, com ele e Samuel Rosa.

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4: Tramita no Senado o projeto de lei que aumenta as penas para crimes de violência digital contra a mulher. De autoria da senadora Soraya Tronic, do Mato Grosso do Sul, a proposta está na Comissão de Constituição e Justiça e aguarda relator. O texto altera o Código Penal, o cyberbullying, a perseguição, a violência psicológica, a invasão de dispositivos, assédio sexual e a divulgação não autorizada de imagens íntimas vão ter pena aumentada quando praticados contra a mulher. Outra alteração é para quem cometer o crime de stalking, que será punido, caso aprovada a propositura, com pena de até 3 anos e 3 meses de reclusão, quando a conduta ocorrer pela internet contra a mulher. A Procuradora Especial da Mulher da Assembleia Legislativa do Estado do Ceará, Carizia Mara, acompanha a tramitação do projeto de lei e reforça a necessidade de combate eficaz aos crimes virtuais contra as mulheres.
5: Os crimes virtuais contra as mulheres, eles precisam ser combatidos de uma maneira eficaz. A gente tem falado muito sobre esse assunto, a gente sempre que toca nessa pauta reforça de que a internet não é um território sem lei, que tudo é permitido. As leis também se aplicam ao meio digital. Também na Procuradoria, a gente trabalha com o acolhimento a essas vítimas, com a orientação de um profissional capacitado para cuidar da vítima de maneira sigilosa, com empatia, como se fosse um caso de qualquer outro tipo de violência, que a violência digital também traz os mesmos impactos à mulher que é vítima.
4: Carizia Mara lembra que a Procuradoria Especial da Mulher da Alesse tem instrumentos para acolher a mulher vítima da violência.
5: Na Procuradoria Especial da Mulher aqui da Assembleia Legislativa, a gente tem o Zap Delas, que é um canal virtual também, que faz esse atendimento, que faz esse acolhimento inicial, que oferece os serviços de atendimento psicossocial, atendimento jurídico, onde a mulher é orientada, entende a situação que está vivendo e entende quais os encaminhamentos que podem ser dados a partir daí, desses serviços que a gente oferece para essas mulheres, analisando, obviamente, a situação e cada caso que aquela mulher passou.
4: O texto prevê ainda que o juiz tem o dever de, no prazo de 24 horas de comunicação, determinar a imediata retirada da rede mundial de computadores, de fotografia, vídeo, áudio ou qualquer outro registro da vítima, sob pena de responsabilização administrativa, civil e criminal. Para garantir o cumprimento, o magistrado pode fixar multa diária até a remoção do material. Simone Silva, da Alesse FM.
1: 3 e 4.
0: O cantor, compositor e ator Ângelo Paes Leme é autor da música Nós Dois. A canção é uma das faixas do álbum Nu, lançado em 2017. Filho de um professor e violonista, Ângelo, desde os 9 anos, já tocava violão e, aos 12, iniciou seus estudos na Escola de Música Vila Lobos, no Rio de Janeiro. Mas acabou indo para uma outra área, a da interpretação. Ouça Nós Dois, nas vozes de Ângelo Paes Leme e de Ana Sofia Falk.

compositor carioca Gonzaguinha é do ano de 1983. É uma das faixas do LP Alô Alô Brasil. Gonzaguinha fundou o movimento artístico universitário com Aldir Blanc, Ivan Lins, Márcio Proença, Paulo Emílio e César Costa Filho. Tal movimento teve importante papel na música popular do Brasil nos anos 70 e em 1971 resultou no programa na TV Globo Som Livre Exportação. Ouça Gonzaguinha cantando Feliz.

presidente Luiz Gonzaga, Alceu Valença, Geraldo Azevedo, Zé Ramalho, Elba Ramalho, Wagner e Belchior.

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1: A música Iluminados é de autoria de Ivan Lins e Vitor Martins.

7. Sucesso na voz de Beto Guedes, Quando Te Vi, é uma daquelas canções que atravessam gerações por sua delicadeza e emoção. Na regravação de Joana e Roberta Campos, o clássico ganha uma nova interpretação, mais suave e intimista. O encontro das duas vozes femininas traz frescor à música, mantendo viva a essência romântica que consagrou a canção na MPB. Na Alessia FM 96,7, você ouve Quando Te Vi, com Joana e Roberta Campos.

0: hoje, você vai substituindo, digamos, esse vigor físico por uma inteligência maior das situações. Por dentro, é difícil se sentir velho. Porque eu não sei o que é se sentir velho. Tem as doenças do velho? Tem. Então, se isso é velho, isso tá bom. Agora, se sentir, ter a tua cabeça como se você não pode mais fazer nada. Não, eu não tenho. Isso, a surpresa quando a velhice se acusa, é porque você não está sentindo nada disso. Aí você é pego de surpresa.
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3: O estudo que investiga o uso de resíduos agrícolas na produção de hidrogênio verde é de autoria do estudante do curso de Engenharia de Energias da UFRB, Elias Neto. A pesquisa mapeou resíduos da produção de cana-de-açúcar, dendê e mandioca na Bahia. O objetivo é mostrar como materiais que seriam descartados podem ganhar uma nova utilidade. A pesquisa avalia diferentes rotas tecnológicas para transformar a biomassa em hidrogênio e identificar quais resíduos têm maior potencial e quais processos apresentam melhores resultados em eficiência energética e redução das emissões de carbono.
4: A gente fez essa quantificação de acordo com o potencial de produção anual para que a gente tivesse um mecanismo onde não teria impacto desde a produção agrícola, caso ela se interrompesse, né, já que a gente está falando de resíduo, seria daquele resíduo final após utilizado. Então a gente considera essa variável de continuidade ao longo dos meses, a gente considera as regiões e considera também as energias renováveis de cada uma dessas regiões para a produção.
3: O trabalho é orientado pela professora Consuelo Cristina Silva, doutora em Engenharia Química.
5: Com esse levantamento, a gente já consegue desenhar a inserção da barriga

0: contribuição muito grande, além da energia eólica e da energia solar, também com a energia química, né? Além da questão do hidrogênio, a gente já conseguiu, por esse mapeamento que Elias fez, determinar quais regiões tem potencial para a produção de bioetanol. Então, assim, para a instalação de uma usina de bioetanol, por exemplo.
1: A pesquisa terá novos desdobramentos. A expectativa é que os resultados contribuam para o desenvolvimento de projetos que transformem resíduos agrícolas em fonte de energia. Para conhecer os detalhes da pesquisa, acesse o site revistagel.com.br. Da Rádio Educador FM, diretamente de Salvador, Rafael Lopes, Rádio Nacional.
2: 3:33.
3: O disco Pessoal do Ceará, lançado em 2002, reúne Ednardo, Amelinha e Belchior. O álbum foi produzido por Robertinho do Recife e destaca as músicas que mais representam o trio, como Nossos Pais, de Belchior, e Pavão Misterioso, de Ednardo, além das inéditas Bossa em Palavrões, de Belchior, e Mote Tom e Radar, de Ednardo. Ouça na rádio Alessia FM, Amelinha cantando Mucuripe, de Fagner e Belchior.

compositora cearense Kátia Freitas lançou em 2002 o disco Próximo, com músicas autorais em parceria com Cristiano Pinho. O álbum também reúne músicas dos compositores

Fausto Nilo, Zé Cabaleiro e Caetano Veloso. Ouça na sua Alessia FM, Kátia Freitas cantando Mil Dias.

de Sol é o sexto álbum de estúdio da cantora e compositora Cell, lançado em 2021. Primeiro álbum em que a cantora paulistana se coloca apenas

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2: 3h46.
3: Ana Carolina estreia parceria com Chico César no CD Estampado em 2003. Destaque a participação de Seu Jorge com Não Fale Desse Jeito, além das canções autorais Hoje Eu Tô Sozinha e Elevador. O trabalho ganhou disco de ouro e gerou um DVD, além de prêmios como o Troféu Imprensa de Melhor Cantora daquele ano. Na Rádio Alessia FM, Ana Carolina cantando Mais Que Isso, dela e Chico César.

excelência no Conservatório Brasileiro de Música. Morou alguns anos na Suíça, estudando. Participou de festivais sempre como compositor, tendo como intérpretes de suas músicas Elis Regina, MPB4 e Jair Rodrigues. Nos anos 1970, iniciou parceria com o compositor e cantor Chico Buarque. São frutos dessa união, Trocando em Miúdos, Passaredo, Meu Caro Amigo, Vai Passar, Quadrilha, Atrás da Porta, Pivete e Embarcação, que você ouve agora com Francis Haime, do ano de 1982.

23 é o nome do oitavo disco do cantor e compositor Nando Reis, lançado no ano de 2009. O álbum traz 12 músicas inéditas, sendo algumas composições autobiográficas. Foi gravado e assinado pelo ex-Titã com o grupo Os Infernais. Destaques para Só Pra Só, 3 e Pra Você Guardei o Amor, com participação especial da cantora Ana Canhas. Ouça Baby Eu Queria com Nando Reis.

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4: Já está disponível no site do Tribunal Superior Eleitoral, TSE, o Manual do Eleitor, iniciativa que reúne orientações, regras e observações estabelecidas para o pleito de outubro de 2026. Dividida em 13 capítulos, o manual conta com as normas eleitorais voltadas à população de maneira transparente e acessível. A coordenadora da Escola Judiciária do Tribunal Regional Eleitoral do Ceará, Roberta Laena, diz que a proposta do TSE é aproximar o cidadão das informações oficiais

0: Justiça Eleitoral.
1: O Manual do Eleitor é uma grande novidade. Pela primeira vez, o TSE reuniu informações importantes para eleitores e eleitoras saberem os principais deveres, obrigações e direitos no dia da eleição. Então, tem informação de todos os tipos, por exemplo, ordem de prioridade, o que levar, como se identificar, o que pode e o que não pode. É um manual, é uma resolução nova, editada em março deste ano, que reuniu várias informações importantes para as pessoas no dia da votação.
0: Roberta Laena informa que o TSE criou uma página no manual dedicada aos eleitores e aos mesários.
1: O manual, ele traz um detalhamento muito importante de como as pessoas devem se portar, o que, é que elas podem, o que elas não podem. Então, é importante que as pessoas que trabalham, que ajudam, os mesários, as pessoas que fiscalizam, fiscais de partido e toda a sociedade, veja esse manual para saber como elas devem se portar. Não pode levar um celular para a cabine de votação, na fila tem prioridade, o eleitor de 80 mais passa na frente, quais são os documentos que aceitam, que não aceitam para se identificar na votação. Então, é uma forma que o TSE encontrou de compilar todas as normas relacionadas à votação, aos eleitores, para que a votação corra da melhor forma, de uma forma tranquila, calma e que tudo corra bem no dia da eleição. Então é importante que os eleitores saibam, mas os agentes públicos também tenham conhecimento de como orientar e de como proceder no dia da votação.
0: O primeiro turno das eleições deste ano está marcado para o dia 4 de outubro. Se houver segundo turno, será dia 25 de outubro, das 8 da manhã às 5 da tarde, em todo o Brasil. Silvio Augusto, da Alesse FM.
2: 3h59.
3: O paulistano Rafael Altério iniciou carreira artística a partir de 1992 e já foi premiado nos mais importantes festivais de música brasileira. O primeiro disco, Olhos da Noite, lançado em 1996, foi indicado para o prêmio Movimento e conta com participações especiais de Pedro Mariano, Lula Barbosa, Filó Machado, Jane Duboc e César Camargo Mariano. Na 96,7 Alesse FM, ouça Chico Buarque cantando Meia Volta, de Rafael Altério.

2019, pela gravadora Baila, Caso Sério traz 10 faixas com pegada pop e funk. Na 96,7,

de autoria do cantor e compositor paraibano Chico César. Antes de se dedicar à música, foi revisor de textos da editora Abril. Sua carreira artística tem repercussão internacional. O primeiro disco foi lançado no ano de 1995, com o título Aos Vivos. Ouça na Alessia FM, Chico César cantando Flor de Mandacaru, do CD Respeitem os Meus Cabelos Brancos, de 2002.

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2: 4:13.
3: O cantor e instrumentista João Rodrigues é o intérprete da música Bagagem do Além, uma das faixas do CD Dentro da Noite, um tributo a Laerte Melo. A composição foi uma das concorrentes do 4º Festival do Mandacaru, realizado em 28 de outubro de 1978, em Sobral. Vários artistas sobralenses participam do CD gravado em 2005. Ouça na Alesc FM João Rodrigues interpretando Bagagem do Além, de Laerte Melo.

de 2002, Cleiton e Cledir foram homenageados pela escola de samba Caprichosos de Pilares, que desfilou um enredo inspirado na canção Deu Pra Ti. Ouça na sua Alesse FM. Viva com Cleiton e Cledir.

0: 21.
1: Em 1988, Paralamas do Sucesso gravou o disco Bora Bora, com a participação do roqueiro argentino Charlie Garcia. Mixado em Londres, rendeu mais um disco de platina e pelo selo alemão Intuition foi lançado na Europa e nos Estados Unidos, vendendo 20 mil cópias. Para o lançamento do álbum, o grupo fez uma série de shows no exterior. Ouça na rádio Alance FM o Beco, uma das faixas do disco com Paralamas do Sucesso.

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5: O Ministério da Agricultura informou que o governo do Marrocos suspendeu a cobrança do imposto de importação sobre ovinos domésticos vivos e sobre carnes bovina, ovina, caprina e camelídea. A decisão entrou em vigor no dia 27 de julho e segue válida até 31 de dezembro de 2026. Segundo o governo marroquino, a medida busca reforçar o abastecimento interno de carnes vermelhas. O país registrou queda de cerca de 30% no rebanho bovino em 2025, resultado de períodos de seca e do aumento dos custos com alimentação animal. As miudezas dessas espécies continuam sujeitas à tarifa de importação de 30%. O Brasil já mantém comércio com Marrocos nesse setor. Desde 2022, bovinos vivos destinados ao abate podem entrar no país com suspensão tarifária dentro de cotas anuais, fixadas em 300 mil cabeças para 2026. Da Agência Rádio Globo em Brasília, Claudimário Carvalho.
6: 4:27.
7: O cantor e compositor carioca Martinho da Vila lançou em 2002 o disco Voz e Coração, produzido por Rio do Hora. Também neste ano, ao lado de Chico Buarque, Miúcha, Ana de Holanda, Cristina Buarque e Paulinho da Viola, participou da caixa de 4 discos, Acerto de Contas, de Paulo Vanzolini. Ouça Martinho da Vila cantando Nós Dois, do compositor mineiro Silvio César.

compositor e guitarrista Léo Maia lançou seu primeiro disco, Cavalo de Jorge, em 2005, reunindo 13 canções, das quais 8 de sua autoria. Em 2021,

0: 2005.
1: O cantor e compositor Geraldo Azevedo participou no início da década dos anos 1980 do projeto coletivo de gravação de frevos Asas da América, volumes 1 e 2. Em 1981, lançou o disco Inclinações Musicais, com músicas feitas em parceria com Carlos Fernando, Renato Rocha, Marcos Vinícius. Ouça na rádio Alessia FM. Geraldo Azevedo cantando dele e Capinã, Moça Bonita.

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4: 4h38.
3: O cantor e compositor Cláudio Nut começou sua trajetória musical no grupo Boca Livre, formado no final da década de 1970. Em 1980, seguiu carreira solo e lançou, em 2004, pelo selo independente Lua Discos, o álbum Almeida.

Nesses encontros participavam Roberto Menescal, Carlos Lira, Sérgio Mendes e Ronaldo Boscoli, com quem Nara Leão teve um relacionamento em 1957. Ele tinha 28 anos e ela 15. Contudo, Nara Leão emprestou a sua voz para outros gêneros musicais, como o que você ouve agora, Além do Horizonte, autoria de Erasmo Carlos e Roberto Carlos, do ano de 1975.

0: 5.
1: No início da década dos anos 1970, o cantor e compositor Dalto atua como vocalista do grupo niteroiense de rock Os Lobos, com o qual gravou o compacto Funny. Em 1974, lança-se em carreira solo, gravando um compacto simples para o Odeon. O sucesso veio em 1981, com a canção Bem Te Vi, parceria com Cláudio Rabelo, mas gravada por Renato Terra, vendendo 250 mil cópias. Ouça Dalto cantando dele de Cláudio Rabelo, Quase Não Dá Pra Ser Feliz.

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4: O Tribunal de Justiça do Ceará, em parceria com a Universidade Federal do Ceará, abre as inscrições para o casamento comunitário para pessoas de Fortaleza em situação de hipossuficiência econômica. Promovida pelo Núcleo Permanente de Métodos Consensuais de Solução de Conflitos, a iniciativa promove inclusão e também assegura a cidadania daqueles que buscam regularizar a situação matrimonial. Mariana Viana Montaverne, gerente do NUPEMEC, informa que vão ser disponibilizadas 50 vagas e dá outras informações para o cidadão.
5: Essa iniciativa vai ter início agora no dia 27 de julho e as inscrições elas vão até o dia 14 de agosto. Aqueles casais que desejam participar da iniciativa, eles devem comparecer de forma presencial aqui no Tribunal de Justiça durante o período da inscrição. O casal já deve vir junto e já trazer toda a documentação necessária. A gente relembra aqui quais são os documentos. A gente deve trazer o seu documento de identificação com o seu CPF, trazer o seu comprovante de endereço, trazer também a sua certidão de nascimento ou a sua certidão de casamento, se você for divorciado. A gente lembra também que cada casal deve trazer documentação de duas testemunhas, ou seja, documento de identidade e também o comprovante de endereço. Essa iniciativa do casamento ela é destinada para casais que residam em Fortaleza, sejam brasileiros e também maior de idade.
4: O edital completo está disponível no Diário de Justiça Eletrônico Administrativo. Diego Cunha, da Alesse FM.
1: 4h52.
3: O cantor Ney Matogrosso lançou no ano de 1999 o disco Olhos de Farol. O disco reúne canções de Paulinho Mosca, Rita Lee, Roberto Frejá, Cazuza, Lenine, Denise.

0: teve como inspiração a saudade de Caetano, do ex-parceiro musical e amigo, o piauiense Torquato Neto, falecido em 10 de novembro de 1972. Ouça na Rádio Alesse FM, Caetano Veloso cantando Cajuína, do ano de 1979.
1: Existirmos, a que será que se destina? Pois quando...

0: 1959.
1: O compositor paulistano Celso Viáfora lança em 2016 o CD Amores Absurdos. O álbum surgiu enquanto Celso escrevia o seu primeiro romance, cujo título também é Amores Absurdos. O disco tem participações da cantora Dandara Modesto, de Toninho Ferragutti e do trio Manari, de percussionistas de Belém do Pará, que participa de duas faixas, Dia de São Benedito.

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4: O Ministério da Educação divulgou o período de inscrições para o Observatório da Educação Inclusiva, iniciativa criada em parceria com a CAPES. Professores de instituições públicas de ensino superior de todo o país podem apresentar propostas de pesquisa entre os dias 24 de agosto e 5 de outubro, exclusivamente pelo sistema de inscrições da CAPES, em sso.capes.gov.br. Os candidatos precisam ser doutores em exercício no magistério superior, participar de programas de pós-graduação em educação ou ensino e comprovar experiência em pesquisa na área de educação especial inclusiva. Também devem assumir a coordenação da rede durante toda a vigência do projeto e estar regulares junto à Administração Pública Federal. A proposta prevê a produção de indicadores para acompanhar a qualidade da oferta educacional e da aprendizagem dos estudantes da educação especial, além de apoiar estados, municípios e o Distrito Federal com relatórios técnicos e pedagógicos. Os projetos podem durar até 36 meses e as bolsas de pós-doutorado são limitadas a 24 mensalidades. Mais informações em gov.br/mec. Da Agência Rádio Gov em Brasília, Claudimário Carvalho.
5: 5 e 7.
6: O cantor e compositor alagoano Djavan lança em 1988 o disco Pétala. O álbum reúne músicas de sua autoria, dentre elas Meu Bem Querer, Lilás, Topázio, Samurai e Flor de Lis. O primeiro CD do artista, A Voz, o Violão e a Arte, de Djavan, foi lançado no ano de 1976. Ouça na Alessia FM, Djavan.

presença do aniversariante Dorival Caymmi, com 90 anos. O repertório do CD, sambas de sucesso, como Saudades da Bahia, O Samba da Minha Terra, Promessa de Pescador, O Bem do Mar, Marina, todas com arranjos de Dori Caymmi. A 96,7, você ouve Milagre, com Nana, Dori e Danilo Caymmi.

músico pernambucano Nando Cordel herdou o talento do pai, um comerciante que também era poeta e repentista. Como compositor, Nando escreveu canções que valorizam a cultura pernambucana e nordestina, como forrós e xotes. Na rádio Alesse FM, você ouve Nando Cordel cantando, de sua autoria, Tempo Bom, faixa título do CD lançado em 2002.

0: 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O programa de orientação, proteção e defesa do consumidor, Procon Alesse, realiza entre os dias 14 e 18 de agosto a auditoria interna do sistema de gestão de qualidade. A iniciativa tem como objetivo verificar se os processos da instituição atendem aos requisitos estabelecidos pela própria organização e pela norma internacional, além de avaliar a eficácia da implementação e da manutenção do sistema de gestão da qualidade. A diretora do PROCON, Alesse, Valéria Cavalcante, fala do retorno desta auditoria.
1: A auditoria, ela vem no sentido em que, em janeiro, teremos uma auditoria externa para recertificação do ISO 9001. E o ISO 9001, hoje, ele é base para a agilidade, para o serviço de excelência que o PROCON hoje presta para a sociedade cearense.
0: O encerramento está previsto para terça-feira, dia 18 de agosto, quando serão apresentados os principais resultados. O cronograma também estabelece um prazo até o dia 25 de agosto para manifestação dos setores auditados e prevê o envio do relatório final em 10 de setembro. Ian Gomes, da Alesse FM.
2: 5:21.
3: O carioca Oswaldo Montenegro, além de cantor e compositor de trilhas sonoras para peças teatrais, balés, cinema e televisão, é o autor dos sucessos Agonia, Bandolins e Léo e Bia. Em 2021, o músico regravou, em dueto com a voz suave da jovem atriz e cantora Clarissa, a canção Estrelas. Ouça na Alesse FM Estrelas, de autoria de Oswaldo Montenegro, com ele e Clarissa.

e compositor paraibano Zé Ramalho começou sua carreira escrevendo versos de cordel e cantando em conjuntos inspirados na Jovem Guarda e no rock inglês. Em 1992, o músico lançou o disco Frevoador com autorais, parcerias com Sivuca e Vital Farias e canções de Aldir Blanc, Gilberto Gil e Dorival Caymmi. Na voz de Zé Ramalho, ouça na sua 96,7 Cidadão, de Lúcio Barbosa.

cantor, compositor, ator e multi-instrumentista de MPB, samba e soul. Seu Jorge lançou o álbum América Brasil em 2007 no mercado brasileiro e no ano seguinte no mercado internacional. No repertório, canções autorais e parcerias com Gabriel Moura, Roger, Pierre Ademi e Pretinho da Serrinha. Ouça Seu Jorge cantando Samba Rock, de Gabriel Moura e Jovi Joviano.

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5: O programa Mulheres Mil disponibiliza neste mês de agosto mais de 8 mil vagas em cursos gratuitos de qualificação profissional em todo o Brasil. Ao todo, são 70 cursos presenciais oferecidos por 45 instituições das redes federal e estaduais de educação profissional e tecnológica. As capacitações têm carga horária mínima de 160 horas e são realizadas por institutos federais, escolas técnicas ligadas a universidades e instituições vinculadas aos governos estaduais. Entre as áreas ofertadas estão alimentação escolar, turismo, agricultura, artesanato, administração, logística, recursos humanos, cozinha, saúde e beleza. As vagas podem ser consultadas no painel de oportunidades do Pronatec com filtro Mulheres Mil. Para participar, a candidata deve verificar os pré-requisitos do curso e fazer a inscrição diretamente na instituição responsável ou no site indicado no edital. O programa atende mulheres a partir de 16 anos em situação de vulnerabilidade social, vítimas de violência e com baixa ou nenhuma escolaridade. Para mais informações, acesse gov.br/mec. Da Agência Rádio Gov em Brasília, Claudimário Carvalho.
6: 5h36.
7: A cantora e compositora carioca Bárbara Dias fez sucesso com o hit 9 Meses, Oração do Bebê. E com a websérie musical Hoje Vai Ter Som, com o single Aluga-se, de sua autoria, colecionou milhões de plays nas plataformas digitais. Ouça na sua Alessia FM, Bárbara Dias cantando

se apresentou no palco pela primeira vez aos 16 anos de idade, depois de vencer um concurso da Sala Funarte de Brasília. Com mais de 20 CDs e DVDs lançados, Zélia Duncan compôs, na quarentena de isolamento social por conta da pandemia, a canção O Lado Bom, no qual reavalia a capacidade de resiliência do ser humano diante de uma situação inusitada. Ouça na Alessia FM 96,7, Zélia Duncan cantando O Lado Bom, dela e Christian Oyens.

Célio Cícero Correia Lima nasceu no Rio de Janeiro em 1945. Além de compositor e poeta, é também filósofo e escritor. Ouça na rádio Alesse FM, Charme do Mundo.

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1: Secretaria Municipal do Esporte e Lazer de Fortaleza prorroga raias aquáticas do projeto Bora Pro Mar por mais 15 dias. Assim, as pessoas vão poder utilizar os equipamentos que vão ficar disponíveis até o dia 10 de agosto. A decisão foi tomada após a grande adesão do público durante as primeiras semanas de funcionamento. Centenas de nadadores utilizaram o espaço que passou a integrar a rotina de quem pratica natação na orla da capital. Instaladas nas proximidades do Espigão do Náutico, as raias criam um espaço exclusivo para os nadadores, com mais organização e segurança em relação às embarcações que circulam na região. O local conta com a presença de guarda-vidas durante o funcionamento. A orientação é que os praticantes saibam nadar, observem as condições do mar e utilizem equipamentos de segurança, como a boia de sinalização. Com supervisão de Robério Lessa, Lucas Breno, da Lessa FM.
2: 5:50.
0: No ano de 2006, a cantora e compositora mineira Ana Carolina apresenta seu quarto disco intitulado Dois Quartos. Eram tantas composições imperdíveis que o CD virou um álbum duplo e a música rosa.

cearenses Regis e Rogério Soares são os autores da música A Voz do Coração. A faixa dá nome ao CD da dupla, lançado no ano de 2009. Regis e Rogério são de uma família de músicos. A casa de seus pais foi um dos pontos de encontro dos artistas que nos anos 70 ficaram conhecidos como Pessoal do Ceará. Ouça Regis e Rogério cantando A Voz do Coração.

segundo disco do cantor e compositor Zeca Pagodinho, lançado em 1987 pela gravadora RGE. Produzido por Milton Manhãs, o álbum reuniu em 12 faixas e participações de Luiz Carlos de Pilares, Mauro Diniz e Arlindo Cruz. Destaque para Tempo de Dom Dom, Menor Abraço,

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1: A Agência Nacional de Vigilância Sanitária, Anvisa, abriu inscrições para o chamamento de desenvolvedores interessados em participar de um projeto de avaliação regulatória de dispositivos médicos inovadores. Podem participar projetos de dispositivos médicos classificados nas classes de risco 3 ou 4, que apresentem tecnologia inovadora e que não tenham alternativas terapêuticas ou diagnósticas aprovadas pela agência. Também podem ser considerados projetos que ofereçam vantagens e significativas em relação às tecnologias existentes. O edital prevê a seleção de até 10 projetos. Terão prioridades projetos desenvolvidos por instituições nacionais com financiamento público ou voltados à saúde da mulher. As inscrições ficam abertas até o dia 4 de setembro e devem ser feitas por meio de formulário eletrônico disponível no portal da Anvisa. O edital completo e as orientações para inscrição estão disponíveis no site da agência. Acesse em gov.br/Anvisa. Com redação de

0: Agência Rádio Gov, em Brasília, Vladimir Filippin.
1: 6 e 4.
2: Foi com a música Na Hora do Almoço que Belchior venceu o festival universitário e marcou sua estreia com um compacto. Mas foi a inclusão de duas de suas composições, como Nossos Pais e Velha Roupa Colorida, no show de Elis Regina, que o projetou como compositor. Ouça na Alessia FM, a

Bento do Una, Alceu Valença, lançou em 1992 o CD Sete Desejos. O álbum reúne músicas como Touro do Desejo e La Belle de Ju, de sua autoria, e respeita Januário, de Luiz Gonzaga e Humberto Teixeira. Ouça na rádio Alessia FM, Alceu Valença cantando, de sua autoria, Sete Desejos.

1983, a cantora e compositora Rita Lee fez shows pelo Brasil com a turnê Tour Brasil 83, marcada por efeitos especiais e sucesso de público. No mesmo ano, lançou Bom Bom, o disco que ultrapassou a venda de 400 mil cópias vendidas, tem como destaque a música

0: Festival Ibero-Americano de Cinema chega à sua 36ª edição e acontece entre 7 e 13 de novembro deste ano com o tema Fortaleza, 300 anos de luz e cinema. São três mostras competitivas e as inscrições ficam abertas até o dia 15 de agosto, como informa o cineasta Volney Oliveira, diretor executivo do festival.
1: As inscrições estão abertas para as mostras competitivas de longas metragens ibero-americanos, na categoria de longa-metragem ibero-americano, para a mostra competitiva de curtas metragens brasileiros, só podem competir curtas metragens brasileiros, e também estão abertas para a mostra Olhar do Ceará, que é uma mostra dedicada ao cinema cearense. Tanto ao cinema de curta-metragem cearense, como ao cinema de longa-metragem cearense. Está aberta para essas três mostras. O Cine Ceará tem uma importância muito grande no contexto do cinema nacional. Além de ser um festival já tradicional, com 36 anos de existência, não é tão fácil um evento chegar a 36 anos seguidos. É um evento que ele faz uma ponte com o cinema ibero-americano. E no contexto ibero-americano, só tem dois países que falam português, o Brasil e Portugal. Então ele aproxima o cinema ibero-americano do cinema brasileiro.
0: Os interessados em participar da seleção podem se inscrever de forma gratuita pelo site www.cineceará.com. Além das mostras competitivas, o Cine Ceará conta com exibições especiais, mostras sociais, debates, homenagens e cursos. A maior parte da programação vai ser realizada no Cine Teatro São Luís, no centro de Fortaleza, com programação gratuita e aberta ao público. Kézia Diniz, da Alessia FM.
2: 6:18. Baiano de Salvador, Alexandre Leão começou sua carreira ainda adolescente. Com apenas 17 anos, teve a primeira canção gravada por Maria Bethânia. Desde então, suas músicas estão presentes em discos de intérpretes como Ivete Sangalo, Família Caymmi, Margareth Menezes e Rosa Passos, com quem dividiu o palco várias vezes. Ouça Alexandre Leão cantando Vumbora Mar, de sua autoria, e Manu Calmeiro.

0: 26.
1: O grupo Chimarruts começou no ano 2000. A banda é formada pelos gaúchos Rafa Machado, Tati Portela, Diego Dutra, Sander Frois, Nê, Vinícius Marques, Emerson Alemão e Rodrigo Maciel. Em 2002, é lançado o primeiro CD com o nome da banda. Em 2010, lançou o CD Só Pra Brilhar, com destaque para a música Do Lado de Cá, que você ouve agora na

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2: A campanha internacional Coração Azul 2026 divulga orientações para prevenir o tráfico de pessoas e alertar sobre formas de aliciamento, especialmente por meio de falsas ofertas de emprego, inclusive no ambiente digital. A ação tem como tema Aprisionados pelo Golpe. Entre os principais sinais de alerta estão promessas de salários muito acima da média, pedidos de pagamento antecipado para contratação, falta de informações sobre a empresa, contratos vagos ou inexistentes e retenção de documentos pessoais. Também é recomendável desconfiar de propostas recebidas apenas por redes sociais ou aplicativos de mensagens. Antes de aceitar uma oferta de trabalho, a orientação é pesquisar a empresa, confirmar a existência da vaga por canais oficiais, ler atentamente o contrato e compartilhar informações da contratação ou da viagem com familiares ou pessoas de confiança. Em casos de suspeita de tráfico de pessoas ou outras formas de exploração, as denúncias podem ser feitas pelo Disque 100, pelo Ligue 180 ou pelo Sistema IP. Com redação de Diego Freitas, da Agência Rádio Gov em Brasília, José Carlos Andrade.
3: 6h31.
1: O cantor e compositor carioca Paulinho da Viola lançou em 1970 um de seus maiores sucessos, a composição Foi um Rio que Passou em Minha Vida, que deu título ao disco. No LP despontam também outras faixas como Tudo Se Transformou, regravada posteriormente.

Cabaleiro e o Titã Paulo Miklos. No repertório, os clássicos Esta Noite Você Vai Ter Que Ser Minha, Cadê Você, Uma Lágrima, A Noite Mais Linda do Mundo, Uma Vida Só,

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3: Ministério Público do Ceará realiza capacitação sobre soluções consensuais em conflitos familiares. O encontro acontece no dia 21 de agosto, terça-feira, no auditório da Escola Superior do MPCE, a partir das 8h30 da manhã, também com transmissão online. Com carga horária de 4 horas, a iniciativa vai contar com 2 painéis e debates com a participação do público. O promotor de justiça, Daniel Isidio, coordenador do Centro de Apoio Operacional da Família, Sucessões e Registros Públicos, ressalta a necessidade sobre a mediação de conflitos.
4: A mediação contribui para a redução da litigiosidade e para a efetivação do princípio do melhor interesse da criança e do adolescente, além da construção de soluções mais duradouras do que aquelas alcançadas por sentença judicial.
3: As inscrições podem ser feitas através da página cursos.mpce.mp.br. A Escola Superior do Ministério Público fica na rua Maria Alice Ferraz, número 120, no bairro Luciano Cavalcante. Robério Lessa, da Alesse FM.
0: 6h45.
5: O cantor e compositor Jorge Versilo iniciou a carreira ainda jovem, tocando em bares na noite carioca. Em 1989, representou o Brasil no Festival Internacional de Trovadores em Curaçao, uma ilha que alcançou sua independência em 2007 e se tornou um país no Reino dos Países Baixos. E Versilo foi contemplado com o prêmio de melhor intérprete. Em 2013, gravou um CD especial e ao vivo no Ceará, intitulado Luar de Sol. Ouça Jorge Versilo cantando Um Segredo e Um Amor, de sua autoria.

Genesis, lançado em 2010. O álbum traz 13 faixas autorais, a maioria em parceria com nomes já conhecidos do público, como Arnaldo Antunes e Chico César. Ouça Marcelo Genesis cantando Dar-te-ei.

música Amor a Perder de Vista é de autoria da cantora e compositora Lucy Alves, em parceria com o compositor Badu. Lucy começou sua vida artística aos 4 anos de idade. Ingressou no mundo da música pelo projeto Formiguinhas e depois sendo violinista da Orquestra Infantil da Paraíba e da Camerata Isabel Buriti. Ouça na rádio Alance FM Amor a Perder de Vista com Lucy Alves.

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4: Estão abertas até o próximo domingo, dia 9 de agosto, as inscrições para o terceiro processo seletivo do curso de aperfeiçoamento em Educação Popular em Saúde para o cuidado à população em situação de rua, o EdPop Rua. Nessa etapa, são oferecidas 2.700 vagas para candidatos da Bahia, Goiás, Pará, Rio Grande do Sul, Rio de Janeiro e São Paulo. Podem se candidatar prioritariamente trabalhadores de nível médio, técnico ou superior que atuam no cuidado à população em situação de rua na atenção primária à saúde. Também podem participar profissionais das equipes de consultório na rua, saúde da família.

0: atenção primária, saúde bucal e equipes multiprofissionais, além de gestores da atenção primária e lideranças de movimentos da população em situação de rua. Para participar, o candidato deve preencher o formulário eletrônico e enviar pelo próprio sistema de inscrição os documentos necessários para comprovar os requisitos previstos no edital. A documentação deve ser enviada dentro do prazo de inscrição, conforme as orientações do edital. As inscrições e as informações completas sobre a seleção estão disponíveis no edital do curso. Acesse gov.br/saúde. Com redação de Lucília Araújo, da Agência Rádio Gov em Brasília, Luciano Barroso.
1: 7:01. Seja muito bem-vindo a mais um Conexão Cidadão, programa oficial do TCE Ceará. Programa aqui, cara, onde a gente aprofunda os principais assuntos, né, da corte cearense. E hoje não vai ser diferente. Hoje vamos conversar sobre uma fiscalização tá diferente, né? Essa fiscalização nunca passou aqui pra gente discutir aqui no programa, Carol. Que fiscalização é essa?
2: Exatamente. É uma fiscalização envolvendo o uso de plataformas eletrônicas de licitação pelos municípios cearenses.
1: E para conversar com a gente, né, vamos chamar aqui o servidor do TCE Ceará, Ruben. Ruben, seja muito bem-vindo, né, ao Conexão Cidadão. Obrigado por disponibilizar um pouquinho do seu tempo para conversar com a gente. Que é um tema que não tinha aparecido aqui, né, Carol? Esse tipo de fiscalização não tinha aparecido aqui. Seja bem-vindo mais uma vez.
3: Eu que agradeço pelo convite.
1: E Ruben, para começar, vou começar aqui, viu, Carol? Fala pra gente, para quem está nos assistindo, quem está nos escutando, o que foi que motivou assim, o Tribunal de Contas a fazer esse tipo de fiscalização nessas plataformas?
3: O Tribunal ele tem alguns tipos de trabalhos, né? não somente de fiscalização, de auditoria, né? A gente tem alguns tipos de trabalhos que são levantamentos, né? Quando a gente necessita ver um panorama de como é que está a realidade dos jurisdicionados. Então, foi feito em 2025 um trabalho que se chama INIL Ceará. Foi um levantamento feito para identificar como estava a maturidade dos jurisdicionados com relação à nova lei de licitações. Os jurisdicionados municipais, né, prefeituras, câmaras e consórcios públicos também, né? Foram verificados mais de 400 entidades públicas municipais e constatou-se que a maturidade estava bem baixa, né? Então necessitava aí uma atuação do Tribunal de Contas, né? Então a partir daí os encaminhamentos desse levantamento, um dos encaminhamentos desse levantamento foi a necessidade do Tribunal atuar, né? Como as prefeituras e câmaras estavam utilizando plataformas digitais, plataformas privadas digitais para realizar suas contratações públicas. Ainda dentro desse levantamento, identificou-se um número que chamou a atenção, foi que existe um portal nacional público gerenciado pelo governo federal, que é o Compras.gov.br. Foi um portal desenvolvido juntamente com a nova lei de licitações para dar essa plataforma, essa ferramenta, disponibilizar essa ferramenta para os jurisdicionados, para as entidades públicas. Qualquer entidade pública pode se utilizar dessa plataforma para fazer suas compras públicas. Ela é gratuita e ela é totalmente aderente à nova lei de licitações, certo? Mas esse levantamento identificou que aqui no estado do Ceará, somente 17% dessas entidades aderiram formalmente a essa plataforma pública, essa plataforma do governo federal. E somente 10% dessas entidades fiscalizadas, de fato, utilizam essa plataforma do Compras.gov.br, certo? Ou seja, 90% dessas entidades se utilizam de plataformas privadas, de empresas, para operacionalizar suas compras públicas. Foi aí que acendeu, né, uma luz de alerta. Bom, já que 90% das entidades públicas municipais se utilizam de plataformas privadas, vamos verificar como é que está

0: experiência dessas plataformas à nova lei de licitações.
1: Então, foi isso que motivou o Tribunal de Contas a realizar esse trabalho, essa fiscalização em cima das plataformas privadas de contratação pública.
2: E, Helber, então, continuando assim, eu fico, já que foi um conjunto muito grande de prefeituras, de câmaras municipais e consórcios que utilizam essas plataformas privadas, mas, assim, como é que... Então, como é que vai planejar, como se planeja uma fiscalização dessa? Porque imagina que tem que fazer uma amostra e verificar quais são, assim, o que vai ser verificado. É questão de transparência, é questão que todo mundo pode participar, né? Se uma pessoa, né, do Rio Grande do Sul ou do Acre, enfim.
3: E, não, até um complemento, Carol, que eu achei muito legal a sua pergunta, porque como é em sítio eletrônico, né? É, a fiscalização pode ser feita aqui, aí precisa vocês precisam se deslocar também para saber como é que eles usam, como é que é feito isso. Bota essa curiosidade também.
1: Pronto, excelente pergunta. É, só contextualizando ainda com relação ao levantamento, que dessas 90% de entidades que utilizam plataformas privadas, ficou constatado que somente 3 empresas são utilizadas, 3 plataformas privadas são utilizadas, né? Então, é muita concentração de compras públicas, né, dentro de 3 plataformas privadas, né? Então, há um risco inerente aí, né? Há um risco que, caso algum problema esteja acontecendo dentro de uma dessas plataformas, né? Então, muitas compras estão acontecendo dentro dessas plataformas e, caso algum problema esteja acontecendo, pode reverberar em muitos milhões de reais com problemas de compras, né? Então, foi um alerta que apareceu e a gente selecionou esses trabalhos. Mas ainda respondendo com relação à metodologia do trabalho, nós vamos solicitar credenciais, que seria usuário e senha para as plataformas privadas, com perfis do ente público, prefeitura, câmara, que é quem realiza a licitação, a compra pública. Outra credencial, como se fosse a empresa, o fornecedor, que vai participar, vai dar lances na licitação. Nós vamos acompanhar o andamento de uma licitação, né, na visão de cada um desses perfis, né, de forma que a gente possa verificar todo o rito, se está acontecendo conforme a lei exige, se há algum furo, algum possível furo. E esse procedimento vai viabilizar o trabalho da fiscalização. Com relação ao que vai ser fiscalizado, a metodologia dos critérios em si, nós dividimos em 3 aspectos. O primeiro aspecto foi a segurança e a rastreabilidade dos dados, né? Como são plataformas digitais, como são dados que estão trafegando por meio dessas plataformas, então é necessário que esses dados estejam seguros, que sejam confiáveis, né, que a gente tenha certeza que da origem até o destino dessa informação não houve nenhuma alteração, né? Então é muito importante esse aspecto da segurança da informação, né?
3: E a LGPD, né, tá dando segurança ali aos dados de quem compra e de quem tá fornecendo serviço também,
1: Dmitry. A LGPD vai entrar no terceiro aspecto, que ainda não vou tocar ainda nesse terceiro aspecto. Mas a questão da rastreabilidade diz mais respeito a logs de acesso, né? Que é aquele dado que fica guardado no banco de dados, que informa quem cadastrou a informação, quem alterou a informação, quem deletou a informação, quem apagou a informação, né? Então, falando assim de uma forma bem alinhada com a sociedade, de forma bem simples para a sociedade entender, realmente tem ali um rastro de tudo que aconteceu dentro da plataforma digital, de todas as ações. Então, se alguém alterou o dado, é para ele estar guardado. Essa informação é para estar guardada, se alguém alterou, né? Então, nós vamos verificar esse aspecto da segurança da informação. O segundo aspecto é com relação à aderência à própria lei, aos próprios ritos da lei de licitações, da nova lei de licitações, né? Então, ela trouxe algumas mudanças com relação à lei anterior. Então, essas alterações, esse rito, tem que estar implementado dentro da plataforma, né? Então, esse aspecto também vai ser verificado, vai ser bastante verificado. E o terceiro e último aspecto diz respeito à transparência e à LGPD. A transparência diz respeito a caso a sociedade, caso qualquer cidadão queira acompanhar uma licitação, acompanhar os lances de uma licitação, caso ela seja um tipo que pode ser verificada, acessada por qualquer cidadão, a plataforma deve permitir o acesso, né? Então, essa questão da transparência vai ser verificada também. E da Lei Geral de Proteção de Dados, existem alguns dados que são sensíveis, né? Dados pessoais, dados de telefone, dados de endereço. Então, alguns dados eles precisam estar presentes, mas precisam também estar seguros, de forma que não vazem na internet, né? Então, eles precisam estar lá disponíveis para ser acessados no momento certo pelas pessoas que têm acesso a essa informação. Então, todos esses aspectos vão ser verificados no trabalho.
3: E eu não sei se é muito prematura essa minha pergunta, mas após a construção e o diagnóstico de tudo isso, né? Como é que vai ser esse relatório, como é que vai ser encaminhado aqui dentro do próprio Tribunal de Contas?
1: Pronto, perfeito, Dmitry. Já é de praxe alguns trabalhos que nós fazemos aqui no Tribunal, de fiscalização, inspeção, auditoria. Após o levantamento, após a execução do trabalho, nós identificamos alguns pontos, né, que divergiram aos critérios, né, que a gente chama de achados, né? Então, aqueles achados vão ser pontuados no relatório, né, podendo ter propostas de encaminhamento para cada achado, né? E esse relatório, com todas essas propostas de encaminhamento, serão encaminhadas para o conselheiro relator, que no momento oportuno também poderá levar ao pleno para um julgamento, né? E aí, a partir daí, sim, formalizar esses encaminhamentos para os jurisdicionados, né? E para, por que não, para as plataformas também.
2: E, Reuben, a priori, a gente fica imaginando que esse tema que a gente está tratando é muito burocrático. Ah, isso aí é uma coisa de administração. Só que você falou uma coisa muito relevante, que essas plataformas que realizam licitações mexem com muitos recursos públicos. Então, são recursos para a área de educação, para a área de saúde,
3: segurança, né?
2: Obras públicas, assistência social e aí vai. Então, eu fico imaginando assim, a pergunta que eu queria fazer, os benefícios dessa fiscalização, seja assim para a própria gestão pública, seja assim para a própria sociedade, né?
1: Perfeito. Excelente pergunta, Carol. Como foi dito no início, 90% das compras públicas no estado do Ceará realizado por municípios estão dentro dessas plataformas privadas, né? Então, digamos aqui que tem alguma inconsistência numa plataforma dessa, né? Algum tipo de rito não esteja sendo seguido, né? Alguma alteração de dados esteja ocorrendo de forma indevida, né? Digamos que isso esteja acontecendo, como as compras públicas estão passando por dentro da plataforma, isso pode impactar no resultado da licitação, na escolha da empresa que vai vencer aquela licitação, né? Então, isso pode impactar também no valor que vai ser acordado, que vai ser contratado por meio dessa licitação. Então, se existe, porventura, algum vício dentro dessas plataformas, então esse vício pode causar prejuízos, né, ao dinheiro público, né, às compras públicas. Então, é aí que está o grande benefício, Carol. Se a gente conseguir manter essas compras públicas acontecendo, todos os seus procedimentos acontecendo conforme a lei exige, né, de uma forma correta, de forma estruturada,
2: transparência, né?
1: Exatamente. Então, a gente vai conseguir esse grande benefício para a sociedade.
3: Excelente, viu, Carol? Felizmente ficamos por aqui. Quero agradecer mais uma vez, né, você ter sido disponibilizado para participar aqui do programa, para a gente conversar sobre essa fiscalização, né? Eu aposto aqui, viu, Carol, que muita gente não conhecia uma fiscalização dessa forma, né? Uma fiscalização online, presencial, né? essa última pergunta, né? Eu posso saber também o que é importante para você, para a população. É importante para você que está fiscalizando, tá fiscalizando, porque você também faz parte da sociedade. Importante para a sociedade, no modo geral, e principalmente para o município, para que ele possa fazer uma compra...
2: Melhores compras.
3: Compras, né? Com qualidade, com tudo. E tudo isso mostra também a eficiência pública melhor. Né?
1: Perfeito. Eu que agradeço pelo convite e estou à disposição sempre que precisar. Né?
3: O Conexão Cidadão fica por aqui. Espero que você tenha gostado do programa de hoje. Né? Conversamos aqui sobre uma fiscalização até diferente, né, cara? Uma fiscalização aí sobre os portais de compras, né? Onde o seu município faz as compras aí do seu livro, da sua escola, do medicamento, do hospital que você usa.
2: A gente conta com você na próxima edição do Conexão Cidadão.
3: A gente se vê na semana que vem, se Deus quiser. Até lá.
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8: 7:17.
9: A atriz e cantora Joana Angélica lançou seu CD de estreia Palavras em 2002. No álbum, 10 músicas são inéditas, sendo 2 regravações: A Semana de Fausto Nilo e Dominguinhos e Sina de Cantor de Rogério Franco e Serrão. Ouça na Alesc FM Joana Angélica cantando Espelhos da Alma de Jorge Versilo.

antigos sucessos como Telúrica, um Aue com você.

disco intitulado Você, que vendeu 100 mil cópias. Gravou mais 4 discos independentes com sucesso, sendo um ao vivo, Catedral ao Vivo no Canecão, em 1993. Em 97 foi lançado o CD Catedral 10 Anos. Ouça Quem Disse Que o Amor Pode Acabar, o CD Acima do Nível do Mar, lançado em 2003 pela banda Catedral.

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2: Olá, são 7:31. Eu sou Simone Silva. Bom dia.
3: Bom dia, sou Silvio Augusto. Hoje, 7 de agosto de 2026.
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0: Legislativo Estadual.
1: O plenário da Assembleia Legislativa aprovou nesta quinta-feira 4 projetos de lei do governo do Ceará e 11 proposições de parlamentares.
2: Das mensagens enviadas pelo Executivo, o projeto que dispõe sobre a reorganização do Instituto de Saúde dos Servidores do Estado do Ceará, ISEC, institui o Fundo de Assistência à Saúde dos Servidores Públicos.
1: A LES aprovou ainda o projeto de lei que atualiza a composição do Comitê Gestor da Política de Aquisição de Alimentos da Agricultura Familiar do Ceará.
2: Também foi aprovado o projeto que institui a Política Estadual de Agroecologia e de Produção Orgânica.
1: Iniciativa que busca incentivar práticas sustentáveis, valorizar a agricultura familiar, reduzir o uso de agrotóxicos e promover a produção de alimentos de forma responsável.
2: Para Cristina Feitosa, membro do setor de produção e da Frente de Agroecologia e Certificação Orgânica do MST, a criação da política estadual é um avanço para a agricultura familiar.
3: Essa lei, ela é fundamental para a agricultura familiar, que defende a produção de um alimento saudável, um alimento livre de agrotóxico e que proteja também as famílias agricultoras. E os movimentos já têm essa luta e essa defesa, mas nós precisamos de lei que nos proteja, que proteja os territórios livre do avanço do agronegócio que destrói, desmata, envenena e polui. Mas a lei sozinha, ela não é suficiente. Nós precisamos que tenha políticas públicas, que tenha ações que ajudem a ser executada essa lei. Precisamos que o Estado tenha ações que consiga executar essa lei. Ela não pode ficar só no papel, mas, sem dúvida, é uma grande vitória para a agricultura familiar, para os campesinos e para a sociedade.
1: Carla Galiza é da Articulação Cearense de Agroecologia e avalia de forma positiva a aprovação da lei.
4: Essa lei, ela representa um movimento que trabalha a vida, trabalha o bem viver na perspectiva da produção dos alimentos saudáveis, mas para além da construção de um movimento agroecológico para a produção de alimentos, é um movimento também político e social, de inclusão dos povos e comunidades tradicionais, das mulheres, da juventude.

0: arcabouço institucionalizado pelo Estado que vai no caminho mesmo de construção de políticas públicas. A lei sozinha, ela não resolve. A gente precisa ter um plano estadual de agroecologia e produção orgânica que, através desse plano, a gente traga as políticas públicas de até, de crédito, ações no campo da certificação de produtos agroecológicos, fortalecimento das feiras agroecológicas, que é um movimento muito forte aqui no Estado. É um Estado que mais tem feiras agroecológicas aqui dentro do Nordeste. Então, a gente precisa o Estado esteja do nosso lado, dentro do movimento agroecológico.
1: O plenário aprovou ainda a matéria que autoriza a regularização fundiária urbana na área de assentamento informal, denominada de Marechal Rondon, no município de Caucaia, em terreno de propriedade do Estado.
2: Também aprovados projetos de lei de autoria dos deputados de Assis Diniz, Simão Pedro, Marcos Sobreira, Moisés Braz e Salmito Filho.
1: Dos projetos de indicação, a Alessa aprovou 4 propostas de autoria do deputado Bruno Pedrosa.
2: A Procuradoria Especial da Mulher, da Alesse, realiza programação em alusão ao Agosto Lilás, campanha nacional de conscientização e combate à violência contra a mulher.
1: Neste ano, a iniciativa marca os 20 anos da Lei Maria da Penha, considerada um dos mais importantes instrumentos de proteção aos direitos das mulheres no Brasil.
2: Durante todo o mês, serão realizadas palestras, formações, rodas de conversa, sessões solenes e inaugurações de procuradorias municipais da mulher em diversas regiões do Estado.
1: A vereadora Suzenilda Costa, titulada Procuradora Especial da Mulher de Ubajara, participou da formação promovida pela PEN da Alesse.
2: E demonstra sua preocupação com a questão da violência contra a mulher.
3: A essência de ser mulher é buscar entender tudo que as outras mulheres também passam. Os diversos tipos de violência que nós mulheres enfrentamos, muitas das vezes ele é guardado, escondido, ou ele é até mesmo subjugado pela sociedade. E cabe a nós, como representante política e representante das causas femininas, mostrar que uma mulher que sofre violência, não importa qual tipo de violência, se é a psicológica, se é a parental, se é a violência física, ela precisa sim ter coragem e pedir ajuda. E essa ajuda, ela não vem só. Ela precisa de dois ouvidos, de olhares, de palavras amigas, de mãos amigas, que conduz essa mulher para tentar resolver da melhor forma o seu problema. Porque o problema de uma mulher é o problema de todas nós.
1: A advogada da Procuradoria Municipal de Ubajara, Ana Lívia Mesquita, destaca a importância da parceria com a Alesse.
4: A importância para nós da Procuradoria é esse fortalecimento, esse enriquecimento de conhecimento e esse apoio que nós temos aqui na Alesse. Tanto na inauguração, então a gente trabalha o acolhimento, a escuta, que é a chamada escutativa, recebemos o sigilo e lutamos pelos direitos das mulheres para saber se realmente estão sendo aplicados. A questão da medida protetiva, nós pedimos e acompanhamos. Se precisar do Ministério Público, também intervemos. Se precisar do Conselho Tutelar, CREAS. E quando iniciamos, tivemos muitas visitas à sala da Procuradoria da Mulher do Legislativo de Ubajara, pessoas querendo conhecer, perguntando como funciona. Então, não só com essas ações corretivas nós trabalhamos, mas também com as preventivas, na questão de palestras, eventos, para que as mulheres entendam os direitos que elas têm, tanto os direitos políticos como os direitos da mulher.
2: Começam a tramitar na Alesse projeto de lei do Poder Executivo e 4 proposições de parlamentares.
1: Dos projetos de lei, 2 são de autoria do deputado Salmito Filho.
2: O primeiro declara a obra musical e literária do cantor, compositor

0: Esse título muito me alegra, muito me deixa lisonjeado e aumenta mais ainda a minha responsabilidade de poder fazer pelo Ceará, pelo povo do Ceará, o melhor que eu posso. São estratégias que a gente tem montado aqui para frente para aumentar essa condição de ajudar nosso povo. Estou muito feliz, merecer um título desse não é para qualquer um e com certeza eu me estou muito lisonjeado.
1: O programa O Parlamento e Sua História, coordenado pelo Memorial da Assembleia Legislativa, recebeu nesta semana a visita de 76 alunos do curso de Comércio e Varejo do Centro de Integração Empresa Escola, localizado no centro de Fortaleza, da Escola SESI Eusébio Mota de Alencar e do SESI Senai do Ceará, com sedes em Horizonte e Maracanaú.
2: À tarde desta quinta, 21 jovens do nono ano e primeiro ano do ensino médio da Escola SESI Senai Ceará, sedes Horizonte e Maracanaú, visitaram as dependências da Alesse.
1: O grupo estava acompanhado do analista de educação do ensino médio, Rômulo Bezerra Freire, do professor de ciências humanas, Davi Oliveira da Costa, e do mentor da unidade de educação e cultura, SESI Ceará, Lucas do Vale Mota.
2: No período da manhã, a visita foi realizada pela escola SESI Eusébio Mota de Alencar, da Parangaba, com a presença de 27 alunos do nono ano e segundo ano do ensino médio, acompanhados pelos professores Pedro Henrique da Silva e Bruna Lima.
1: Sessão solene na Alesse comemora o Agosto das Juventudes, Roberto Nascimento.
3: Com o objetivo de celebrar o período dedicado à valorização do protagonismo juvenil e à promoção do diálogo sobre os desafios e as potencialidades da juventude cearenses, a campanha Agosto das Juventudes celebra o Dia Mundial da Juventude, comemorado anualmente no dia 12 de agosto. A sessão solene na Alesse acontece nesta sexta-feira, às 15 horas, no plenário 13 de maio, e atende ao requerimento do deputado Marcos Sobreira. A homenagem busca reconhecer o trabalho desenvolvido por organizações, movimentos sociais, entidades estudantis, coletivos e lideranças juvenis que contribuem para o fortalecimento da democracia, da participação cidadã e da construção de políticas públicas voltadas aos jovens.
2: Daqui a pouco, o Cresce Ceará lança primeiro prêmio Colibri de Comunicação.
1: A Arquidiocese de Fortaleza realiza programação para divulgar Caminhada com Maria.
2: Já são 7 horas e 44 minutos.

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2: Instituto Dr. José Frota alcança índice de 82% de autorização familiar para doação de órgãos e tecidos entre janeiro e julho de 2026, com 118 doadores contabilizados.
3: O resultado supera a média nacional, que fica em torno de 45% a 50%. Após meio milhão de transplantes em 25 anos, o Brasil ainda tem 45% de recurso em doação de órgãos. Isso acontece após o consentimento

0: caminhada solidária, que vai ser na Igreja de Nossa Senhora do Carmo, que fica ali na Avenida Duque de Caxias, com a Barão do Rio Branco. Uma programação que começa 3 horas com o terço, depois tem a missa com o Dom Antônio Carlos, o bispo auxiliar, e depois um show com o cantor Morelzinho trazendo músicas de pagode para animar o público. E vai ter também uma unidade do EMOS fazendo coleta de bolsas de sangue. É a dimensão solidária da Caminhada com Maria. E a gente convida também a quem puder levar alimentos não perecíveis que serão doados para as obras caritativas da Arquidiocese. Ainda no aquecimento para a Caminhada com Maria, a gente vai ter a caminhada musical no dia 8 de agosto, às 5 horas da tarde, lá no Santuário de Nossa Senhora da Assunção, no bairro Vila Velha. Então a programação começa com a missa às 5 horas, celebrada pelo nosso querido arcebispo Dom Gregório Paixão. E logo depois a gente vai ter um show com Sueli Façanha, Babi Maria e Laura Salvador. Uma programação para dizer à Fortaleza que a Caminhada com a Maria está chegando. São todas programações gratuitas e abertas a todos aqueles que quiserem prestigiar. Mais informações, caminhadacommaria.org.br.
1: A peregrinação tem percurso de 11 quilômetros pelas ruas de Fortaleza, em homenagem à Nossa Senhora da Assunção, padroeira da cidade.
2: Fortaleza foi contemplada pela segunda vez com uma unidade móvel do programa Agora de Especialista do Ministério da Saúde, com a Carreta da Saúde da Mulher, que presta atendimento durante o mês de agosto.
1: A unidade móvel está estacionada na rua Jorge Rocha, número 50, no bairro Demócrito Rocha, ao lado do Hospital e Maternidade Doutora Zilda Arns, Hospital da Mulher.
2: Atendimento inicia a partir das 8 horas e 30 minutos, com consultas ginecológicas, exames de mamografia, ultrassonografia transvaginal, pélvica e das mamas. Os procedimentos são realizados mediante agendamento prévio via Central de Regulação do Município.
1: A iniciativa tem como objetivo reduzir o tempo de espera por consultas e exames especializados, além de ampliar o acesso à prevenção, ao rastreamento e ao diagnóstico precoce dos cânceres do colo do útero e de mama.
2: Começam dia 20 de agosto as inscrições para o Prêmio Colibri Cearense de Comunicação, criado pelo Conselho Regional de Corretores de Imóveis do Ceará.
1: A iniciativa visa estimular produções que abordem temas relacionados ao mercado imobiliário. O presidente do Cresce Ceará, Tibério Benevides, informa sobre a premiação.
3: É muito fácil participar dessa premiação, obviamente tem que ser jornalista. Só tem uma que não precisa ser jornalista, é a de criatividade. Criação de cordel, grafites, imagens, uma fotografia, mas tudo ligada ao mercado imobiliário. O primeiro lugar é R$ 3.800 e uma estatueta, o segundo lugar R$ 1.900 e um certificado, e o terceiro lugar um certificado. O ano que vem a gente quer estender também para os universitários da área.
2: Lembrando que o edital completo está disponível no site do Cresce Ceará, cresce-ce.gov.br.
1: A cerimônia de premiação está prevista para janeiro de 2027.
2: Tem início hoje o Viradão da Juventude 2026, Jota Lacerda.
4: O Cuca PC lança logo mais às 9 horas o Horizonte Digital, nova política pública voltada à formação tecnológica de jovens de 15 a 29 anos. Também começa a programação do Viradão da Juventude 2026, com 35 horas ininterruptas de atividades gratuitas nas áreas do esporte, cultura, música, cinema, games, lazer, cidadania e ações de empregabilidade. Com o mote Geração de Renda Digital, o Horizonte Digital tem como objetivo democratizar o acesso à tecnologia e preparar a juventude de Fortaleza para as profissões da economia digital. Até o final do ano, serão ofertadas mais de 2.000 vagas em mais de 100 cursos voltados para diferentes áreas da tecnologia, distribuídos nas 5 unidades da Rede Cuca. A programação também inclui oficinas, workshops e desafios de inovação. Os participantes matriculados também vão ter bolsa auxílio, além de certificação e fardamento, fortalecendo as oportunidades de qualificação e inserção no mercado de trabalho. O Viradão da Juventude 2026, em celebração ao Dia Internacional da Juventude, acontece acontece em 5 fins de semana consecutivos nas unidades Pici, Mondubim, Barra, José Walter e Janguru Sul. Ao longo da programação, os participantes poderão vivenciar atividades que promovem o protagonismo juvenil, a ocupação segura dos espaços públicos e o acesso a oportunidades de desenvolvimento pessoal e profissional.
1: Daqui a pouco, sancionado o projeto que reprime violência sexual contra crianças na internet.
2: Corpo de Bombeiros registra aumento do resgate de animais peçonhentos.
1: Agora 7 horas e 53 minutos.

0: violência sexual contra crianças e adolescentes na internet. Rogério Lessa.
1: O presidente Luiz Inácio Lula da Silva sancionou na quinta-feira, dia 6 de agosto, projeto de lei que institui o conjunto de medidas de enfrentamento à repressão à violência sexual contra crianças e adolescentes. A legislação foca especialmente no combate a crimes praticados na internet e com o uso de ferramentas de inteligência artificial. Ela atualiza o Estatuto da Criança e do Adolescente, o ECA, e criminaliza expressamente a simulação de participação de criança em material sexual por montagem, adulteração ou deepfake, inclusive com o uso da IA. A punição vai do acesso ou visualização do material ao criador, administrador e a quem hospeda ou modera site, chat ou fórum destinado a esse conteúdo. Ainda no ECA, o material de violência sexual passa a abranger todo o conteúdo real ou fictício gerado por inteligência artificial e situações de conotação sexual, mesmo sem exposição dos órgãos genitais. A lei também determina mais rigidez nos processos jurídicos, com aumento nas penas e tornando hediondos crimes de maior gravidade. É o caso do uso de programas como proxy que mascaram o endereço IP para cometer crimes na rede, tornando mais difícil a rastreabilidade do site. Ainda conforme estabelecido na lei, agentes policiais ficam autorizados a realizar uma ronda virtual de segurança eletrônica para coleta de arquivos disponibilizados em ambientes digitais públicos, como fóruns, canais e redes sociais.
2: Com a lei, a criança ou adolescente vítima ou testemunha tem assegurado atendimento psicológico e psicossocial contínuo e especializado.
0: A determinação é em atenção aos efeitos da revitimização provocada pela circulação do material em ambiente digital.
2: Além disso, abusadores e redes de exploração sexual de menores estão, a partir da lei, obrigados a cobrir integralmente os custos do tratamento da vítima ou ressarcimento ao SUS pelos serviços prestados.
0: Corpo de Bombeiros.

0: diretamente com os bombeiros através do telefone 193. Nossos bombeiros militares são treinados e possuem os equipamentos adequados para o resgate desses animais, para que possamos resgatá-los com segurança e devolver eles ao seu habitat natural sempre que possível. Então a gente pede a colaboração da população, porque é fundamental para evitar acidentes e preservar a nossa fauna.
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2: 8 horas 3 minutos.
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1: Produção do Núcleo de Jornalismo da Alesse FM, que tem como orientadora da célula de rádio jornalismo, Rosa Amélia Macedo.
2: Orientador da célula de programação, Alex Oliveira.
1: Na gerência geral, jornalista Lúcio Filho.
2: Coordenador do Sistema Alesse de Comunicação, jornalista Iro Santiago.
1: E voltamos, Simone, na segunda-feira, a partir das 7h30. Bom final de semana para você e para todos os nossos ouvintes da Alesse FM que acompanharam aí o Notícias do Ceará.
2: É isso, um ótimo final de semana e até segunda.
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3: Olá, iniciamos mais uma edição do Terceiro Expediente. Eu sou Cláudio Teran. Obrigado por sua sintonia e parceria. Estamos na Alesse FM e Alesse TV. 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E hoje nós estamos tendo a satisfação de começar uma nova experiência, uma edição muito especial do Terceiro Expediente, que é especial eleições. E hoje nós trazemos ao programa, um programa dedicado a partir desse até ali ao primeiro turno das eleições, no final do primeiro turno, nós estaremos com esta programação especial aqui no programa, procurando contribuir, alertar a sociedade para entender melhor como funciona esse processo, o processo de eleições em um país continental como o Brasil, onde nós vamos votar quase num processo de eleição geral.
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3: E o nosso convidado é o professor Cleiton Monte, que já está entre nós. Professor, seja bem-vindo, cientista político Cleiton Monte, ao Terceiro Expediente.
6: Eu que agradeço, Teran, ao convite, todos os meios de comunicação da Assembleia Legislativa e o espaço que vocês sempre abrem aqui na Assembleia para o debate, para a discussão, para a academia, é sempre muito importante e pode contribuir de uma forma substancial para essas discussões.
3: Professor Cleiton Monte, qual é o papel do eleitor numa eleição que promete e parece que será muito complexa esse ano no Brasil?
6: O papel do eleitor é fundamental. A gente tem que compreender, Teran, o que é a democracia. Né? A gente fala de democracia, às vezes, de uma forma muito vaga, mas a democracia é um sistema em construção, esse é o primeiro ponto, e que exige do seu cidadão. Não é simplesmente você não delega, você participa. E uma das formas de participação é o exercício do voto. E esse exercício do voto, quando é feito de forma consciente, de uma forma alinhada com os princípios da democracia, quando você analisa o seu voto, quando você vê aquilo que está posto, quando você, a partir do seu voto, compreende que o seu voto pode mudar a realidade agora, nas eleições de 2026, do seu estado, do seu país, aí a gente passa a compreender o peso desse voto para o futuro mesmo da nossa sociedade.
3: É válido, então, a gente lembrar ao eleitor que não é feriado no domingo eleitoral. Ah, terminei de votar ali e vou para a praia. Ou seja, tem uma responsabilidade que é preciso ser considerada.
6: Isso. A gente tem, principalmente nos últimos anos, vivenciado uma crise política de, muitas vezes, de negação da política, de antipolítica, grupos que incentivam, muitas vezes, ao afastamento do cidadão. Mas aí é o que eu costumo dizer quando eu estou em sala de aula, quando você abre mão do seu papel, você está dando a outra pessoa o poder de decidir por você. Então, é bem lembrado, o momento, o período da eleição, o dia da eleição, é claro que é um momento de celebração também, porque é uma festa cívica, é uma festa da democracia, mas é um momento também de muita reflexão, de debate, de discussão. É natural que as pessoas debatam entre os familiares, entre amigos, no trabalho, porque quando vai chegando, vai se aproximando do dia da eleição, isso também é um elemento cultural do Brasil. As pessoas, elas vão debatendo com mais frequência os nomes que estão postos, a realidade que está sendo colocada.
3: Essa campanha curta, ela ajuda ou ela requer da parte do eleitor mais atenção ainda?
6: Ela requer mais atenção, porque o eleitor, a gente tem que pensar em várias temporalidades. A imprensa, a academia, o mundo político vive o cenário eleitoral todos os dias. Assim, vocês da imprensa, nós que estudamos essa realidade, os políticos, quando o político diz, ah, mas vamos pensar a eleição só no período da eleição, isso não funciona. Por quê? Porque como a continuidade da vida política dele depende da eleição, ele está permanentemente pensando na eleição. Mas o eleitor comum, o cidadão, que vive o seu dia a dia, que trabalha, que estuda, que namora, ele vai pensar a eleição a partir do momento que o período eleitoral ele se inicia de fato, oficialmente, pós-convenções, com a propaganda eleitoral. É quando ele está assistindo um jogo de futebol e no intervalo vai aparecer as inserções, é no horário eleitoral gratuito. Então, a partir daquele momento, é que ele passa a saber de fato, primeiro, quem são os candidatos, quem está ali, quem está no mercado político para ser escolhido. E aí ele passa a criar argumentos ou para apoiar e para rejeitar.
3: Tem um detalhe também que chamou a minha atenção particular, professor, lendo um artigo de um jornalista em que ele disse que devido às várias perguntas que ele recebe de pessoas que dizem assim, ah, mas eu não sei como é que eu faço, eu não sei como é que eu fiscalizo os políticos. Aí ele formulou uma pergunta básica, e a pergunta básica era: o deputado em quem eu votei em 2022, a deputada em quem eu votei em 2022, merece reeleição? E ele dizendo isso, que esse talvez fosse um bom começo para o cidadão fazer uma avaliação
6: isso
3: do que ele fez com o voto dele, elegendo, contribuindo para eleger aquela pessoa.
6: Excelente. O Brasil avançou muito em mecanismos de transparência. Assim, você tem várias instituições que ampliaram o espaço de fiscalização, inclusive aqui a Assembleia Legislativa, ela tem nos últimos anos ampliado espaços de acesso, as pessoas passam a ter acesso, por exemplo, à produção parlamentar, a discurso, o trabalho como vocês fazem aqui da comunicação, isso chega mais de uma forma mais específica, isso chega mais claramente. Então, existe essa forma. O que não existe, Teran, muitas vezes, é uma cultura de fiscalização. Isso não existe, principalmente com relação ao legislativo. Então, as pessoas, só para a gente ter ideia, em torno de 50% a 60% do eleitorado esquece em quem votou na eleição anterior para a eleição parlamentar, para principalmente deputados estaduais e federais. Senador não, porque senador é majoritário, mas deputado estadual e federal a pessoa esquece. Então, se você esquece, não tem como você acompanhar.
7: Como esquece o vereador, né? Isso é muito comum.
6: O vereador, então, se você não acompanha, não tem como fazer esse exercício. Então, esse exercício de acompanhamento, de você, hoje em dia tem as redes sociais, tem os sites, hoje em dia tem uma profusão de meios, de canais que você pode acessar de uma forma muito fácil o legislativo, você pode ver o seu deputado ou deputada e saber o que essa pessoa está encaminhando, que tipo de discurso ela utiliza, como ela se posiciona. E aí, claro, isso produz um voto qualificado.
7: Eu gosto de conversar, professor Cleiton Monte, com um cidadão comum também, até na minha função profissional, né, como jornalista. E eu ouvi já de cidadãos que dizem o seguinte: não, eu presto atenção quando sai na imprensa como votou o seu deputado. Porque diz, eu ouvi isso de uma pessoa que me disse que presta atenção nisso, porque ali ele tem certeza se o deputado ou deputada que ele votou está fazendo o que ele considera a coisa certa.
6: Isso. Isso é um trabalho que a imprensa, eu acho crucial, que a imprensa vem fazendo. É muito o modelo europeu. O modelo europeu de imprensa, ele trabalha muito isso, né, de apresentar a atuação e a votação dos parlamentares, é muito importante. A gente sabe que a atuação do parlamentar não é só votação, mas ali a votação, ela diz, ela informa sobre posicionamento, né? Então, como é que ele se posicionou nas grandes votações, como é que se posicionou em temas que aquele eleitor acha importantes. E claro que ali ele vai se aproximando ou se afastando, porque existem descompassos, incoerências. Muitas vezes aquilo que é apresentado no período eleitoral é totalmente diferente da atuação daquela pessoa no ambiente parlamentar, no executivo. Ela tem, e essa incoerência muitas vezes ela cobra um preço, porque você tem hoje em dia com as redes sociais, Teran, elas acabam captando essas incoerências. Então, por exemplo, a gente vê muito claramente mudanças de lado de lideranças políticas que numa eleição estão com um determinado candidato, com determinada liderança, na outra estão com outra, na outra já é outra pessoa. E isso, hoje em dia, com esses mecanismos de inteligência artificial, você monta um vídeo juntando isso, mostra para o eleitor diz, não, peraí, ainda, como é que eu vou me aproximar de uma figura que a cada momento ela está num canto diferente? Então, as redes sociais, elas
7: Ele pode julgar isso, né?
6: Isso, ele avalia de uma forma mais clara.
7: Professor Cleiton Monte, tem também uma questão que é ligada aos novatos, porque na eleição de 2022 foi talvez assim a eleição que mais elegeu outsiders, né? E ela deu no que a gente está vendo no Congresso Nacional, que acho que são poucos os cidadãos que não concordam que o Brasil acabou elegendo o pior Congresso da história em 2022. Nesse 2026, tem espaço para esse tipo de outsider, gente que nunca tinha participado da política antes e que entrou de repente, assim, de repente conseguiu um mandato até pelo fenômeno das redes sociais?
6: Tem sim, esse fenômeno que você está descrevendo bem, Teran, ele tem vários fatores explicativos. Um deles, nós não temos, ou temos muito fragilmente, uma coisa chamada identidade partidária. Então, assim, nós não construímos ao longo da história democrática brasileira, temos muitos partidos, quase 40 partidos, mas não temos identidades partidárias sólidas. Como não temos, a nossa política é individualista. A nossa política, ela é, com raras exceções, uma política de carreira solo.
7: Ou seja, ela precisa de um líder que...
6: Isso, de carisma, ela precisa de apelo. Então, por quê? Para que serve o partido na democracia? O partido serve para montar um programa. O partido, quem está no partido, toma parte. Então, isso cria essas dificuldades. A gente vive também, praticamente desde 2013, 2014, uma crise política em que os grandes partidos, eles vão se fragilizando, as lideranças políticas mais tradicionais também vão tendo dificuldades. A gente tem uma parte importante do eleitorado que se informa e se comunica muito pelas redes sociais. Então, a figura que tem um apelo em redes sociais, um influencer, por exemplo, ela sai na frente por quê? Porque ela consegue transformar seguidores ela já parte de um universo de seguidores para os eleitores.
7: Ou seja, o seguidor vira um eleitor.
6: Isso. O político comum, aquele que não tem esse mar de apoiadores, ele tem que criar um grupo. E tudo aquilo que a gente falou no começo, num curto espaço de tempo. Então, tem sim a possibilidade desses outsiders chegarem ao Congresso Nacional, ou não só ao Congresso, aos legislativos estaduais também. Isso é do jogo, as regras permitem esse tipo de movimento, e aí concordo com você, acaba produzindo composições as mais aberrantes que a gente viu nos últimos anos no Congresso Nacional. Se vamos citar a Câmara dos Deputados, é uma coisa assim vexatória para o mundo, porque algumas votações, alguns discursos ganharam o mundo, né? Mas que tipo de legislativo, que tipo de parlamento está sendo produzido numa democracia de massa que é o Brasil?
7: E ali eu vejo também um agravante, eu não sei se o professor Cleiton Monte vai concordar comigo, mas no caso do Congresso Nacional, da Câmara dos Deputados e do Senado Federal, uma incapacidade que começa em quem comanda essas casas, que não consegue, digamos assim, comandar de fato para dizer, olha, isso aqui tem regras, isso aqui tem limites, a democracia também tem suas táticas e suas práticas.
6: Eu acredito, Taran, que nos últimos anos o próprio rito, a própria civilidade da atuação parlamentar, ele foi perdendo essas bancadas e também as mesas diretoras, elas foram perdendo esse trato, essa civilidade. A gente via, por exemplo, na década de 90, nos anos 2000, você via embates muito interessantes ali, na época, entre PT e PSDB, você via um embate. Mas esse embate, ele não descambava em agressão, ele não se tornava violência, se encaminhava, se apresentava ideias distintas. Hoje não. Hoje você teve casos, por exemplo, nas comissões da Câmara dos Deputados, de parlamentares se esmurrando e se violentando, em que você nem sabe mais o que está sendo discutido ali. Você não se perde CPI, se perde qualquer tipo de debate. Então isso empobrece a democracia. É normal você ter, e é bom você ter várias vozes dentro do parlamento, a de esquerda, a de direita, a de centro, é importante, porque aí você cria um debate plural, mas que essas vozes, elas primeiro consigam ouvir umas às outras e consigam ter um entendimento. Eu acho que a gente perdeu muito isso no Brasil.
7: Professor Cleiton Monte, também vou aproveitar a sua presença aqui para a gente esclarecer o cidadão em outras dúvidas que são curiosas. Por exemplo, tem gente que não tem a menor ideia do que é que faz um deputado estadual. Passa aqui na frente da Assembleia Legislativa, sabe que é um poder, mas não entende como funciona. Se não entende o que está mais perto dele, menos entende ainda o Congresso Nacional. E por que que eu estou começando a entrevista, nessa primeira parte da entrevista, falando justamente da eleição proporcional? Porque esta eleição é muito importante para o futuro. Isso. Em relação à composição futura do Congresso e das assembleias dos estados.
6: Isso. O deputado, vou começar pelo deputado estadual. O deputado estadual, ele tem uma função crucial nos rumos do estado. Ele propõe leis, ele encaminha projetos de indicação para o executivo, ele fiscaliza o executivo, que é muito importante. E aí é interessante a gente destacar isso, a questão da fiscalização, que as pessoas dizem, mas a fiscalização é atribuição da oposição. Não, é atribuição da base da oposição. Porque fiscalizar é você apontar novos e outros rumos. Às vezes você pode ter um parlamentar da base que ao fiscalizar uma política, ao fiscalizar algum serviço, ao fiscalizar uma obra, pode apontar, olha, isso aqui a gente poderia estar fazendo mais. Nesse mesmo movimento, a gente poderia ter um outro diálogo. Isso melhora, isso faz avançar. Então, a ação de fiscalização do legislativo é importante. O deputado também,

0: continuidade às ações, né? Assim, as ações básicas, a grande maioria dos municípios do Ceará, para fazer, por exemplo, para reformar equipamentos mesmo do município, precisam de aporte de outras esferas. E quem faz esse encaminhamento é o deputado. O deputado vai, pleiteia, faz esse tipo de movimento. O deputado também, o parlamentar, ele traz pautas para discussão, ele chama atenção de temas relevantes. Por exemplo, a gente teve, vou pegar aqui, no caso da Assembleia Legislativa, aqui do Ceará, que eu acompanho mais de perto, nós tivemos aqui recentemente debates importantes sobre energias renováveis, partindo aqui da Assembleia Legislativa. Nós tivemos aqui recentemente o Pacto contra o Feminicídio, também um debate importante, crucial, que a Assembleia puxou, interagindo com o governo federal, também importante. Na época da Covid, da pandemia, a Assembleia puxou toda uma discussão sobre a retomada da atividade econômica. Então, isso aqui só para citar alguns pontos mais determinantes da ação de um parlamentar estadual.
1: É, e no caso dos federais, o que dizia a sociedade? Porque o federal parece assim aquela figura distante, que de repente aparece assim, no, vai ter a festa do município, ele está lá presente, vai ter uma vaquejada, ele aparece. O deputado federal, como é que o cidadão pode compreender a participação dele?
0: O deputado federal, ele faz esse tipo de movimento que eu falei do estadual. A nível nacional, ele propõe leis, indica, ele tem mais espaço de orçamento, diferente da grande parte dos deputados estaduais, que o peso de orçamento é bem menor. O deputado federal, ele tem, principalmente nos últimos anos, ele passou a ter um poder de orçamento maior em termos de emenda, então ele tem mais capacidade, por exemplo, de apoiar determinadas ações, obras, atividades nos municípios. Ele também fiscaliza, no caso, o governo federal, a União, propõe bandeiras, projetos, pautas a nível nacional e é uma figura importante de intermediação dos prefeitos e do governador junto ao governo federal, né? O parlamentar, o deputado federal, ele vai lá buscar recursos, apoio junto aos ministérios, junto aos órgãos públicos federais, aos bancos nacionais, né, justamente para dar um suporte aos municípios.
1: Ou seja, é muito importante que o cidadão tenha consciência básica, né, em relação ao que o professor Cleiton Monte está nos ensinando aqui e transmitindo através do terceiro expediente, que o papel de um deputado estadual e de um deputado federal tem semelhanças, mas é muito relevante tanto numa esfera quanto na outra do poder.
0: Isso, exatamente. Então, e hoje em dia, raramente um parlamentar, uma liderança política, ele se movimenta sem redes sociais. Assim, acho que hoje a gente consegue ver, para além do trabalho da comunicação dos legislativos, os próprios parlamentares, eles incrementaram muito a sua comunicação. Hoje em dia você não vê parlamentar fazer qualquer movimento sem postar, sem gravar um vídeo, porque sabe do papel, do impacto de uma rede social.
1: Eu então, desconheço o que não tem, né?
0: É, isso também, justamente. Então, eles fazem uma visita, tem sempre lá uma figura, acabou se tornando o mídia, acabou se tornando a figura de acompanhamento total da liderança política, né? Tá sempre comigo.
1: Eu lembro que aconteceu um episódio aqui há muitos anos, não tantos anos assim, mas antes de haver as redes sociais. E um deputado se queixou aqui no plenário para nós, profissionais de imprensa. Ele disse, olha, vocês, eu produzo aqui, eu faço, e vocês não divulgam, vocês não colocam, não botam no jornal, foi a expressão que ele disse. E ele ouviu de um jornalista, já calejado, veterano, uma réplica, que ele disse assim, olha, mas nem tudo que o senhor acha que é relevante é relevante. O senhor precisaria ter um órgão de comunicação só seu para você divulgar aquilo que é só do seu interesse. Porque o nosso papel não é divulgar o que é do seu interesse, é o que é do interesse coletivo. Bom, eu escutei esse diálogo na época, aprendi ouvindo isso, mas o tempo passa e hoje o deputado está sendo beneficiado por existir a rede social e ele poder divulgar tudo aquilo que interessa ao mandatário.
0: Isso, exatamente. E aí acaba que, aí volta um dos pontos que você colocou, Teran, que as pessoas passam a ter mais canais de acompanhamento daquela figura que ela está apoiando, que ela quer votar. Então vê, e tanto os parlamentares que estão na ativa, quanto aqueles que pleiteiam estar no legislativo, eles

0: rede social, o movimento de rede social tem uma centralidade muito grande no período, não só no período eleitoral, no período pré-eleitoral também. A campanha, as eleições começam um ano antes das eleições.
1: Olha, quando eu disse que ia entrevistar um cientista político, isso para colegas de trabalho aqui nos bastidores, vários me sugeriram perguntas. E uma das perguntas foi: por que que o mandato de senador é o dobro do mandato de um deputado?
0: Boa questão. E isso tem a ver com a própria ideia do mandato do senador. Assim, o Senado, quando foi pensado, a ideia do parlamentar do Senado Federal é a questão da estabilidade em termos de manutenção de uma ordem, de manutenção e de levar no tempo de ter uma permanência maior de avaliação, de acompanhamento, até pela experiência. Desde a época do Império, a imagem que se tem do Senado é a imagem de uma liderança política que já passou por governo, que já passou por secretarias, por ministério. Então, teria como avaliar melhor aquela ebulição da Câmara dos Deputados, assim, aquele acompanhamento.
1: Ou seja, seria uma figura com uma qualificação.
0: Isso,
1: maior,
0: exatamente.
1: Né?
0: Que nem sempre acontece, assim, exato. Nem sempre. Inclusive, tem projetos no Congresso Nacional para reduzir o tempo de mandato dos senadores. Isso ainda está em discussão, porque as regras de atuação eleitoral e política no Brasil, elas estão muito em mutação. Sim, né? Sim. Quem trabalha com direito eleitoral diz que é um caos, porque a cada eleição você tem que se atualizar, porque é uma nova legislação, uma nova jurisprudência, tem sempre uma reforma eleitoral em voga, então isso requer uma análise mais detida.
1: Eu ouvi de um veteraníssimo político cearense, certa ocasião, que ele disse: olha, o mandato de senador parece uma grande vantagem para o político. 8 anos, né? Ou seja, ele vai ficar 8 anos lá sem precisar se preocupar com reeleição, ele disse. Mas o problema é que tem uns que entram com muita força como senadores e lá no 8º ano ele está morto do ponto de vista político. Por que que isso acontece?
0: É, qual é o movimento? O senador, pelo fato de ter um mandato de 8 anos, quase uma década, acontece que muitas vezes o senador ele vai para o Senado Federal e acaba deixando de lado, se acomodando, isso, em muitos casos, do movimento político no seu estado. Quando eu digo movimento político, de articulações, porque as articulações não acontecem só durante as eleições. Você tem as eleições, depois das eleições você tem que acomodar grupos, ganhadores, os vencedores e os perdedores. Você tem que... A política dá trabalho. Quando você quer fazer uma política de distensionada, ela dá trabalho, você tem que estar se reunindo com vários grupos políticos. Então, muitas vezes, a figura... Ela entende, chega no Senado, porque muitas vezes chega no Senado depois de ter passado pelo governo do estado, ter passado por uma série de funções, que é aquilo dali, aí, como diz o, acho que era o Virgílio Távora, é o que mais perto do céu, né? O Senado, que estaria ali mais perto do céu, dos benefícios, das vantagens. E é como se fosse um prêmio para uma vida política. E aí é o que, é que acontece? Acontece do mandato de senador para certas lideranças políticas ser o último mandato, acabou a carreira ali como senador.
1: É, porque tem casos mesmo que o sujeito, vamos lá, o sujeito entra com 62 anos no Senado, vai sair com 70,
0: isso,
1: né? Então talvez ele já não dispute mais a reeleição, né? Talvez ele mude de ideia,
0: isso,
1: desista, né? Então tem todos esses fatores que estão, e ao mesmo tempo essa chamada Câmara Alta do Senado é justamente para tentar, no caso da democracia, manter a estabilidade democrática,
0: isso,
1: né? Seria esse o papel?
0: Isso, esse é o papel. Esse é o ideal, né, Terence? Mas o que a gente viu também nos últimos anos do Senado Federal é as coisas aberrantes. Não chega ao nível ainda da Câmara dos Deputados.
1: A Câmara é imbatível.
0: É, a Câmara ela conseguiu bater todos os recordes, o folclórico do esdrúxulo, mas o Senado, você tem certas situações de senadores que conseguiram mandato, não por essa via, não por experiência, não por terem passado por cargos públicos, por terem experiência de gestão, mas muitas vezes por ter um apelo num determinado grupo, ou por ter poder econômico, ou por ter apelo em rede social, e muitas vezes chegam no Senado e criam uma atmosfera muito mais de oba-oba, muito mais de frenesi do que propriamente de debate de uma questão complexa, de uma política pública.

0: especial do terceiro expediente, eleições, está recebendo logo no programa de estreia o professor Cleiton Montes, cientista político, que está nos atualizando sobre regras, sobre fórmulas, sobre a maneira como o funcionamento dessas casas legislativas e como o sistema político brasileiro, o sistema que temos de três poderes, ele funciona tendo e procurando ser independente e, ao mesmo tempo, harmônico, convivendo entre si. E aí, professor, vem uma pequena provocação aqui. Para que serve o vice-prefeito? Isso também é pergunta de cidadão.
1: Ponto. O que acontece? A gente...
0: O vice não é o vice-prefeito, é o vice em geral.
1: O vice em geral.
0: Existe vice... Por que eu lhe perguntei isso? Uhum. Deixa eu formular melhor a pergunta. Nós temos situações em que o vice-prefeito está de trabalho para escolher, né? O vice-governador, o próprio vice-presidente da República. E depois essas figuras acabam não se entendendo com os titulares.
1: É porque a gente tem uma falha, Tera, na minha avaliação, sobre atribuições específicas para o vice. Eu acho que a gente já teve muitos problemas em vários municípios, em estados, inclusive questões presidenciais também. Por quê? Porque o que é que a legislação atribui para os vices? Atribui o vice uma função que existe quando o titular não está ocupando aquele cargo. Então, numa viagem ou numa questão de doença. Mas e aí? Quando o titular está ocupando, aquela figura vai fazer o quê? Em outros países, o vice tem uma função institucional. Por exemplo, o vice-presidente americano, ele é presidente do Senado, assume funções. Na França também, o vice, ele assume funções. Em Portugal, na Argentina, várias democracias, elas encontraram formatos em que o vice, ele tem um papel de interlocução institucional, ou ele faz representação internacional, ou seja, ele entra como se fosse um adendo junto ao Ministério das Relações Exteriores. A gente não tem essa especificação.
0: Ou seja, que ele não fique só como aquela figura decorativa.
1: Isso.
0: Como
1: aí o que que acontece? Muitas vezes você tem governos que entram em crise. Nessa crise de partidos e de grupos políticos, os grupos descontentes vão procurar o vice. E aí o titular, temendo uma conspiração, acaba isolando o seu vice. E aí a gente tem rompimentos, casos os mais insanos de, por exemplo, de prefeito. A gente já viu o caso de prefeito doente. O cara está doente
0: e
1: despachar numa cama de hospital, mas porque não quer passar para o seu vice, porque o vice já representa um outro grupo. Uma representa a oposição. O vice é a oposição dentro do governo, que o cara não quer entregar. Mas isso, a minha avaliação, não é só minha, é de quem já trabalha essa questão, é que a gente tem uma zona cinzenta no papel do vice, porque o vice é pensado em que momento? No período eleitoral, para compor. Então, por exemplo, você é uma liderança de um determinado setor, você chama um vice que tem uma interlocução agora na questão presidencial, você tem uma figura do Sudeste, ele chama uma figura do Nordeste para ser o vice. Se for um homem, muitas vezes chama uma mulher também para ter a força feminina ou vice-versa. Então você tem uma questão de composição, é pensado nas eleições. Mas e depois? E quando as eleições elas chegam ao fim, quando você tem ali aquelas pessoas eleitas, você vai fazer o quê? Qual tipo de espaço você vai dar para o seu vice? Ele vai assumir um cargo de governo? E aí entra uma série de vaidades, uma série de disputas que, repito, eu atribuo também a essas zonas que a gente tem de falta de demarcação, que é um problema que já foi detectado, porque a gente tem isso na história do Brasil, tá vendo? Na história do Brasil, vários problemas de vices que conspiraram, vices que criaram um governo paralelo. Isso não só na União, não, nos municípios também, de vice pegando em armas para criar um grupo de oposição.
0: É, o vice que derrubou o prefeito, isso é clássico, né?
1: Isso
0: já aconteceu muitas
1: vezes.
0: Né?
1: Então, é muito complexo e é um problemão para o titular, né? Assim, como é que eu vou fazer aqui?
0: Isso requer do titular ainda mais habilidade política. Porque agora, professor, eu vou aproveitar para dizer isso. Qual é o papel de um presidente da República no sentido político e no sentido administrativo? A mesma pergunta vale para o papel do governador no sentido administrativo.
1: Pronto.
0: E político.
1: Ok. O presidente da República, no sistema político brasileiro, ele tem muitos poderes porque ele é chefe de Estado e chefe de governo. Ele propõe leis, ele é responsável por planejar orçamentário brasileiro, ele concentrou muito o orçamento na União, então você tem, e aí, claro, e todas as responsabilidades, seguir os preceitos e os valores da Constituição, compreender aquilo que você falou agora anteriormente, a divisão de poderes. Então, o presidente da República, ele é responsável por pautar os serviços, a representação do Brasil no exterior, criar uma zona de harmonia com os outros poderes, estabelecer parâmetros para as ações da administração pública federal, da mesma forma que os governadores têm nos estados, né? Responsável por planejar e executar as políticas públicas, ter uma interlocução com o legislativo e com o judiciário e com a sociedade civil, que não é um poder, mas é o fiador desse mandato. A gente tem que sempre lembrar disso. Essas figuras, elas não recebem um cheque em branco quando elas são eleitas, elas têm que prestar contas.
0: O poder tem limite?
1: Elas têm que ser transparentes. Todos os anos as contas são debatidas, avaliadas pelo legislativo, pelos órgãos de controle, pela sociedade. Então, esse movimento é permanente.
0: A mesma regra vale para prefeitos também, considerando que o prefeito está mais perto ali dos cidadãos, vereadores?
1: Isso, exatamente. O prefeito, ele trabalha com o orçamento do município. Aí é como você disse, como ele está mais perto, as pessoas chegam, principalmente nos pequenos e médios municípios, as pessoas chegam com mais frequência ao prefeito. E aí exige uma habilidade extraordinária, né? A gente vê prefeito de determinado, porque as demandas são as mais complexas. E o Estado, quando eu digo Estado, o Estado de Direito, o Estado enquanto máquina administrativa, ele não consegue dar vazão a tudo, porque não existe recurso para tudo.
0: Claro.
1: Hoje a grande discussão, já o grande ponto é a utilização eficiente dos recursos. Como fazer mais com menos? Como atender a complexidade da saúde, que é gigantesca, uma população envelhecendo,
0: adoecendo,
1: novas doenças, novas epidemias, com um orçamento minguado. Então, isso exige dos gestores, primeiro, um bom senso, que muitos dos nossos líderes políticos não têm. Muitas vezes o cara se endivida e diz, vou jogar para o próximo, que aí o problema já é dele, não é meu. Sendo que isso acarreta a desgraça para o município. Município endividado é um município que não recebe investimento. Mas aí, quando você fala isso para alguns gestores do município, isso é debate de técnico, isso é problema de técnico, de economista, mas é um problema central para a administração.
0: E tem um detalhe, professor, esse sistema político brasileiro, ele também é complexo, ou seja, nós temos um sistema de perpetuação no poder, pelo menos essa é a minha percepção, o próprio orçamento hoje na mão do Congresso, ele contribui para favorecer mais quem tem mandato do que quem não tem. Como lidar com tudo isso?
1: Isso, concordo com você, Terão. O nosso sistema, da forma que ele está articulado, ele beneficia quem está nos espaços, quem tem acesso a essas máquinas, quem tem acesso a secretarias e ministérios. Isso é ruim, por quê? Porque a democracia, ela tem que ser oxigenada, ela tem que ter renovação, ela tem que ter novas figuras, ela tem que atrair o jovem. É uma preocupação frequente da nossa democracia, quem analisa aí os partidos, a gente tem uma presença cada vez menor de jovens. A nossa juventude, aquele público de 16 a 25 anos, não acredita nos partidos, não vivenciam uma vida partidária, não se alinham a essa discussão. E aí a gente tem, a cada eleição, figuras, claro, e aí a gente não pode generalizar, você tem lideranças experientes que têm uma contribuição fantástica. Mas é importante ter a pauta do jovem, ter essa população, ter o estudante presente nesses legislativos, como vereador, nos municípios. Hoje a gente vê cada vez menos isso. Eu que acompanho já há algum tempo a composição dos parlamentos, os nossos parlamentos, eles vêm envelhecendo cada vez mais as suas lideranças, e isso cria muitas vezes um descompasso com esses grupos que se distanciaram da democracia.
0: Vou fazer uma analogia com o futebol, né? O futebol, o jogo começa, o técnico escalou aquele time para jogar, lá no meio do segundo tempo ele começa a substituir porque o jogador está cansado. Na política, no sistema político que nós temos hoje, essa perpetuação criando também para a própria liderança que se perpetua um encargo cada vez maior para manter aquela sua base.
1: Isso, exatamente. Porque o exercício permanente do poder com muitos anos, ele também agrega vícios. Você chega num momento de conformidade e comodismo e você já não inova, você acredita que aquilo ali está dando certo, aquela liderança, e muitas vezes não vai propor nada, não vai se movimentar com mais frequência. Isso é muito ruim. E aí é o que você colocou, exige mais, exige, demanda mais recurso. Por isso que eu sou um defensor dessa renovação. E claro, com a renovação com qualidade. Porque não quer dizer você colocar um jovem no parlamento, que esse jovem, você tem jovens que são assim, as figuras mais esdrúxulas, mais coisa mais
0: bizarros,
1: bizarros, né, assim, que você fica vendo e não tem conexão alguma. O que a gente quer são jovens qualificados para o debate, pessoas que tenham uma compreensão, que tenham uma conexão com a pauta, com o setor, com a comunidade, e que queiram trazer isso para o legislativo, queiram fazer essa discussão de fundo.
0: Eu me acostumei, professor, e acredito que você também, muitas vezes eu escuto, não, agora nós vamos fazer uma reforma política, e ela nunca sai, porque você nunca consegue contemplar todos os interesses. Uma das últimas ideias era de que o Brasil não teria mais reeleição, unificação das eleições, a gente ia votar de vereador a presidente, e sem o Instituto da Reeleição para os cargos majoritários. Será que o Brasil poderia caminhar para esse tipo de consenso?
1: A gente vem discutindo o fim da reeleição, Terano, desde a emenda da reeleição.
0: Sim.
1: Eu lembro que teve a emenda da reeleição na época do governo Fernando Henrique, que articulou a reeleição em benefício próprio, acabou, sim, porque ele tentou a reeleição, e os governadores também. Então, no ano seguinte, já se buscou tentar derrubar a emenda e chegar ao fim da reeleição. É muito difícil, porque aí toca no ponto dos interesses, né? Quem vai abrir mão? Então você vai jogar, por exemplo, eu já assisti discussões de reforma política, em que as pessoas criam um projeto de reforma política para ser adotado daqui a 30 anos. Isso é irreal. Aí quando chega, diz, mas como é que eu vou aprovar uma coisa daqui a 30 anos? Por que aprovar daqui a 30 anos? Porque o cara entende, não, daqui a 30 anos eu não vou estar mais aqui. Então é outro que vai pegar isso aí. Mas daqui a 30 anos, aquele que tiver lá, assim, por que jogaram para mim esse abacaxi? A gente não vai votar isso, então esbarra em interesses, na questão da própria ideia de articulação, de permanência, né? Porque aí quando você fala da reeleição, você não está falando só de, a nível nacional, você está falando de governadores, de prefeitos. Como é que um deputado, um senador, vai bater de frente com seus aliados nos municípios? Ó, eu votei lá pelo fim da reeleição. Como é que você fez isso comigo? Como
0: a
1: é
0: minha
1: que,
0: vez, agora
1: como
0: você
1: é que eu vou
0: tira.
1: Tentar essa reeleição? Então, isso acaba batendo de frente com a própria composição do sistema político.
0: Ao mesmo tempo, a gente vê um avanço de extremismos no mundo, como se a história estivesse sendo reescrita. Como é que o professor Cleiton Monte debate esse assunto em sala de aula?
1: Perfeito. A gente tem esses extremismos pelo mundo. Isso é muito preocupante, como eu falei aqui anteriormente. Por quê? Porque isso acaba anulando a democracia, anulando o debate democrático. A gente cria um clima de fla-flu permanente, em que se apaga e se deixa de lado as questões centrais, o dia-a-dia da população, o cotidiano das escolas, as políticas de inovação na área da segurança pública. Porque o que é que entra em debate? O que é que as lideranças passam a discutir? Quem passa a encontrar problema numa liderança de um e de outro? O problema é seu, o problema é outro. Acaba pessoalizando, personificando essa discussão, criando zonas de violência. E isso chega nas famílias, pessoas acabam que não conseguindo ter, porque as famílias, elas vivem uma cisão, né? Você tem um grupo que apoia, uma parte da família que apoia um grupo, outra parte que apoia o outro, e não se falam, e não se encontram, e as confraternizações ficam comprometidas. Aí tem sempre uma tia que diz assim, não, vamos fazer, mas não vamos tocar nesse assunto, vamos deixar isso de lado, vamos falar de questões. E isso, a democracia, quando você cria um espaço em que não pode

0: você está afundando a democracia. A democracia tem que ser debatida em todos os espaços, por todas as pessoas. E ela exige, como eu disse, ela exige um ato de civilidade. As pessoas, elas não são, elas podem ser adversárias, elas são inimigas. Você pode ter dois deputados discutindo no plenário sem querer se matar, né? Assim, sem querer chegar às vias de fato. Você tem um determinado projeto, um tem uma visão, outro tem a outra, e aí coloca em votação, ou chega a um entendimento do que é que pode ser melhorado, de como é que aquilo pode ser colocado em prática. Então, isso, essa zona, esses embates, infelizmente, Teran, eles estão tendo continuidade, eles, não é só uma onda, são segmentos que estão se estruturando, não só no Brasil, a gente vê isso no Brasil, a gente teve recentemente eleições na América Latina também, nesse mesmo caminho, na Europa no mesmo caminho, Estados Unidos com as eleições legislativas também no mesmo formato, e isso, é, como eu disse, acaba deixando de lado o que importa para a população. Como é que esses países vão se posicionar, por exemplo, os infectologistas cada vez mais dizendo que nós vamos ter epidemias cada vez mais frequentes. O que é que a gente conseguiu produzir de estrutura e de zona de proteção e de debate mesmo sobre os nossos sistemas de saúde nesses últimos anos? Acabamos que não avançando. Por quê? Porque ficamos presos em polarizações estéreis.
1: Tem um detalhe também, professor Cleiton Monte, eu quero até aproveitar essa sequência para lhe perguntar qual é a maneira, né, qual é a importância do voto consciente, independente do lado ideológico do cidadão, para o fortalecimento da democracia. E o fundamento dessa pergunta é bem básico, né? Os políticos são muito menos ideológicos do que o cidadão.
0: Isso, os políticos, na grande maioria das vezes, são pragmáticos, né? Assim, conhecem os caminhos e buscam esses caminhos e fazem alianças e conchavos, às vezes os mais esquisitos possíveis, buscando voto, composição e espaços de poder. O eleitor, ele avalia isso, ele avalia posições, ele, claro que existem vários perfis de eleitor, existe o eleitor mais consciente, que é esse eleitor que vai buscar, até para que ele possa argumentar por que eu vou votar em A ou B, ou por que eu não vou votar nisso ou naquele, o que foi que foi feito, o que não foi feito, ele busca uma fundamentação. Tem eleitores que não, que votam porque o tio, a amiga, a mãe pediu, ou porque um vizinho, ou porque quem está se candidatando é alguém conhecido. A gente tem relações nas eleições as mais diversas, familiares, emocionais, religiosas, mas é muito importante que esse eleitor qualificado, ele seja preponderante. Porque geralmente esse eleitor qualificado é o eleitor que vai acompanhar.
1: É o que vai ficar atento.
0: É o que vai ficar atento. Muitas vezes é o formador de opinião, que não é só o voto dele, aquela pessoa que as pessoas procuram lá na comunidade, ou na escola, ou no hospital, ou no escritório. Aquela pessoa, não, fulano ali, aquele cara, ele tem uma cabeça boa, ele é um cara que acompanha, é uma pessoa que lê jornais, é uma pessoa que está por dentro do que está acontecendo, então se torna uma referência. Então é muito bom ele ou ela ter uma visão a mais realista e a mais fundamentada daquele seu momento, que é o momento máximo do cidadão, uma democracia, que é o voto.
1: Professor Cleiton Monte, qual é a recomendação para o eleitor que sabe que vai lidar com desinformação, com mentiras, com fake news, e com até a possibilidade de interferência estrangeira numa eleição do tamanho dessa do Brasil?
0: Hoje em dia nós temos, eu acredito que um dos maiores aliados do eleitor para esse fenômeno da desinformação, que ganhou um incremento muito forte da inteligência artificial, a gente vê as coisas mais surreais de você acreditar mesmo que aquilo é um vídeo de uma pessoa que estava lá, uma foto. As montagens e as edições, Teran, estão ficando cada vez mais refinadas.
1: Ao ponto de uma pessoa falar o que não disse.
0: Isso, áudios, né? São coisas impressionantes. Então, isso exige mais daquela pessoa de, primeiro, checar portais da imprensa séria, dos órgãos de comunicação, que checam a informação, que buscam fontes, ver antes de propagar, porque a tendência é você propagar baseado naquela sua tendência ideológica.

0: é realmente isso aqui, então eu vou propagar. E aí você compartilha milhares de vezes e aquilo ali ganha uma proporção. Então, aquele eleitor mais consciente, é importante que ele possa checar, ver, desconfiar como é que aquela informação chegou, como é que aquilo está num grupo. E aí, essa postura ativa, ela é muito importante. Com relação às ameaças de interferências, seja de outros países, seja de plataformas digitais estrangeiras, a gente tem que contar com o aparato institucional brasileiro, internacional, com o judiciário, a postura mais ativa do judiciário, dos órgãos de controle, dos órgãos internacionais, de reconhecer que o Brasil é uma democracia consolidada, isso entre os analistas internacionais, até porque as eleições no Brasil são acompanhadas por especialistas do mundo todo. Às vezes as pessoas não lembram, mas a justiça eleitoral brasileira, ela convida, como é de praxe. Então, você tem especialistas do mundo todo que acompanham o sistema eleitoral ponta a ponta no Brasil. Isso já há muitos anos. E eles, há um consenso de que o sistema eleitoral, todo o processo de acompanhamento, de validação, de proposição, toda a parte de tecnologia, ela é robusta, ela é segura, ela é referenciada e ela apresenta resultados muito positivos. Então, não há por que ter qualquer tipo de interferência de A ou B num processo eleitoral seguro, histórico e que vem trazendo aí uma segurança para a população brasileira. Então, é uma postura ativa que tem que ser buscada.
1: E o nosso sistema é muito melhor do que o de outros países, né? A gente precisa reconhecer.
0: Sim, sim. Existe, Terão, aquela síndrome do vira-lata, né? Assim, de acreditar que outros países eles estão fazendo melhor, sendo que a gente tem, em várias situações, comitivas. Inclusive, teve recentemente, estava em Brasília, uma comitiva de vários estados americanos, porque nos Estados Unidos os estados têm uma autonomia de mecanismos eleitorais. Então, estavam visitando a justiça eleitoral para conhecer e até com possibilidade de implantar vários dos mecanismos eleitorais do Brasil em vários estados americanos. Isso aconteceu em várias situações. Então, nós temos um sistema seguro, um sistema transparente que acompanha esses movimentos. Então, não tenho dúvida, quem trabalha com isso não tem dúvida. Claro que tem que ser aperfeiçoado, como qualquer... Como eu iniciei aqui a minha fala, a democracia é uma força, é uma construção permanente. Então, aqueles mecanismos de segurança adotados em 2020 não podem ser os mesmos adotados em 2026. Até porque esse aparato, ele, se não for atualizado, até nas empresas, ele tem que ser permanentemente modernizado.
1: Professor Cleiton Monte, nós tivemos aqui uma consultoria hoje, viu? Explorei aqui o máximo. Queria agradecer a participação do professor Cleiton Monte e deixar o espaço para suas recomendações finais ao nosso cidadão, ao nosso espectador, ouvinte e eleitor.
0: Eu que agradeço ao convite e à comunicação aqui da Assembleia Legislativa, ao trabalho que vocês vêm fazendo sempre de qualidade, trazendo nomes, figuras que participam e que estudam essa discussão. Isso é muito importante. E aquilo que eu falei, o período da eleição, ele exige uma participação muito além do dia da eleição. Ele exige uma postura ativa, consciente, reflexiva, porque o que está em jogo é o futuro do nosso Estado e do nosso país, das políticas públicas, dos serviços. E todo esse movimento passa por políticos que serão eleitos agora, eleitos ou reeleitos agora. Então, a gente precisa ter uma postura ativa para depois não cair numa situação de desconhecimento ou de afastamento daquilo que está sendo feito, sendo que o processo ele é decidido e protagonizado por nós, cidadãos.
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1: Ficamos por aqui com o terceiro expediente. Além de mim, Cláudio Teran, a equipe do programa Terceiro Expediente reúne na produção Cássia Braga, edição Paulo Sérgio Soares, coordenação técnica Jorge

cearense Robson Medeiros começou na música estimulado pelo seu pai. Cresceu ouvindo Chico Buarque, Tom Jobim, Djavan, Caetano Veloso, Gilberto Gil, Luiz Gonzaga e Roupa Nova. Já levou seu trabalho a Portugal em 2002, a Cabo Verde na África e a França. Na Alesse FM, você ouve Fada Madrinha, de sua autoria, lançada em 2002, no CD História de Amor.

intitulado Desencontro, foi lançado em 2007. Emplacou na internet e nas rádios de todo o país em 2008 com o hit Encontrar o Amor. Ouça Final Feliz, de autoria do grupo.

2013, o seu segundo CD intitulado Dilúvio. Do disco, o destaque é para a faixa Só Sorriso, de sua autoria. No mesmo ano, Dani compôs a canção Trono de Estudar, em apoio aos estudantes que se articularam contra o projeto de reorganização escolar do governo de São Paulo. A faixa teve a participação de 18 artistas brasileiros.

você vai ouvir agora, A Contessência. Nude é um dos fundadores do quarteto vocal Boca Livre e participou do CD de Rubens.

Chico Pessoa radicou-se no Ceará em 1982. O primeiro disco, Nordestinamente, foi gravado em 1989. Em 2003, gravou o CD O Forró de Chico Pessoa, que contou com a participação especial de Fagner nas faixas Final dos

Sebastião Rodrigues. Elias Soares não só

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1: Uma nova lei traz novas medidas de repressão à violência sexual contra crianças e adolescentes na internet e com o uso de inteligência artificial. A lei atualiza o Estatuto da Criança e do Adolescente e traz penas mais rigorosas, além de tornar hediondos os crimes de maior gravidade. A legislação criminaliza expressamente simulações de participação de criança em material sexual por montagem, adulteração ou deepfake, ou conteúdo por vídeo, áudio ou imagem gerado ou manipulado por inteligência artificial para simular a aparência ou voz de uma pessoa real sem o seu consentimento. A punição será para quem acessa ou visualiza o material e também para o criador, administrador e quem hospeda ou modera site, chat ou fórum com conteúdo criminoso. A punição para os crimes com uso de programas que mascaram o endereço IP para evitar a identificação do computador tem aumento de pena de 1/3 a 2/3. Outra novidade da lei é que agentes policiais ficam autorizados a realizar uma ronda virtual de segurança eletrônica para coleta de arquivos disponibilizados em ambientes digitais públicos, como fóruns, canais e redes sociais. A lei amplia o rol de crimes que admitem infiltração virtual do policial que oculta a identidade apenas para colher indícios de autoria e materialidade do crime. Outra medida é que os abusadores e redes de exploração sexual de menores estão, a partir da lei, obrigados a cobrir integralmente os custos do tratamento da vítima com ressarcimento ao Sistema Único de Saúde, o SUS, pelos serviços prestados. Já a criança ou adolescente vítima ou testemunha tem assegurado atendimento psicológico e psicossocial contínuo e especializado. Com redação de Priscila Machado, da agência Rádio Gov em Brasília, Luciano Seixas.
2: 9h41.
3: As músicas de Guilherme Arantes são consagradas não apenas em sua voz, mas também na de outros intérpretes como Elis Regina, Belchior, Caetano Veloso, Maria Bethânia, Roberto Carlos e Nando Reis. A canção Planeta Água, mesmo classificada em segundo lugar, foi o grande sucesso do Festival MPB Shell 1990.

gerações, mostrando como um grande clássico pode se reinventar sem perder a sua essência. E você ouve agora, na Alesse FM 96,7, Céu cantando Mil e Uma Noites, de Fausto Nilo, Pepeu Gomes e Baby do Brasil.

canção presente no repertório do CD e DVD Alma Brasileira, álbum considerado uma grande homenagem ao samba e à música popular brasileira. Gravado ao vivo no Rio de Janeiro em 2016, trouxe duetos com Maria Rita em Beiral, de Djavan, e em Firme e Forte e Caciqueando, com Beth Carvalho, sua madrinha artística. Ouça na rádio Alessia FM, Diogo Nogueira cantando Pé na Areia, de Rodrigo Leite, Diogo Leite

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0: de artista para ouvinte. Só assim que você pode realmente ter a compreensão do que é o fazer artístico. Ele só acontece no momento em que ele é executado e alguém ouve.
1: Simone Silva, da Alerce FM.
2: 9:57.
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Fala Mansa lança em 2014 o CD Amigo Velho, cuja faixa título

0: ouvintes neste fim de semana.
1: Olá, ouvintes. Eu sou Ana Karine Garcia, coordenadora de acervo e pesquisa da Biblioteca Pública Estadual do Ceará. Sábado, dia 8, às 10 horas, será realizada a Cabaninha Literária, com a mediação de leitura do cordel A Cigana e a Formiga, de Júlia Oliveira. Às 15 horas, o programa Pequenas Grandes Histórias apresenta o espetáculo Boa Estrela, com o grupo Formosura de Teatro. A atividade acontecerá com acessibilidade em Libras. No domingo, dia 9, às 10 horas, o programa Pequenas Grandes Histórias realiza uma nova apresentação do espetáculo Boa Estrela com o grupo Formosura de Teatro. As atividades, elas acontecem na Biblioteca Pública Estadual do Ceará. E outras informações sobre essa programação estão disponíveis nos canais oficiais da BES.
0: A Biblioteca Pública do Ceará fica na Avenida Presidente Castelo Branco, número 255, no bairro Praia de Iracema. Diego Cunha, da Alessa FM.
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3: Com o slogan "No meu voto mando eu", a Justiça lança nesta quinta-feira a Aliança pelo Voto Livre e Secreto.

violência para direcionar, intimidar, constranger ou humilhar trabalhadores por suas escolhas políticas. São exemplos ameaças de demissão ou de prejuízos profissionais, promessas de benefícios em troca de apoio político, exigência de participação em atos de campanha ou cobrança sobre o voto. A iniciativa reforça a escolha eleitoral como um direito individual que deve ser exercido de forma livre, sem qualquer tipo de pressão, constrangimento ou interferência. A ideia é incentivar pessoas, empresas, instituições

2018, lançou o CD independente Amor Que Virá, com 11 faixas no melhor estilo pop romântico. Nele, o artista mostra toda a sua versatilidade rítmica, adquirida há

0: contra a mulher. Aqui em Fortaleza nós temos 4 juizados, 2 que tratam somente de medidas protetivas e os outros 2 só de ações penais. Também temos juizados especializados só de violência doméstica em Calcaia, Maracanaú, Crato, Juazeiro, Xadá, Sobral. São ao todo 10 juizados de violência doméstica em todo o estado. E nas cidades onde não existe o juizado especializado, todas as matérias, todos os crimes contra a mulher da Lei Maria da Penha são tratados na própria comarca, onde está aquela jurisdição.
1: No Ceará, os casos de feminicídio seguem como um dos principais desafios para enfrentar a violência contra a mulher. Conforme os dados do Fórum Brasileiro de Segurança Pública, o estado registrou 47 vítimas de feminicídio em 2025, um aumento de 14,2% em relação a 2024, quando foram contabilizados 41 casos. Em 2023, foram registrados 42 feminicídios contra 29 em 2022. A juíza Rosa Mendonça ressalta que a Lei Maria da Penha contribui para discutir a violência contra a mulher nos espaços públicos.
0: É importante essa legislação porque tirou a questão da violência contra a mulher, da violência doméstica, de dentro das quatro paredes e trouxe para o espaço público, onde é visto que a violência contra a mulher não é um problema só daquela mulher que está vivenciando aquela situação, mas de todos nós enquanto sociedade. Então, todos nós temos a obrigação de trabalharmos contra essa violência que afeta não só a mulher, mas a família e a sociedade de uma forma geral, porque hoje nós temos uma sociedade adoecida, mas essa sociedade ela nasce de onde? De dentro de casa.
1: A Procuradoria Especial da Mulher da Assembleia Legislativa do Estado do Ceará realiza uma programação especial em alusão ao Agosto Lilás, campanha nacional de conscientização e enfrentamento à violência contra a mulher e aos 20 anos da Lei Maria da Penha. Ian Gomes, da Alesse FM.
2: 10h31.
1: A canção Coração do Agreste é de autoria de Moacir Luz, em parceria com Aldir Blanc. A música fez sucesso na voz da cantora Fafá de Belém, sendo trilha de novela da TV Globo. Com esta composição, Moacir Luz

compositor Fábio Júnior lançou o seu primeiro LP em 1979 e se tornou o ídolo das canções pop e românticas a partir da segunda metade dos anos 80. Em 1987, o disco Sem Limites para Sonhar traz na faixa título um

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5: E aí, galerinha da Alessi FM, eu sou o professor Fábio Frota, estamos aqui no Momento Alcance. Viemos aqui para dar uma dicasinha boa de matemática. A prova de matemática é sempre muito importante para vocês, sabendo que por causa da TRI, na prova de matemática, com a mesma quantidade de questões que você faz numa prova de matemática, com relação às outras áreas, você consegue uma nota melhor. Então, por exemplo, um aluno, às vezes com 35 questões de matemática, já está beirando 900 na nota de matemática, né? Às vezes com 20 questões, que é mais comum a galera chegar nas 20 questões, já está chegando em 700. Então, é muito importante você ter um conhecimento da matemática. E assuntos que sempre são importantes. Você pode estar botando no seu estudo aí porcentagem, proporção, regra de três, operações no ensino fundamental, conjuntos numéricos, né? Equação do primeiro grau, função do primeiro grau. Os estudantes podem ter acesso às nossas aulas, nossos materiais didáticos através do YouTube da Alessi. É sempre importante você poder participar lá, assistir às aulas, rever alguns conteúdos, baixar materiais e estudar para essa provinha que vem por aí. A nossa aula foi exatamente sobre função do primeiro grau, um assunto muito importante, sempre tem caído, né? É uma partezinha da álgebra, onde a gente vai estar sempre trabalhando relação entre grandezas, né? A função do primeiro grau nada mais é, a função de uma forma geral nada mais é do que uma relação, uma dependência entre duas grandezas. Dependendo de como essas grandezas se relacionam, a função pode ser do primeiro grau, pode ser do segundo grau, pode ser exponencial ou pode ser logarítmica. A grande vantagem de uma função do primeiro grau, que o gráfico dela é uma reta, né, é que eu posso usar proporcionalidade, porque uma grande característica da função do primeiro grau é que a variação no eixo y é sempre proporcional à variação no eixo x. E como a função do primeiro grau tem aquela regrinha algébrica, né, y igual a ax mais b, o a nada mais é do que exatamente a razão, né, entre a variação no eixo y e a variação no eixo x. E o B nada mais é do que a parte fixa da função. Por exemplo, quando eu digo assim, um reservatório de 800 litros tem uma torneira que o esvazia a razão de 20 litros por minuto. É qual é a função que relaciona o volume V com o tempo em minutos T? Olha aí, eu tenho um volume do reservatório em função do tempo em minutos. Então, quais são os dados da questão? O reservatório tinha 800 litros, mas ele ia esvaziar 20 litros por minuto. Então, como é que eu crio a função? Ó, V igual, né, volume igual a, qual é a parte fixa? 800, que é o valor inicial do reservatório. Então, V igual a 800. Só que, pelo texto, esse 800 vai diminuir 20 litros por minuto. Então, a cada variação de 1 minuto no eixo X, eu vou ter uma diminuição de 20 litros no eixo Y, né? Então, eu tenho V igual a 800 menos 20 vezes T. Criei, então, a minha equação. V igual a 800 menos 20 vezes T. Então, nessa função V igual a 800 menos 20 vezes T, nós podemos dizer, comparando com aquela equação Y igual a x mais B, né, que o P, que é a parte fixa, é o 800 e que o A, que é a parte variável, é o menos 20. E temos aí uma função do primeiro grau, nesse caso decrescente, né, porque ela vai diminuir, né, o A é negativo, é o menos 20. Essa questãozinha é muito importante, esse tipo de questão, onde você vai ter os dados na questão e vai montar a lei da função. Aqui foi mais uma dica do professor Fábio Frota e teremos muitas outras dicas legais no Momento Alcance aqui na Alessi FM.
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6: A lei que altera as regras do piso mínimo do frete rodoviário já está em vigor. O texto chegou ao Congresso Nacional em março na forma de medida provisória e só foi aprovado no dia 14 de julho, às vésperas do prazo para perder a validade, e convertido em lei agora com a sanção e publicação no Diário Oficial da União nesta quinta-feira. Isso após pressão dos caminhoneiros que pediam mais medidas para fazer o peso mínimo do frete ser respeitado. Segundo o Ministério dos Transportes, 20% das operações não cumpriam a tabela. De acordo com a nova lei, a Agência Nacional de Transporte Terrestre calcula o valor mínimo do frete a partir da distância, veículo, combustível, tipo da carga e outros fatores. A tabela atualizada deve ser divulgada nos dias 20 de janeiro e 20 de julho de cada ano. O texto sancionado prevê um gatilho de reajuste mais rápido se o diesel oscilar 5% para cima ou para baixo. Nesse caso, a ANTT tem 3 dias úteis para publicar o novo valor. Um instrumento importante é a obrigatoriedade do CIOT, o Código Identificador da Operação de Transporte. O documento deve conter todos os dados do serviço, do contratante, do contratado e os valores. Sem ele, o caminhão não pode sair da garagem. Se o valor do frete não

compositor, cantor e ator André Abujamra é o autor da música O Mundo. André Cibele Abujamra, conhecido como André Abujamra, nasceu em 1965 na cidade de São Paulo. Sua carreira começou em 1985 na dupla Os Mulheres Negras, formada com Maurício Pereira. Eles se conheceram um ano antes durante um curso de percussão. Ouça O Mundo na interpretação de Zé Cabaleiro, Lenine, Paulinho Mosca e Chico César.

cirurgiã dentista Yanara Pinho é quem dá detalhes sobre o surgimento dessa condição e as técnicas de tratamento. Doutora Yanara, o que é exatamente esse hábito chamado de bruxismo?

0: pode ajudar na identificação e tratamento precoce. Para ter a garantia de prevenção, consulte o seu dentista com regularidade.
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3: Sessão solene da Alessi comemora o agosto das juventudes. Mais informações com Roberto Nascimento.
4: Com o objetivo de celebrar o período dedicado à valorização do protagonismo juvenil e à promoção do diálogo sobre os desafios e as potencialidades da juventude cearenses, a campanha Agosto das Juventudes celebra o Dia Mundial da Juventude, comemorado anualmente no dia 12 de agosto. A sessão solene na Alessi acontece nesta sexta-feira, às 15 horas, no plenário 13 de maio, e atende ao requerimento do deputado Marcos Sobreira. A homenagem busca reconhecer o trabalho desenvolvido por organizações, movimentos sociais, entidades estudantis, coletivos e lideranças juvenis que contribuem para o fortalecimento da democracia, da participação cidadã e da construção de políticas públicas voltadas aos jovens.
5: 11 e 12.
6: O filme Viva, a Vida é uma Festa é uma animação da Disney Pixar sobre a cultura do México e teve a música tema traduzida para a língua portuguesa por Mariana Elizabetsky. Interpretada por Carlos Rivera, Recuerda-me ganhou uma versão nacional, Lembre de Mim, gravada por Rogério Flauzino, vocalista da banda Jota Quest. Ouça na LSFM Rogério Flauzino cantando Lembre de Mim.

segundo CD em 2002. Das 12 faixas, apenas 3 não são de sua autoria: Não Adianta, de Aloísio e Fritz; Namoro, de Alonso; e Caminhos, de Mito e Pelezinho. Ouça na Alexa.

0: 19.
1: O cantor, compositor e violinista gaúcho Vitor Clay ficou conhecido após o lançamento da canção O Sol, em 2017, e lhe rendeu uma certificação de disco de diamante duplo no Brasil e disco de platina em Portugal. O clipe, que somou mais de 65 milhões de visualizações, tornou O Sol a música pop mais tocada nas rádios.

0: pro cara apostar. E aí é onde ele perde todo o capital dele.
1: Mas o boletim mostra ainda que desde outubro passado, quando foi proibida a aposta para quem recebe o Bolsa Família, houve uma desaceleração no ritmo das transações. Segundo o Concefaz, o que mostra que a proibição teve efeitos concretos sobre o volume agregado de transações, sugerindo que as famílias de renda mais baixa tinham participação significativa no mercado das bets. Da Rádio Nacional em Brasília, Priscila Mazenotti.
2: 11:26.
3: A música Sonho Impossível, gravada por Maria Bethânia em 1974, é uma versão feita por Chico Buarque e Rui Guerra da música original The Quest, The Impossible Dream. A composição é de autoria de Joy Darion e Mitt Lane. Ouça na rádio Alesse FM, Bethânia cantando Sonho Impossível, que foi

Jorge Maltner, Badauê de Moa, do Catandê e Aracaju, feita em parceria com

sou eu e sonhando eu sou feliz, de autoria de Sereno, Moisés Santana, Sombrinha, Franco, Marquinhos PDQ, Julinho e Arlindo Cruz, que você ouve na sua Alencio FM com o grupo Fundo de Quintal.

Regina. É da dupla música de Frente pro Crime que você vai ouvir agora. A música é uma das faixas do disco Bêbado e a Equilibrista. Ouça com João Bosco de Frente pro Crime.

composições autorais e produção musical dele

0: selecionados na segunda chamada do programa Universidade para Todos, o ProUni, já podem comprovar as informações da inscrição. O prazo segue até 14 de agosto e a documentação deve ser apresentada diretamente na instituição de ensino para a qual o estudante foi selecionado. Cada instituição define os horários, os locais de atendimento e, em alguns casos, pode oferecer o envio dos documentos por meio eletrônico. Cabe ao candidato verificar os procedimentos adotados pela instituição. Quem perder o prazo ou não comprovar as informações vai ter a bolsa recusada. Os candidatos que não forem selecionados nas duas chamadas ainda podem participar da lista de espera com manifestação de interesse nos dias 26 e 27 de agosto. O resultado dessa etapa será divulgado em 1º de setembro. O resultado da segunda chamada, referente ao segundo semestre de 2026, foi divulgado pelo Ministério da Educação nesta quarta-feira, dia 5. Para saber mais, acesse acessounico.mec.gov.br. Com redação de Diego Freitas, da Agência Rádio Globo em Brasília, Gilson Santa Fé.
1: 11h55.
2: Carlos Fernando e Geraldo Azevedo são os autores da música Barcarola de São Francisco. A música foi gravada no ano de 1979 pelo Boca Livre, no primeiro LP independente do grupo, que ultrapassou a vendagem de 100 mil cópias. No álbum também se destaca a canção Toada, de Zé Renato, Cláudio Nutti e Juca Filho. 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

projeção nacional ao ser gravada pela dupla sertaneja Chitãozinho e Xororó e seu álbum Cowboy do Asfalto de 1990 e posteriormente ganhou versões de Bruno e Marrone e do cantor Daniel. Em 2004, a canção marca presença no álbum Fantasia do cantor José Augusto, com participação de Roberta Miranda. Ouça na 96,7 José Augusto cantando Evidências.

Jurídica da Protest, Associação Brasileira de

conheceu vários festivais de música realizados no interior de São Paulo e também o Festival da Pública.

2006, o cantor e compositor Paulinho da Viola lançava o disco Memórias Cantando. O álbum reúne músicas de sua autoria e dos

nesta sexta-feira, dia 7 de agosto de 2026, temos a seguinte efeméride. Dia de criação da Lei Maria da Penha. A Lei nº 11.340/2006 criou mecanismos para coibir a violência

carioca Jorge Versilo lança o seu terceiro CD, Jorge Versilo, Leve. O álbum conta com a participação do cantor

Sérgio Brito lança em 2013 seu quarto

0: dividido em três momentos: Brasil Colônia, Brasil Império e Brasil República, que vem até os nossos dias. O Brasil, quando ficou independente, ele não ficou republicano. Ele ficou independente em 1822, porém adotou a monarquia. E a nossa república, ela vai vir no final do século XIX, em 1889, logo após a abolição da escravidão em 1888. Então, a primeira república, ela começa em 1889 e vai, segue até 1930, quando Vargas chega ao poder. Foi o período inicial da República Brasileira marcado pelo domínio das elites agrárias, especialmente os cafeicultores de São Paulo e Minas Gerais. Teve início com a Proclamação da República, porém, essa Proclamação da República inicialmente foi uma República da Espada, composto por militares do Exército, no caso Deodoro da Fonseca e depois Floriano, e aí depois a República Oligárquica, caracterizada pelo coronelismo, voto de cabresto. Por que o voto de cabresto? Porque pela Constituição de 1891, o voto era descoberto. Então, isso abriu caminho para implantação e naturalização da fraude eleitoral, que era controlada diretamente pelos coronéis, né, que atuavam nas regiões, certo? Então, a oligarquia caracterizada pelo coronelismo, voto de cabresto e política do café com leite. Lembrar também que a economia principal desenvolvida nessa época era o quê? A economia cafeicultora. A economia cafeicultora, a economia cafeeira, ela é voltada para o mercado externo. E mais, lembrar também que por conta dessa política bem redondinha entre governo federal, governo estadual e governo municipal, no caso das regiões, coronelismo, no caso dos estados, era a política dos governadores, no caso do governo federal, era a política do café com leite. Lembrar que isso aí, essa exclusão, o voto de cabresto, o voto de curral, o controle das urnas pela elite agrária, pelos coronéis, acabou desencadeando movimentos, o quê? Sociais. Porque se a população não tinha como ter acesso às urnas, porque o voto era limitado a quê? A população de gênero masculino acima de 21 anos e alfabetizado, então a população vai ter um exercício ativo fora das urnas, que vai se dar através de quê? Movimentos sociais. E dentro dos movimentos sociais, nós vamos citar aqui alguns, tá certo? No campo, na zona rural, você pode citar Canudos, dentro da Primeira República, que foi no finalzinho do século, e também nós podemos citar, no século XX, na segunda década, nós vamos citar Contestado, que fica ali na região entre Paraná e Santa Catarina. Foram movimentos messiânicos, mas também movimentos messiânicos e sociais, diante da exclusão, do controle da atividade fundiária, do controle fundiário, concentração fundiária, fome, exploração. Então, assim, são movimentos que vão se insurgir. Messiânico porque tinham um líder religioso, certo? Nós vamos ter, na década de 30 também, além de Canudos, além de Contestados, nós vamos ter no Ceará o Caldeirão, certo? Também foi um movimento semelhante, messiânico e de contestação social. E nas cidades nós vamos ter a revolta da vacina no início do século, em 1904, na capital, no Rio de Janeiro, e vamos ter a revolta da chibata em 1910, por parte de ex-escravos negros da Marinha, né, que eram, estavam sujeitos a castigos corporais, né, chicotadas e fome, então, contra esses maus tratos. Inclusive, vale destacar, tem uma música de João Bosco e Aldir Blanc, que eu gosto muito, que se chama O Mestre Sala dos Mares, né, que é uma homenagem ao líder da Revolta da Chibata, né, que vai ser o quê? O almirante negro, no caso, João Cândido, que sobreviveu à repressão do movimento e que morreu por volta ali de 1960, dentro da ditadura civil-militar do Brasil, que vai de 64 até 85. Então, João Bosco e Aldir Blanc fez uma música em homenagem, né, para trazer a memória, só que como estávamos dentro desse regime ditatorial, acabou que a censura atuou e essas letras elas foram modificadas um pouco, né? Mas ela começa assim, há muito tempo, é um samba maravilhoso. Escutem, há muito tempo, nas águas da Guanabara, o dragão do mar reapareceu. Então, ele faz, inclusive, menção a nosso dragão do mar, que é cearense. E aí, ele vai desenrolando a letra, que é um samba belíssimo. Apesar de ter sido censurado à época, não tirou a beleza, tá certo? Vale a pena conferir essa letra de João Bosco e Aldir Blanc. Então, é isso, gente. Quando pensar em Primeira República, você vai pensar em oligarquia cafeeira, coronelismo, fraude eleitoral, você vai pensar em exclusão social, movimentos sociais, até Revolução de Nova York, em 1929, e a assumida do poder aí de Getúlio Vargas, tá bom? Se liga no Momento Alcance, aqui direto da Alesse FM. O programa Alcance, ele segue junto até o final, só termina quando acaba. Então vamos pra cima, nem tá chegando. Um abraço muito grande aqui da professora Lidiana Macedo.
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0: Todos teriam sido armazenados no local e abandonados de forma irregular, permitindo que parte deles atingisse as águas da Bahia. Na ação, o MPF pede a fixação de valor mínimo de R$ 1.450.000 para reparação dos danos ambientais. O montante corresponde a 50% do rendimento que a promotoria estima ter sido obtido com a exploração comercial da área durante o período de funcionamento irregular do estaleiro. Laudo produzido pelo Instituto de Criminalística Carlos Éboli confirmou a ausência de licença ambiental e identificou diversas irregularidades na gestão de resíduos. Ainda segundo a denúncia, o administrador das empresas admitiu em depoimento prestado à polícia e ao MPF que o estaleiro funcionava sem licença ambiental. A reportagem tentou contato com as empresas denunciadas, mas não obteve resposta até o momento. Com informações da Agência Brasil, da Rádio Nacional do Rio de Janeiro, Solimar Luz.
1: Uma e um.
2: Luiz Melodia era ainda uma adolescente quando...

Céu, dele e do cearense Fausto Nilo. Ouça na rádio

0: horas, o Centro Cultural Belchior encerra o fim de semana com o projeto Ginga Jazz. O grupo é formado com musicistas femininas de Fortaleza que apresenta repertório que passa entre samba, jazz, bossa nova, ritmos brasileiros, caribenhos e latino-americanos. O Centro Cultural Belchior fica na Rua dos Pacajus, número 123, no bairro Praia de Iracema. Diego Cunha, da Leste FM.
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2: A mortalidade infantil no Ceará caiu 68% desde o início do século. Entre 2000 e 2025, o número de óbitos entre recém-nascidos até um ano de idade regrediu de 3.800 para 1.200 por ano no estado. Os dados fazem parte do Boletim Epidemiológico Óbitos Infantis e Fetais no Ceará, documento divulgado pela Secretaria da Saúde. De acordo com a CESA, a redução evidenciada pelo boletim é resultado de parceria com os municípios para a aplicação de atenção primária à saúde na capital e no interior cearense.
3: 1:19.
4: A brasiliense Grace Eve começou a carreira cantando aos 5 anos. Aos 19, muda-se para o Rio de Janeiro, onde tem a oportunidade de cantar, compor e participar em concertos com artistas como Ivan Lins, Márcio Montarroio, Jorge BC,

0: ensino a partir dos 7 anos de idade. E se isso não acontecer, os pais ou responsáveis pela criança poderão até responder à ação penal por crime de abandono material. Isso se não existir motivo justo para que essa família tenha deixado de fazer a matrícula. Essa regra vale também para quem ainda não completou 21 anos, que já tenha frequentado a escola, mas ainda não terminou o ensino fundamental, ou seja, aqueles 8 primeiros anos escolares. Além disso, é dever dos pais ou responsáveis conhecer o processo pedagógico e participar da escolha da proposta educacional da escola. Se você conhece alguma criança ou adolescente fora da escola, comunique ao Conselho Tutelar de sua cidade.
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5: Até 2006, os casos de violência doméstica contra a mulher eram tratados pela justiça brasileira como infrações de menor potencial ofensivo. Na prática, agressões dentro de casa muitas vezes eram julgadas pelos juizados especiais criminais, que priorizavam conciliações e penas alternativas. A entrada em vigor da Lei Maria da Penha acabou com práticas comuns até então, como a ideia de que o problema deveria ser resolvido dentro de casa. Especialistas consideram a lei um divisor no combate à violência contra a mulher no Brasil, como a advogada especialista em direito da família e penal, Viviane Penha.
6: Hoje, com a medida protetiva, a gente tem uma garantia de que o agressor não pode se aproximar, mesmo que essa garantia, na maioria das vezes, elas não são cumpridas. Com a Maria da Penha, o tratamento diferenciado, por exemplo, antes a mulher tinha que ir numa delegacia qualquer fazer um boletim de ocorrência. Hoje, a mulher tem a delegacia especializada no atendimento da mulher, justamente pela proteção estatal direcionada às mulheres.
5: Antes das mudanças na lei, muitos agressores acabavam punidos apenas com o pagamento de cestas básicas.

0: surgiu em 1971 e compôs uma infinidade de canções. Se notabilizou pela criação do chamado rock rural, em que se mesclavam diversas influências musicais, do rock à música sertaneja. Em 1973, Zé Rodrigues se desligou do trio e passou a ser o duo Sai Guarabira, só retornando em 2001. Quando gravou ao vivo no Teatro Mares, em São Paulo, o CD e DVD Outra Vez na Estrada. A obra reúne 16 faixas, entre elas o Pupurri que você ouve agora, a 96,7, com Sá, Rodrigues e Guarabira. Casa no Campo, Caçador de Mim, Espanhola.
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alcançou 200 milhões de visualizações nas redes sociais. Filha de pastores missionários, Kel foi criada ouvindo música gospel até ser apresentada a Elis Regina por seu pai, incorporando os clássicos da MPB em seu repertório. Na 96,7 Alessia FM, ouça Kel Smith cantando Seja Gentil, dela e Bruno Alves.

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1: Olá, boa tarde, boa sexta-feira para você acompanhando nossa programação na 96,7. Essa é a Alessi FM. O Ceará tem 5 das 8 cidades do Brasil com nota 10 nos anos iniciais do ensino fundamental no Índice de Desenvolvimento da Educação Básica 2025, divulgado nesta quarta-feira pelo Ministério da Educação. O panorama é o principal indicador de qualidade educacional do país, que é publicado a cada 2 anos. As cidades cearenses nota 10 no IDEB são Catunda, Coreau, Cruz, Pedra Branca e Pires Ferreira.
2: 1h56.
0: O cantor e violonista Renato Brás é paulista e cresceu com a música. Aos 15 anos, começou a se familiarizar com a percussão e logo assumiu o posto de baterista, tocando nas noites. Como vocalista e baterista, Renato Brás cresceu cantando em festivais. Ouça Renato Brás cantando Ana Bela, de Mário Gil e Paulo César Pinheiro, faixa do seu primeiro disco lançado em 1996.

9, o

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4: O estudo que investiga o uso de resíduos agrícolas na produção de hidrogênio verde é de autoria do estudante do curso de Engenharia de Energias da UFRB, Elias Neto. A pesquisa mapeou resíduos da produção de cana-de-açúcar, dendê e mandioca na Bahia. O objetivo é mostrar como materiais que seriam descartados podem ganhar uma nova utilidade. A pesquisa avalia diferentes rotas tecnológicas para transformar a biomassa em hidrogênio e identificar quais resíduos têm maior potencial e quais processos apresentam melhores resultados em eficiência energética e redução das emissões de carbono.
5: A gente fez essa quantificação de acordo com o potencial de produção anual para que a gente tivesse um mecanismo onde não teria impacto desde a produção agrícola, caso ela se interrompesse, né, já que a gente está falando de resíduo, seria daquele resíduo final após utilizado. Então a gente considera essa variável de continuidade ao longo dos meses, a gente considera as regiões e considera também as energias renováveis de cada uma dessas regiões para a produção.
4: O trabalho é orientado pela professora Consuelo Cristina Silva, doutora em Engenharia Química.
6: Com esse levantamento, a gente já consegue desenhar a inserção da Bahia, né, no mapa da transição energética do país, com uma contribuição muito grande, além da energia eólica e da energia solar, também com a energia química, né? Além da questão do hidrogênio, a gente já conseguiu, por esse mapeamento que Elias fez, determinar quais regiões tem potencial para a produção de bioetanol. Então, assim, para a instalação de uma usina de bioetanol, por exemplo.
4: A pesquisa terá novos desdobramentos. A expectativa é que os resultados contribuam para o desenvolvimento de projetos que transformem resíduos agrícolas em fonte de energia. Para conhecer os detalhes da pesquisa, acesse o site revistagel.com.br. Da Rádio Educador FM, diretamente de Salvador, Rafael Lopes, Rádio Nacional.
7: 2:11. O cantor e compositor mongol iniciou sua carreira na década dos anos 1980. No mesmo ano, venceu o Festival de Música Shell da Globo com a música Agonia, na interpretação de Oswaldo Montenegro. Mongol é também autor da música Saudade de Você, vencedora do 4º Festival MPB da Bahia.

anos 1960. O disco reúne músicas feitas em parceria com Fernando Brant, Teca

0: que com a Leste TV passamos a transmitir do plenário 13 de maio, sessão solene de entrega do título de cidadão cearense ao senhor Pedro Celso Coelho Montenegro, general do Exército Brasileiro, em conformidade com a lei número 8.877/1967. Solicitação do deputado Marcos Sobreira.
1: Anunciamos a presença do excelentíssimo senhor presidente da Comissão de Educação Básica desta Casa, o deputado estadual Marcos Sobreira.
2: Boa tarde a todos e a todas, senhoras e senhores aqui presentes, telespectadores da TV Assembleia, ouvintes da Rádio FM Assembleia, mais cidadãs e cidadãs que nos acompanham pelas redes sociais, nosso cordial boa tarde a todos e a todas. Invocando a proteção de Deus, declaro aberta a presente sessão solene com a finalidade de conceder o título de cidadão cearense ao senhor Pedro Celso Coelho Montenegro, general do Exército Brasileiro, em conformidade com a Lei Estadual 19.879 de 2026, em atendimento à solicitação de nossa autoria, deferido pela mesa diretora dessa Casa Legislativa. A presidência convida com muita satisfação para compor a mesa as seguintes personalidades: o nosso homenageado general do Exército Brasileiro, Pedro Celso Coelho Montenegro. Seja muito bem-vindo a essa casa.

necessitamos urgentemente.

Legislativo Cearense concede essa significativa honraria aprovada por lei apenas àquelas pessoas que comprovadamente tenham contribuído para o desenvolvimento social, econômico ou cultural desta terra. Portanto, atendendo à iniciativa do deputado Marco Sobreira, a qual teve o apoio unânime de seus pares no Parlamento Estadual, a Assembleia Legislativa entrega hoje o título de cidadão cearense ao general Pedro Celso Coelho Montenegro. E dando sequência a esta sessão solene, com a palavra o excelentíssimo senhor deputado Marcos Sobreira.

Casa do Povo Parlamento, a Casa do Povo Cearense, o Parlamento Plural, como tem que ser, para que a gente hoje faça uma justa homenagem. Hoje, para além de um título, para além de uma honraria, aprovado pelos 46 deputados e deputadas que compõem essa casa e que representam os milhões de cearenses nos quatro cantos do estado de Ceará, nós estamos oficialmente reconhecendo uma trajetória de vida. E uma trajetória de vida de alguém que resolveu servir ao nosso estado, servir ao estado de Ceará. General, é uma honra para mim, enquanto autor dessa lei, mas contando com a colaboração de toda essa casa, poder ter aprovado essa legislação para que hoje a gente pudesse fazer esse justo reconhecimento. A trajetória do senhor começou lá em Três Corações, em Minas Gerais, mas que frutos de pai cearense, muito cedo veio ao estado de Ceará, iniciou no colégio militar, posteriormente iniciou a vida profissional aqui no 23º Batalhão, aqui no estado do Ceará, depois comandou a 10ª Região Militar e durante todo esse tempo foi um leque de serviço prestado à população cearense, ao povo do estado do Ceará, ao serviço público cearense, às inúmeras parcerias que o senhor deixou nessa terra. E não tenho dúvida que tem muita saudade do nosso estado. Eu tenho uma coisa que eu tenho um barrismo muito grande, eu tenho muito orgulho de ter nascido iguatuense, de ser cearense, de ser nordestino. Eu não tenho dúvida que hoje reconhecer alguém como cearense, para mim que ama esse local, que ama essa terra, é o sinônimo, talvez, o maior título que essa casa pode dar a alguém. É reconhecer alguém que nós resolvemos adotar. E alguém que é adotado para ser cearense foi escolhido para ser cearense. E quando se é adotado é porque se é amado, porque se é querido, porque se tem história.

reconhecimento no nome do povo cearense. Muito obrigado. A partir de agora, o senhor é oficialmente cidadão cearense. Seja muito bem-vindo e tenha orgulho de dizer por onde andar que também é filho da terra da luz. Boa tarde a todos.

segurança nacional e ao fortalecimento das instituições brasileiras. Natural de Três Corações, Minas Gerais, e filho de cearenses, iniciou sua carreira no Exército Brasileiro em 1984, formando-se pela Academia Militar das Agulhas Negras. Mantém forte vínculo com o Ceará, onde estudou no Colégio Militar de Fortaleza e serviu no 23º Batalhão de Caçadores e na Companhia de Comando da 10ª Região Militar, onde foi comandante. Ao longo de sua carreira, exerceu relevantes funções de comando e liderança no Exército Brasileiro, destacando-se à frente de importantes

Administrativa do Estado do Ceará, de acordo com a Lei nº 19.879, de 2026, de autoria do deputado Marcos Sobreira, concede o título de cidadão cearense ao general Pedro Celso Coelho Montenegro, em reconhecimento aos relevantes serviços prestados

são muito aguerridos e ele está aqui com o seu melhor, dando aqui o brilho e a vontade de, como ele disse aqui anteriormente, de ser bairrista. Nós também somos bairristas. Nós, a maioria que estamos aqui da família, somos do Iguatu também. Temos também o general Lima Verde, que Lima Verde também faz parte da nossa família, os Holandos, os Montenegros, Lima Verde. E isso faz com que a gente junte esse bairrismo do presidente com o bairrismo.

palavra, homenageado da tarde de hoje, general Pedro Celso Coelho. Muito bem-vindo e parabéns pelo título de cidadão cearense.

sentido, pelo espírito de luta, por sua inteligência, por sua cultura singular e por sua inabalável capacidade de superar desafios. Ao longo de sua história, a Assembleia Legislativa do Estado de Ceará reservou esta honraria a homens e mulheres que, embora nascidos em outras terras, estabeleceram vínculos verdadeiros com o Estado e contribuíram para o seu desenvolvimento, onde eu espero estar à altura. Por essa razão, recebo esta distinção com profunda emoção, consciente de que ela representa não apenas um reconhecimento à minha trajetória pessoal, mas, sobretudo, um compromisso perene de honrar a confiança que o povo cearense deposita no Exército Brasileiro, no Exército de Caxias. Conforme consignado por esta Casa Legislativa, a homenagem decorre de relevantes serviços prestados ao Estado do Ceará, à nação brasileira. Reconhecimento que recebo com humildade e com profundo senso de responsabilidade. Em sua Suma Teológica, São Tomás de Aquino nos ensinou que a gratidão consiste numa realidade complexa por três níveis. No terceiro nível, mais profundo, o nível da retribuição do vínculo, nos sentimos comprometidos a retribuir a ação de outra pessoa que nos ofertou um benefício. Nesse sentido, a palavra obrigado, a língua portuguesa, é aquela que expressa esse terceiro nível, representando um gesto belo e nobre de quem a entoa. Desta maneira, minha primeira manifestação dirige-se ao senhor, excelentíssimo senhor deputado estadual Marcos Sobreira. Ao propor meu nome para receber essa honraria, Vossa Excelência não homenageia apenas um militar, mas também sua carreira construída ao longo de 4 décadas de dedicação exclusiva ao Exército Brasileiro, instituição nacional que representa a mais genuína síntese de seu povo. Quero aqui estender minha gratidão ao presidente da Casa, ao deputado Romeu Altieri, e aos demais parlamentares da Assembleia, como aqui já disse, que aprovaram esta homenagem. Senhoras e senhores, minha relação com o Ceará não começou hoje, como já dito pelo senhor deputado. Ela foi construída ao longo de gerações. Meus avós, Celso Holanda Montenegro e Maria Nagibe Coelho Montenegro, são oriundos de Iguatu e Barbalho. Meus avós, por parte de mãe, Raimundo Ramos de Lima e Maria Osória Monte Alverne Coelho, nossa querida voinha, são de Ipu, família Monte Alverne de Sobral. Nossos troncos, os melhores momentos de nossas vidas, nasceram no distrito de José de Alencar, onde crianças sempre íamos encontrar os nossos avós, os nossos tios, as pessoas tão caras para a gente, muitas delas já no plano espiritual. Esta gente deu uma enorme contribuição ao desenvolvimento socioeconômico desse estado. Meu pai, o coronel veterano do Exército, Francisco Humberto Montenegro, também nasceu em Iguatu. Ainda muito jovem, deixou o sertão cearense e mudou-se para Fortaleza, onde sentou praça no 23º Batalhão de Caçadores do Tóxico. Hoje você é o comandante do Batalhão Marechal Castelo Branco. Iniciou sua vida militar como soldado. Ingressou na Escola Preparatória de Cadetes de Fortaleza e daqui partiu rumo a Resende, na Academia Militar, levando consigo os valores aprendidos nessa terra, General Lima Verde, que tanto ama. Ao recordar suas histórias, compreendo que parte da minha própria trajetória começou antes mesmo do meu nascimento. Também quero prestar justa homenagem à minha mãe, Tereza Vânia Coelho Montenegro, e aos meus irmãos, Ricardo aqui presente, ao geral de Exército, Francisco Humberto Montenegro Júnior, atual chefe do Estado-Maior do Exército, minha irmã Sena Maria Montenegro Justo, casada com o general de divisão Leme, também um irmão. E a Cristine, Tereza Cristine, casada com o Davi, também um companheiro de turma. Foi neste abençoado seio familiar, Mônica, que cresci e amadureci, aprendendo a cultivar virtudes que considero essenciais à formação de minha personalidade. Humildade, integridade, lealdade, respeito, responsabilidade e muito.
são valores transmitidos entre gerações e que sempre orientaram e iluminaram nossas jornadas. As circunstâncias da vida castrense fizeram com que meu nascimento ocorresse em terras longínquas, quando meu pai servia como instrutor na escola de sargento das armas em Três Corações, onde Ricardo também é natural. Não obstante, o Ceará marcou profundamente a minha existência, ainda jovem, quando ingressei na quinta série do Colégio Militar de Fortaleza. Como já dito pelo deputado Marcos Sobreira, em 1984, ingressei na Academia Militar das Agulhas Negras, onde iniciei minha formação como oficial da Arma de Infantaria. Concluído o curso, o destino me reservou um privilégio extraordinário. Minha primeira organização militar como aspirante oficial foi justamente no 23º Batalhão de Caçadores, unidade histórica do Exército Brasileiro, profundamente identificada com o povo cearense. Anos mais tarde, como capitão, tive igual honra ao comandar a companhia de comando da 10ª Região Militar, Região Martim Soares Moreno, sua região, e também do senhor General Bibacete, que foi comandante da Região Militar. Experiência que fortaleceu ainda mais meus vínculos profissionais e afetivos com o estado do Ceará, e onde, estudando muito, fui aprovado na Escola de Comando do Estado-Maior do Exército. E minha ligação com o Ceará, deputado, tornou-se definitiva quando Deus me concedeu a graça de constituir família ao lado da minha filha desta terra, minha amada esposa, Ana Cláudia Dorta Montenegro, filha do seu Geraldo e da dona Ana, que, em força de saúde de sua irmã, não se faz presente. Portanto, o Ceará passou a ser parte indissociável de minha própria vida, um estado que, além de tudo, ocupa um lugar singular na história do Exército Brasileiro, porque várias famílias tradicionais também nasceram aqui. Foi aqui que nasceu o Brigadeiro Antônio de Sampaio, patrono da Arma de Infantaria, e recentemente de Lima Verde, promovido ao posto de Marechal, título honorífico pós-mortem, cuja bravura em Tuiuti permanece como exemplo permanente para todos os infantes brasileiros, por que não dizer para todas as gerações de soldados, seguidores de Caxias. Senhoras e senhores, portanto, hoje posso afirmar que a minha relação com esse estado é constituída por sólidos alicerces pessoais e profissionais. Talvez por isso esse título tenha para mim um significado ainda maior. Recebo essa distinção não como um ponto de chegada, recebo-a como a renovação de um compromisso. Compromisso de continuar servindo ao Brasil. Compromisso de honrar a confiança do povo cearense. Compromisso de preservar os valores que sempre nortearam a minha vida. Ética, honra, lealdade, disciplina, patriotismo e um sentimento permanente de servir ao nosso país e à nossa sociedade. Hoje, o Ceará deixa de ser apenas uma terra pela qual sempre nutri profundo respeito e admiração, e onde sempre vim visitar os pais e passar dias nessa terra tão querida. Por decisão soberana de seus representantes e pela generosidade de seu povo, o Ceará torna-se oficialmente também a minha terra. Levará esta honraria comigo por toda a vida. Com orgulho, gratidão e, sobretudo, com responsabilidade de fazer jus todos os dias a confiança que ela representa. Quero, portanto, renovar os meus agradecimentos ao senhor deputado Marcos Sobreira, ao presidente da Assembleia, aos senhores parlamentares, às autoridades presentes e família, aos companheiros de farda, aos amigos, de maneira muito especial à minha esposa, Cláudia, e aos nossos filhos queridos que não estão aqui presentes, a Lorena, a Mariana e Pedro Arthur. Que Deus continue abençoando o estado do Ceará, seu povo, suas instituições e o nosso Brasil. Muito obrigado. Brasil, acima de tudo, fiquem com Deus sob a proteção divina.

gentileza, solicitamos aos presentes que fiquem novamente em posição de respeito.

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2: A cantora, compositora e escritora mato-grossense Vanessa da Mata gravou em 2017 a música Impossível Acreditar que Perdi Você, presente no CD e DVD ao vivo Caixinha de Música. Sucesso na década de 1970, a canção de autoria dos irmãos Márcio Greik e Cobel foi regravada por mais de 60 artistas, entre eles Wilson Simonal, Rosana, Fábio Júnior e Verônica Sabino. Ouça na Alessia FM, Impossível Acreditar que Perdi Você, com Vanessa.

Nós Dois é a faixa título do disco do compositor, arranjador e intérprete Max Viana. O álbum traz 11 canções que falam de amor e tem participações especiais da cantora maranhense Alcione no samba É Hora de Fazer Verão e uma parceria com Arlindo Cruz. Ouça na rádio Alessia FM, Max Viana cantando dele, um quadro de Nós Dois.

álbum Eu e Você, do cantor, compositor e acordeonista sergipano Mestrinho, foi lançado em 2020 pela gravadora Atração Fonográfica. Mestrinho ficou conhecido do grande público quando participou do Réveillon 2019 na Avenida Paulista, em São Paulo, prestando homenagem aos ídolos Luiz Gonzaga

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3: O Ministério da Agricultura informou que o governo do Marrocos suspendeu a cobrança do imposto de importação sobre ovinos domésticos vivos e sobre carnes bovina, ovina, caprina e camelídea. A decisão entrou em vigor no dia 27 de julho e segue válida até 31 de dezembro de 2026. Segundo o governo marroquino, a medida busca reforçar o abastecimento interno de carnes vermelhas. O país registrou queda de cerca de 30% no rebanho bovino em 2025, resultado de períodos de seca e do aumento dos custos com alimentação animal. As miudezas dessas espécies continuam sujeitas à tarifa de importação de 30%. O Brasil já mantém comércio com Marrocos nesse setor. Desde 2022, bovinos vivos destinados ao abate podem entrar no país com suspensão tarifária dentro de cotas anuais, fixadas em 300 mil cabeças para 2026. Da Agência Rádio Globo em Brasília, Claudimário Carvalho.

foi gravada pelo grupo A Cor do Som, no ano de 1979. É uma das faixas do disco Frutificar. A primeira formação do grupo oriundo dos Novos Baianos foi com Dade, Armandinho, Mu, Gustavo, Ari Dias, Pepeu e Didi. Ouça na Alessia FM A Cor do Som cantando

Alejandro Sanz, composta e gravada para o álbum Mas, de 1997. O hit permaneceu por 70 semanas na primeira posição das paradas latino-americanas e espanholas. No Brasil, a canção foi incluída em trilha de novela. Na 96,7, Alessia FM, você ouve Ivete Sangalo e Alejandro Sanz interpretando Coração Partiu.

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3: A Lei Maria da Penha completa 20 anos em 2026. A legislação, que foi sancionada em 2006, conta com 46 artigos distribuídos em 7 títulos. O objetivo é prevenir e coibir a violência doméstica e familiar contra a mulher. A norma foi intitulada Lei Maria da Penha em homenagem à cearense Maria da Penha Maia Fernandes. Ela foi agredida pelo marido e ficou paraplégica. Segundo o Ministério da Justiça e Segurança Pública, o Brasil registrou 732 feminicídios no primeiro semestre deste ano. Isso equivale a 4 mulheres assassinadas por dia. A titular do primeiro juizado de violência doméstica e familiar de Fortaleza, a juíza Rosa Mendonça, ressalta que o Tribunal de Justiça do Estado do Ceará atua com 10 juizados de violência doméstica em todo o estado.
4: As varas de violência doméstica, elas têm competência para julgar todos os crimes da Lei Maria da Penha, todos os crimes de violência contra a mulher. Aqui em Fortaleza, nós temos 4 juizados, 2 que tratam somente de medidas protetivas e os outros 2 só de ações penais. Também temos juizados especializados só de violência doméstica em Calcaia, Maracanaú, Crato, Juazeiro, Xadá, Sobral. São ao todo 10 juizados de violência doméstica em todo o estado. E nas cidades onde não existe o juizado especializado, todas as matérias, todos os crimes contra a mulher da Lei Maria da Penha são tratados na própria comarca, onde está aquela jurisdição.
3: No Ceará, os casos de feminicídio seguem como um dos principais desafios para enfrentar a violência contra a mulher. Conforme os dados do Fórum Brasileiro de Segurança Pública, o estado registrou 47 vítimas de feminicídio em 2025, um aumento de 14,2% em relação a 2024, quando foram contabilizados 41 casos. Em 2023, foram registrados 42 feminicídios contra 29 em 2022. A juíza Rosa Mendonça ressalta que a Lei Maria da Penha contribui para discutir a violência contra a mulher nos espaços públicos.
4: É importante essa legislação porque tirou a questão da violência contra a mulher, da violência doméstica, de dentro das quatro paredes e trouxe para o espaço público, onde é visto que a violência contra a mulher não é um problema só daquela mulher que está vivenciando aquela situação, mas de todos nós enquanto sociedade. Então, todos nós temos a obrigação de trabalharmos contra essa violência que afeta não só a mulher, mas a família e a sociedade de uma forma geral, porque hoje nós temos uma sociedade adoecida, mas essa sociedade ela nasce de onde? De dentro de casa.
3: A Procuradoria Especial da Mulher da Assembleia Legislativa do Estado do Ceará realiza uma programação especial em alusão ao Agosto Lilás, campanha nacional de conscientização e enfrentamento à violência contra a mulher e aos 20 anos da Lei Maria da Penha. Ian Gomes, da Alessi FM.
5: 3h33.
6: O cantor e compositor carioca Jessé lançou em 1983 o disco Estrela de Papel, faixa título de sua autoria, com Elias Andreato. O álbum reúne músicas Rosas de Maio, de Bubusca, Maria Bethânia, de Capiba, e Casamento de uma Maria, de Carlos Moura, com Ronaldo Andrade. Ouça na Alessi FM, Jessé cantando Estrela de Papel.

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1: A música Fera Ferida, de Erasmo Carlos e Roberto Carlos, foi lançada no ano de 1982, com outros sucessos, dentre eles Amiga, Fim de Semana, Pensamentos e Meus Amores da Televisão, todos da dupla. A música teve inúmeros intérpretes, como a cantora baiana Maria Bethânia. Ouça Maria Bethânia cantando Fera Ferida, gravada no ano de 1992.

Jota Quest lança o CD Oxigênio com várias baladas românticas como Dias Melhores. A música é de Rogério Flauzino, fundador da banda, que teve início na década de 90 em Minas Gerais. É do vocalista a maioria das músicas do grupo. Ouça Dias Melhores com Jota Quest.

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6: O Ministério da Educação divulgou o período de inscrições para o Observatório da Educação Inclusiva, iniciativa criada em parceria com a CAPES. Professores de instituições públicas de ensino superior de todo o país podem apresentar propostas de pesquisa entre os dias 24 de agosto e 5 de outubro, exclusivamente pelo sistema de inscrições da CAPES, em sso.capes.gov.br. Os candidatos precisam ser doutores em exercício no magistério superior, participar de programas de pós-graduação em educação ou ensino e comprovar experiência em pesquisa na área de educação especial inclusiva. Também devem assumir a coordenação da rede durante toda a vigência do projeto e estar regulares junto à Administração Pública Federal. A proposta prevê a produção de indicadores para acompanhar a qualidade da oferta educacional e da aprendizagem dos estudantes da educação especial, além de apoiar estados, municípios e o Distrito Federal com relatórios técnicos e pedagógicos. Os projetos podem durar até 36 meses e as bolsas de pós-doutorado são limitadas a 24 mensalidades. Mais informações em

0: 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Na agência Rádio Globo em Brasília, Claudimário Carvalho.
1: 3h46.
2: A música Verde, do compositor paulista Eduardo Budim e J.C. Costa Neto, foi classificada em terceiro lugar no Festival dos Festivais da TV Globo em 1985. Foi também a música que projetou nacionalmente Leila Pinheiro, que ganhou no festival o prêmio de Cantora Revelação. Ouça na sua Alessia FM a canção Verde, interpretada por Leila Pinheiro.

0: passamos a transmitir do plenário 13 de maio, sessão solene em comemoração ao Agosto das Juventudes. Solicitação do deputado Marcos Sobreira.
1: Marcos Sobreira.

0: seguintes personalidades: senhora Aline Colares, secretária da Juventude do Estado de Ceará, nesse ato representando o governo do Estado. Seja muito bem-vinda. Senhor Rafael de Paula Pessoa, promotor de justiça e coordenador do Centro de Apoio Operacional da Infância e Juventude do Ministério Público do Estado de Ceará. Rafael de Paula Pessoa, estava... É Rafael?
1: Foi Rafael, então...
0: Convidamos o meu amigo Bruno Barreto Barbosa, presidente nacional da Juventude Socialista Brasileira do PSB. Convidamos o jovem Álvaro Dantas, secretário

Solicitamos aos presentes, por gentileza, que fiquem em posição de respeito, com letra de Joaquim Osório Duque Estrada e música de Francisco Manuel da Silva. Ouviremos o hino nacional brasileiro, que poderá ser interpretado por todos e todas

0: Juventudes é o período dedicado à valorização do protagonismo juvenil e à promoção do diálogo sobre os desafios e as potencialidades das juventudes cearenses. A iniciativa busca reconhecer o trabalho desenvolvido por organizações, movimentos sociais, entidades estudantis, coletivos e lideranças jovens que, por meio de sua atuação, contribuem para o fortalecimento da democracia, da participação cidadã e da construção de políticas públicas voltadas à juventude. Em reconhecimento da importância do protagonismo juvenil cearense, a Assembleia Legislativa, atendendo ao requerimento do deputado Marcos Sobreira, deferiu a realização desta sessão solene. E para prosseguir com esta sessão solene, com a palavra o excelentíssimo senhor deputado estadual Marcos Sobreira.
1: Mais uma vez, boa tarde a todos e a todas. Sejam todos muito bem-vindos a esse parlamento. Queria cumprimentar também o senhor José Leanderson, presidente do Diretório Central dos Estudantes da Unifor, a Sofia de Matos, vice-presidente da União Estudantil de Fortaleza, Daniele Pimentel, secretária.

deputados e deputadas, e essa sessão solene acontece com a aprovação de todos, representam os milhões de cearenses que estão nos quatro cantos desse estado. Então, sintam-se todos bem-vindos nessa tarde de sexta-feira. Queria, mais uma vez, cumprimentar a mesa e, para não ser repetitivo, cumprimentar todos em nome da única mulher presente, né? Que é a Aline Colares, secretária de Juventude do nosso estado. Seja muito bem-vinda, no seu nome, cumprimentar todas as mulheres e todos que estão aqui presentes. E cumprimentar todos os homens, no nome do meu amigo Bruno Barreto. Para a gente, hoje é muito simbólico a gente fazer uma data festiva, uma data comemorativa do Agosto das Juventudes.

Ceará e que nos dá muito orgulho é a educação pública do nosso estado. Com todas as dificuldades que nós vivenciamos de um estado, comparando a estados do Sudeste, que tem uma renda per capita muito maior, arrecadação muito maior, mas é aqui no Ceará que nós temos orgulho de ter a melhor educação pública do país. Isso se deve a um trabalho sequencial de vários anos, de vários gestores, de várias mãos, de vários secretários, dos professores, dos servidores de cada escola, mas acima de tudo da nossa juventude, de quem está lá na ponta, no dia a dia, nas escolas do estado do Ceará, levando o nome do nosso estado, estimulando o ensino, e nós não conseguiríamos atingir essa marca se não fosse o trabalho da nossa juventude. Então, para a gente é muito simbólico em destacar esse momento de união, em especial aqui, quero cumprimentar a todos em nome da JSB, do nosso partido, PSB, cumprimentar aqui o Daniel, no nome dele, todos que fazem, que também puxa esse movimento, que a gente possa dedicar esse tema, conversar, debater, que é esse o nosso incentivo. Para a gente ter um simbolismo, já do nosso mandato, mas de vários outros deputados, inúmeros projetos de lei que a gente debate assunto da juventude. Recentemente, nós recebemos uma sugestão da própria JSB, que já foi protocolada, que é o projeto de lei 466-2026, onde a gente busca instituir a política estudantil, estadual de assistência estudantil no âmbito do estado do Ceará. Com isso, a gente busca perspectiva de melhorias da qualidade e assistência estudantil dentro das universidades, que é isso que nós estamos focando. Para mim, também é um tema muito simbólico, que também já fui presidente da Comissão de Ciência e Tecnologia, que discute o ensino superior do nosso estado e sei as dificuldades de cada universidade, em especiais das universidades públicas, que muitas vezes carecem da ausência de recursos necessários para mantê-las. E no mais, hoje é um justo dia que a gente possa homenagear jovens que representam a força da juventude cearense. Jovens aguerridos que muitas vezes, como a gente costuma dizer no dito popular, dão a cara a tapa para defender os direitos, as garantias da juventude cearense. Mas vocês simbolicamente representam os outros milhões que estão escondidos de jovens em cada canto desse estado, que muitas vezes não tem a representatividade que os senhores e as senhoras têm. Então, um dia simbólico, parabéns a todos os homenageados, sejam todos bem-vindos a essa casa, coloque o nosso mandato à discussão, para que a gente possa colher ideias, debates, sugestões de projetos de lei, de projetos de indicação, para que a gente possa colocar em prática aqui no estado do Ceará. Eu costumo dizer que os bons projetos que saíram dessa casa, não só do deputado Marcos, como de todos os parlamentares, saíram da ideia popular, de quem vive o dia a dia. E ninguém melhor para discutir esse tema, para discutir melhoria de ensino, para discutir esporte, para discutir melhoria nas universidades, do que a juventude. Então, coloco nosso mandato à discussão para receber demandas, debater, conversar, buscarmos aperfeiçoar,

agosto das juventudes. Convidamos ao centro do

convidamos para receber a sua homenagem Bruno Barreto Barbosa, presidente nacional da Juventude Socialista Brasileira, Aline Alcoeres, secretária da Juventude do Ceará, Carlos Filho, secretário da Regional 1 de Fortaleza, e o Conselho Estadual da Juventude.

Socialista Brasileira do Ceará, sendo representada por Daniel Alves Pereira. A Juventude Kizomba, sendo representada por Bruno Gabriel Rodrigues de Abreu. Cindy Carvalho, da Rede Sustentabilidade. E André Praz, da Juventude Cidadania.

juventude. A juventude pátria livre, sendo representada por Bruna Aparecida Rodrigues Miranda. O levante popular é representado por Talita da Silva Vaz. Também convidamos a juventude socialista do PDT, aqui representada por Rian Riquelme dos Santos.

neste momento a Universidade da Integração Internacional da Lusofonia Afro-Brasileira, Unilab, sendo representada por Matheus Lima. O Diretório Central dos Estudantes da Universidade Estadual do Ceará, o DCE da UES. A União Estadual dos Estudantes Livre, Bergson

apresentado por Davi Matos. Homenagearemos também o projeto Circulando, o Instituto Coletivo Alumiar, sendo representado por Priele Karine Almeida da Silva Bisol e

sede do Partido dos Trabalhadores e

quero começar agradecendo o deputado Marcos Sobreira por ter atendido esse requerimento que a JSB fez. Eu acho que é o primeiro espaço que a JSB do Ceará ela alcança dentro da Assembleia do nosso Estado. Agradecer também ao deputado Romeu Aldighieri, presidente da Assembleia, a todos que compõem a mesa, na pessoa da nossa secretária de Juventude, Aline. E eu quero começar falando que hoje a Casa do Povo ela está ocupada por aquilo que faz o nosso Estado se mover, que é a juventude, que tem a potência e a força para levar nossos ideais para frente. Porque nós não estamos aqui apenas para celebrar o agosto das juventudes. Nós estamos aqui para dizer que a juventude está pronta para além do futuro. Nós vamos construir hoje para as juventudes que vão vir. Somos as juventudes que começaram a militar

mas também junto com a JSB, que nós abraçamos e pensamos em dar continuidade no Plano Estadual de Assistência Estudantil, que é muito importante, que isso ajuda o estudante, isso ajuda o DCE e até mesmo a administração da universidade. Estava parado na CCJ, conversamos com o gabinete do deputado Marcos Sobreira, foi muito solícito com a gente, com a JSB, e isso é um pensamento que já vem desde antes, quando eu era diretor da AUE. A Suiane, que está aqui, que foi minha presidente, meu amor, ela sabe qual é a nossa luta pelo Plano Estadual de Assistência Estudantil e que agora vai sair. E não é uma luta só da JSB, porque só a JSB chegou e tentou ajudar, estamos fazendo. Não, é a luta de cada um de vocês, de cada juventude, e é por isso que foi pedido essa sessão solene para juntar todas essas forças. Nós queremos, deputado, se Deus quiser, na sua próxima, no seu próximo mandato, se Deus quiser, que o senhor abra seu gabinete para atender cada juventude aqui, independente do partido, para que a gente trabalhe mais educação, para que a gente trabalhe mais renda, saúde, principalmente saúde mental dentro das universidades e escolas, moradia universitária, participação política e principalmente a permanência, mais uma vez, a permanência estudantil, porque a evasão dos nossos jovens dentro das universidades, tendo que trancar o curso para trabalhar e sobreviver, e uma bolsa de R$750 não ajuda, deputado. Ainda mais no estado que estamos. É um propósito dessa sessão juntar todas as juventudes em um só propósito para ouvir a juventude cearense, transformar essas ideias de coletivo em propostas e fortalecer o nosso protagonismo no legislativo e principalmente no executivo, porque essa casa cria leis, mas é o executivo que destina o que fazer com elas. Nós não podemos mudar o orçamento, é o executivo. Então, assim, nós precisamos eleger bons representantes para que eles criem leis de assistência estudantil, para que eles criem leis de juventude, para que o executivo consiga fazer o seu trabalho e chegue na ponta, lá na periferia. E eu deixo essa mensagem de que nós não somos jovens demais para participar desses espaços de decisão, que é o que todos pensam. Muitos políticos pensam, ah, vocês são muito jovens, vocês não sabem de nada. Então, assim, nossa idade nunca foi limite para sonhar, principalmente, porque o jovem sonha, e sonha muito.

questão assim, porque a juventude não é apenas quem vai receber o futuro. A juventude é agora, mas também é pensando no próximo. É, a juventude é quem vai construir o futuro agora. E eu até deixo, e vou puxar uma sardinha para uma pessoa que eu tenho estima, apesar de não ter conhecido, mas é o Eduardo Campos, deputado. E o Bruno sabe muito bem. Não vamos desistir do Brasil, porque é aqui que nós criaremos os nossos filhos. E é esse o Brasil que nós queremos, construído pela juventude. Muito obrigado.

0: deixe agradecimento. Daniel, agradecer a ideia desse movimento, a ideia que a gente possa abrir esse tema. Já coloco nosso gabinete à disposição de todos e todas. Como eu falei, as boas ideias que surgiram de projetos que viraram leis no nosso estado foi de quem vive cada setor, de quem vive a agricultura, de quem vive a saúde, e aqui não poderia ser diferente. Quem vive a juventude, quem está na sala de aula, quem está nos espaços públicos, vocês, mais do que ninguém, têm autonomia e autoridade para falar pelo futuro do nosso país. Então, muito obrigado, em especial aqui pelo PSB, a partir do que eu faço parte. E como eu falei, apesar de sermos mais jovens, me deram a missão, talvez o mais jovem do PSB, vou até conferir, mas me deram a missão de ser o líder da bancada, da maior bancada da casa. Então, muito obrigado, em nome do nosso querido PSB, o trabalho que você tem feito pelo PSB. Cumprimentar a nossa ex-secretária Adelita, dar as boas-vindas, pedir desculpa que eu não tinha visto aqui. Seja muito bem-vinda a essa casa, secretária. E queria quebrar o protocolo para fazer a entrega de mais um certificado.
1: Convidamos novamente o deputado Marcos Sobreira para fazer a entrega do certificado. E agora também convido a juventude na praça, sendo representado por Wallison Martins e Tatiana Rocha.

Ceará.

0: representá-los, representar a juventude. Mas aí dentro de mim eu pensei, eu não vou representar somente a juventude, eu estou representando as mulheres negras em espaço de decisão. Mulheres negras, jovens, que as pessoas pensam que eu não sou uma secretária de Estado pela minha aparência, pela minha idade, mas eu sou sim, vou ter que me engolir. Todas as meninas e jovens que quiserem estar nesse lugar se sintam representadas por mim. Muito obrigada.
1: Solicitamos novamente, por gentileza, aos presentes que fiquem em posição de respeito. Com letra de Thomas Lopes e música de Alberto Nepomuceno, ouviremos o hino do Estado do Ceará, que poderá ser interpretado por todos e todas aqui presentes.

0: cearense que representa a voz do povo do estado do Ceará, para que os senhores e as senhoras pudessem receber essa honraria. Coloco aqui nosso mandato à discussão, essa casa legislativa à discussão, essa casa é por onde passa, é a caixa de ressonância do estado do Ceará. Qualquer política pública, em qualquer área, em especial na juventude, na educação, no esporte, na cultura, é debatido, é aprovado ou rejeitado pela maioria democrática dessa casa. Então, é mais do que nunca importante a presença da juventude, dos movimentos, no dia a dia desse parlamento, porque é aqui que se discute todas as leis, tudo que chega na ponta, do fardamento escolar, a qualidade da merenda, tudo passa por esse parlamento, pela aprovação dos deputados e deputadas. É mais do que nunca importante a vigilância da nossa juventude, ao voto, à opinião, ao debate de cada parlamentar. Então, convido que essa casa estará sempre portas abertas para ouvi-los e buscar acolher, buscar sugerir, buscar debater, muitas vezes discordar do que vocês pensam, mas, acima de tudo, buscar o bem comum, que é isso que todos nós queremos, o bem comum do povo do estado do Ceará. Sejam todos bem-vindos a essa casa. Convidar ao final, nós sugerimos aqui que a mesa diretora, que a gente pudesse descer ao final e pudesse bater uma foto conjunta. No mais, agradecendo a presença de todos e de todas, declaro encerrada a presente sessão solene em comemoração ao gosto das juventudes. Desejando uma boa tarde, noite, quase aqui, boa tarde a todos, e um final de semana repleto de bênçãos a todos e a todas. Sejam todos bem-vindos a essa casa.
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2: Educação para jovens e adultos. A Constituição Federal estabelece que a educação é direito de todos e dever do Estado e da família. Pela Constituição, o ensino fundamental é obrigatório e gratuito, inclusive com oferta garantida para todos que não tiveram acesso na idade certa. A LDB, Lei de Diretrizes e Bases da Educação Nacional, também prevê que a educação de jovens e adultos será destinada àqueles que não tiveram acesso ou continuidade dos estudos no ensino fundamental e médio na idade própria. Assim, os sistemas deverão assegurar, de graça, oportunidades educacionais apropriadas aos jovens e adultos nesta condição. Devem também manter cursos e exames supletivos. A educação de jovens e adultos para a conclusão do ensino fundamental será oferecida para maiores de 15 anos e no ensino médio para maiores de 18 anos.
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3: 4h33.
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reconhecimento internacional. A música é uma regravação traduzida do original da cantora Tanita Tikaram, intitulado Cathedral Song, do álbum Ancient Heart. A revista americana Billboard incluiu Zélia Duncan na lista dos 10 melhores álbuns latinos de 1994. Ouça Zélia Duncan cantando Cathedral.

sua vida artística aos 4 anos de idade. Ingressou no mundo da música pelo projeto Formiguinhas e depois sendo violinista da Orquestra Infantil da Paraíba.

0: e que proteja também as famílias agricultoras e os movimentos já têm essa luta e essa defesa, mas nós precisamos de lei que nos proteja, que proteja os territórios livre do avanço do agronegócio que destrói, desmata, envenena e polui. Mas a lei sozinha ela não é suficiente. Nós precisamos que tenha políticas públicas, que tenha ações que ajude a ser executada essa lei. Precisamos que o Estado tenha ações que consiga executar essa lei. Ela não pode ficar só no papel, mas sem dúvida é uma grande vitória para a agricultura familiar, para os campesinos e para a sociedade.
1: Carla Galiza é da Articulação Cearense de Agroecologia e avalia de forma positiva a aprovação da lei.
2: Essa lei, ela representa um movimento que trabalha a vida, trabalha o bem viver na perspectiva da produção dos alimentos saudáveis, mas para além da construção de um movimento agroecológico para a produção de alimentos, é um movimento também político e social, de inclusão dos povos e comunidades tradicionais, das mulheres, das juventudes. E essa lei, ela traz esse arcabouço institucionalizado pelo Estado, que vai no caminho mesmo de construção de políticas públicas. A lei sozinha, ela não resolve. A gente precisa ter um plano estadual de agroecologia e produção orgânica, que através desse plano a gente traga as políticas públicas de até, de crédito, ações no campo da certificação de produtos agroecológicos, fortalecimento das feiras agroecológicas, que é um movimento muito forte aqui no Estado. É um Estado que mais tem feiras agroecológicas aqui do dentro do Nordeste. Então a gente precisa, o Estado esteja do nosso lado, dentro do movimento agroecológico.
1: O plenário aprovou matéria que autoriza a regularização fundiária urbana na área de assentamento informal, denominada de Marechal Rondon, no município de Caucaia, em terreno de propriedade do Estado. Ainda foram aprovados projetos de lei de autoria dos deputados de Assis Diniz, Simão Pedro, Marcos Sobreira, Moisés Braz e Salmito. Os projetos de indicação, a Alessa aprovou 4 propostas de autoria do deputado Bruno Pedrosa. Simone Silva, da Alessa FM.
3: 4h49.
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A música Esquadros é uma das faixas do disco Senhas, lançado por Adriana Calcanhoto no ano de 1992. No álbum, Adriana reúne composições de sua autoria e de amigos como Mulato, Batista, Grafite, Caetano Veloso, Roberto Frejá, Denise

inicial para aprovação no Enem. Eu sou Douglas Gomes, professor de Física há mais de 20 anos e atuo no Projeto Alcance aqui da Assembleia Legislativa do Ceará. Estou no YouTube no canal Física com Douglas e hoje eu vou te revelar uma estratégia que pode mudar completamente o seu desempenho na prova de Ciências da Natureza. A Física do Enem não quer saber se você decorou fórmulas, mas sim se você compreende os conceitos e sabe aplicá-los no seu cotidiano, inclusive utilizando algumas equações, sim. Mas um exemplo prático é o tema de energia. Você já percebeu que muitas questões falam de eficiência energética, sustentabilidade e uso racional dos recursos naturais? É porque o Enem adora relacionar ciência com a vida real.

0: energia solar em elétrica, por exemplo, ou como funciona uma usina hidrelétrica. Outra estratégia de ouro é interpretar corretamente gráficos e tabelas. Muitas vezes, as respostas às questões estão ali, escondidas na interpretação visual dos dados. Treine com provas anteriores, procurando entender o que cada gráfico realmente diz. Agora uma surpresa. Sabia que entender como funciona o freio ABS dos carros também pode te ajudar no Enem? Pois é. O freio ABS evita que as rodas do veículo travem durante uma frenagem brusca, garantindo maior segurança. A explicação disso envolve atrito estático, que, curiosamente, é mais eficaz que o atrito cinético, que é aquele que ocorre quando as rodas deslizam, derrapam e fazem aquele barulhinho ardido no ouvido. Essa é a física do cotidiano que o Enem gosta de cobrar. Por último, lembre-se da questão de tempo. A prova do Enem tem muitas questões e pouco tempo. Resolva primeiramente as mais fáceis e aquelas com as quais você se identifica com maior segurança. Deixe as mais difíceis para depois. Isso aumenta sua confiança e garante o acerto das questões que serão mais relevantes na sua pontuação, de acordo com a TRI. Quer mais dicas como essas? Continue me acompanhando por aqui e você aprende a entender e não apenas a decorar. Sou Douglas Gomes e essa foi a nossa dica especial para sua aprovação no Enem. Bons estudos e sucesso! A gente se vê no alcance.
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4: O programa Mulheres Mil disponibiliza neste mês de agosto mais de 8 mil vagas em cursos gratuitos de qualificação profissional em todo o Brasil. Ao todo, são 70 cursos presenciais oferecidos por 45 instituições das redes federal e estaduais de educação profissional e tecnológica. As capacitações têm carga horária mínima de 160 horas e são realizadas por institutos federais, escolas técnicas ligadas a universidades e instituições vinculadas aos governos estaduais. Entre as áreas ofertadas estão alimentação escolar, turismo, agricultura, artesanato, administração, logística, recursos humanos, cozinha, saúde e beleza. As vagas podem ser consultadas no painel de oportunidades do Pronatec com filtro Mulheres Mil. Para participar, a candidata deve verificar os pré-requisitos do curso e fazer a inscrição diretamente na instituição responsável ou no site indicado no edital. O programa atende mulheres a partir de 16 anos em situação de vulnerabilidade social, vítimas de violência e com baixa ou nenhuma escolaridade. Para mais informações, acesse gov.br/mec. Da Agência Rádio Gov em Brasília, Claudimário Carvalho.
1: 5 e 6.
3: O cantor e compositor Manuel Filho lança em 2010 o segundo CD intitulado As Raízes. Também escritor, ele recebeu em 2008 o prêmio Jabuti com a obra Deserto Verde. Dedica-se à literatura infanto-juvenil e tem mais de 10 livros publicados. Ouça Manuel Filho cantando

0: 16.
1: Apenas Mais Uma de Amor, de autoria de Lulu Santos, foi lançada em 1992 no álbum Mondo Cane e se tornou uma espécie de hino, sendo ainda executada nos shows do artista. Em 2014, a canção fez parte da trilha do filme Os Homens São de Marte e É Pra Lá Que Eu Vou, da atriz e escritora Mônica Martelli. A regravação de Apenas Mais Uma de Amor uniu as vozes de Lulu Santos

0: também passam. Os diversos tipos de violência que nós mulheres enfrentamos, muitas das vezes ele é guardado, guardado, escondido, ou ele é até mesmo subjugado pela sociedade. E cabe a nós, como representante política e representante das causas femininas, mostrar que uma mulher que sofre violência, não importa qual tipo de violência, se é a psicológica, se é a parental, se é a violência física, ela precisa sim ter coragem e pedir ajuda. E essa ajuda, ela não vem só, ela precisa de dois ouvidos, de olhares, de palavras amigas, de mãos amigas, que conduz essa mulher para tentar resolver da melhor forma o seu problema. Porque o problema de uma mulher é o problema de todas nós.
1: Advogada da Procuradoria Municipal de Ubajara, Ana Lívia Mesquita, destaca a importância da parceria com a Alex.
2: A importância para nós da Procuradoria é esse fortalecimento, esse enriquecimento de conhecimento e esse apoio que nós temos aqui na Alex. Tanto na inauguração, então a gente trabalha o acolhimento, a escuta, que é a chamada escutativa, recebemos o sigilo e lutamos pelos direitos das mulheres para saber se realmente estão sendo aplicados. A questão da medida protetiva, nós pedimos e acompanhamos. Se precisar do Ministério Público, também intervemos. Se precisar do Conselho Tutelar, CREAS. E quando iniciamos, tivemos muitas visitas à sala da Procuradoria da Mulher do Legislativo de Ubajara, pessoas querendo conhecer, perguntando como funciona. Então, não só com essas ações corretivas nós trabalhamos, mas também com as preventivas, na questão de palestras, eventos, para que as mulheres entendam os direitos que elas têm, tanto os direitos políticos como os direitos da mulher.

recebe convidados.

música que foi sucesso no final da década de 1980. É uma das faixas do LP Bing Bang, lançado em 88.

Gato lançou o seu primeiro trabalho, Pra Sempre Primavera, no ano de 2014. O grupo é formado por Rodrigo Nogueira, Diogo Gameiro e Mário Vargas, músicos experientes. Fruto da geração influenciada pelo estilo musical dos anos 1980, o trio conseguiu resgatar o pop rock que há anos não ganhava espaço na cena musical.

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2: O Centro Cultural Bom Jardim abre espaço para o reggae neste sábado às 19 horas com o movimento Bom Jarruz.
3: Fala galera, Patinha Taurina aqui na voz, produtora cultural e DJ residente do projeto Bonja Roots. Tô aqui para fazer um super convite para vocês. Dia

0: no bairro Granja Lisboa.
1: Diego Cunha, da Alessa FM.
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3: A Agência Nacional de Vigilância Sanitária, Anvisa, abriu inscrições para o chamamento de desenvolvedores interessados em participar de um projeto de avaliação regulatória de dispositivos médicos inovadores. Podem participar projetos de dispositivos médicos classificados nas classes de risco 3 ou 4, que apresentem tecnologia inovadora e que não tenham alternativas terapêuticas ou diagnósticas aprovadas pela agência. Também podem ser considerados projetos que ofereçam vantagens e significativas em relação às tecnologias existentes. O edital prevê a seleção de até 10 projetos. Terão prioridades projetos desenvolvidos por instituições nacionais com financiamento público ou voltados à saúde da mulher. As inscrições ficam abertas até o dia 4 de setembro e devem ser feitas por meio de formulário eletrônico disponível no portal da Anvisa. O edital completo e as orientações para inscrição estão disponíveis no site da agência. Acesse em gov.br/Anvisa. Com redação de Lucília Araújo, da agência Rádio Gov em Brasília, Vladimir Filipim.
4: 5h40.
2: A cantora e compositora curitibana Nina Jô lança em 2014 o seu primeiro CD solo, Caminhos de Mim. O álbum, que tem arranjo de Pedro Braga, tem a participação especial de Jorge Versilo e dos maestros Wagner Tiso e Jacques Morellenbau. Ouça na Alessa FM, Nina Jô cantando de Dudu Falcão, Caminhos de Mim.

0: passamos a transmitir do plenário 13 de maio, sessão solene em homenagem ao Centro de Prevenção e Resolução de Conflitos da Alesse. Também será entregue o título de cidadã cearense à senhora Jussara Alves Queiroz, em conformidade com a lei número 19.868/2026. Solicitação do deputado Tony Brito.
1: Jussara Alves Queiroz, em conformidade com a lei número 19.868/2026, convidamos para presidir a mesa o excelentíssimo senhor deputado estadual Tomás.

0: coração de Deus, declaro aberto a presente sessão solene em homenagem ao Centro de Prevenção e Resolução de Conflitos, CPRC, da LES, atendendo o requerimento de autoria do deputado Tony Brito, subscrito pelos deputados Júlio César Filho e Walter Cavalcante, e para a entrega do título de cidadão cearense à senhora Jussara Alves Queiroz, em conformidade com a lei de número 19.868/2026, em atendimento ao requerimento de autoria do deputado Tony Brito, deferido pela mesa diretora desta Casa da Assembleia Legislativa do Estado do Ceará.
1: Gostaríamos de compor a mesa convidando o excelentíssimo senhor deputado estadual Tony Brito. A senhora Jussara Alves Queiroz, coordenadora do Centro de Prevenção e Resolução de Conflitos da LES e agraciada com o título de cidadã cearense. O excelentíssimo senhor desembargador Lucídio Queiroz, neste ato representando o Tribunal de Justiça do Estado.

Pereira dos Santos, secretário executivo de Ações Integradas, neste ato representando o secretário de Segurança Pública e Defesa Social do Estado do Ceará, senhor Roberto Sá. Gostaríamos de convidar o senhor Vinícius Noronha da Costa, defensor público da 2ª Defensoria do Núcleo de Solução Extrajudicial de Conflitos, neste ato representando a Defensoria Pública Geral do Estado do Ceará, senhora Sâmia Costa.

solicitamos aos presentes que fiquem em posição de respeito. Com letra de Joaquim Osório Duque Estrada e música de Francisco Manuel da Silva, ouviremos o hino nacional brasileiro, que poderá ser interpretado.

Senhoras e senhores, o Centro de Prevenção e Resolução de Conflitos, CPRC, integra a estrutura da Assembleia Legislativa do Estado do Ceará e atua na promoção da mediação, conciliação e prevenção de conflitos, oferecendo à população um serviço gratuito, ágil e humanizado para a solução consensual de demandas e sem a necessidade de judicialização. Criado no ano de 2022 como Centro de Mediação e Gestão de Conflitos, passou a denominar-se CPRC por força da Resolução número 798/2025, após a ampliação de suas atribuições. Desde sua implantação, já realizou mais de 21 mil atendimentos, com índice de aproximadamente 84% de acordos firmados. Além da mediação de conflitos familiares, de vizinhança, condominiais, imobiliários, financeiros e indenizatórios, o CPRC também desenvolve mediação organizacional na Assembleia Legislativa e em instituições parceiras, promovendo o diálogo, a prevenção de conflitos e a pacificação social. E em reconhecimento da importância desse setor, a Assembleia Legislativa, atendendo ao requerimento do deputado Tony Brito, subscrito pelos deputados Walter Cavalcante e Júlio César Filho, deferiu a realização desta sessão solene, que prossegue com a palavra do excelentíssimo senhor deputado estadual Tomás

recebe o título de cidadão cearense, doutora Jussara, receber o título de cidadão cearense significa passar a integrar oficialmente e de coração esta grande família chamada Ceará. Mas sabemos que os títulos apenas formalizam aquilo que as atitudes já demonstraram. Sua dedicação profissional,

BAC.

eleitoral essas pessoas sendo candidatas. Como é que a pessoa não gosta que

do estado do Ceará. A seguir, daremos início às homenagens da sessão solene em reconhecimento ao Centro de Prevenção e Resolução de Conflitos, CPRC, da Alesse. Convidamos ao centro do plenário o excelentíssimo senhor deputado estadual Tomás Holanda, o excelentíssimo senhor deputado estadual Tony Brito e a senhora Jussara Alves Queiroz, coordenadora do Centro de Prevenção e Resolução de Conflitos, CPRC, da Alesse, que farão a entrega dos certificados. Homenagearemos neste momento Daniel Moura

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homenagearemos neste momento e convidamos ao centro do plenário Antônia Deliane Souza da Rocha, Renan Pablo Almeida Chaves, Vitória Pinheiro Landim, Janaíne de Alencar Machado Feitosa,

um serviço gratuito, ágil e humanizado para a solução consensual de

apresentaremos neste momento Fernando Procápio Ferreira Neto, Iane Cavalcante Freire, Joana Cordeiro Brandão, Sara Isabela Rota Batista e Tiago Fernandes Barreto.

Criado em 2022 como Centro de Mediação e Gestão de Conflitos, passou a denominar-se CPRC por força da Resolução número 798/25, após a ampliação de suas

e senhores, agora daremos início à cerimônia de entrega do título de cidadã cearense à senhora Jussara Alves Queiroz. O título honorífico de cidadão cearense é concedido pela Assembleia Legislativa a brasileiros e a estrangeiros aqui não naturalizados e que tenham prestado relevantes serviços ao nosso Estado. O Poder Legislativo Cearense concede essa significativa honraria, aprovada por lei, apenas àquelas pessoas que comprovadamente tenham contribuído para o desenvolvimento social, econômico ou cultural desta terra. Portanto, atendendo à iniciativa do deputado Tony Brito, a Assembleia Legislativa entrega hoje o título de cidadã cearense à senhora Jussara Alves Queiroz. Ela que é natural do distrito de Pilar, no município de Jaguarari, na Bahia. É especialista em gestão e governança pública pela Escola Superior do Parlamento Cearense. E em Direito Constitucional pelo Instituto Damásio de Direito, Faculdade IBMEC, São Paulo. Ela possui graduação em Direito pela Universidade do Estado da Bahia, UNEB. Como advogada, é mediadora e conciliadora cadastrada no Conselho Nacional de Justiça, CNJ. É servidora pública estadual da Assembleia Legislativa do Estado do Ceará, onde coordena o Centro de Prevenção e Resolução de Conflitos desde o ano de 2025 e atua na área de conciliação, mediação, resolução de conflitos, direitos e cidadania. Nós convidamos neste momento ao centro do plenário o deputado Tomás Holanda e o deputado Tony Brito para conduzir a entrega do título de cidadã cearense à

Assembleia Legislativa do Estado do Ceará, de acordo com a Lei nº 19.868, de 27 de julho de 2026, de autoria do deputado Tony Brito, concede o título de cidadã cearense à senhora Jussara Alves Queiroz, em reconhecimento aos relevantes serviços prestados a este Estado. Gostaríamos de convidar neste momento todos os familiares presentes

dar neste momento. Toda

enfrentados

eu agradeço o apoio do presidente dessa casa, o deputado Romeu Aldighieri. Nós decidimos tirar a palavra conflitos da nomenclatura do nosso setor. Por quê? Porque a gente entendeu em conjunto, em união, que a palavra conflitos, por vezes, traz a percepção de enfrentamento, de ruptura. E o que a gente quer fazer é justamente ao contrário. A gente quer trazer proximidade, a gente quer fazer com que eles consigam dialogar e construir pontes. Então, nós decidimos atualizar a nomenclatura do nosso setor para que passe a ser Centro de Mediação e Conciliação da Alesse, e assim as pessoas também não se sintam rotuladas. Muitas pessoas deixam de usufruir o nosso serviço, deputado, porque se sentem que vão ser rotuladas, estigmatizadas de conflituosas. E aí a gente percebendo isso, inclusive, principalmente nas questões das mediações organizacionais, a gente decidiu fazer essa atualização. Então, a partir de segunda-feira, a resolução ela passa a tramitar, já aprovada pela mesa diretora, para que então a gente tenha o nosso nome atualizado. E quanto aos serviços ofertados pelo setor, todos aqui já sabem, mas poucos sabem dos bastidores. Trabalhar com conflitos não é fácil, gente. Não é fácil. Estou vendo ali a doutora Sara, Fernando já dando risada, talvez aí já fazendo uma retrospectiva do nosso trabalho, né? Segundo a Unesco, a promoção da cultura de paz não é a ausência de conflito, é a habilidade de lidar com os conflitos. E é isso que a gente tem em mente todos os dias, né? A gente não presta um serviço para exterminar as desavenças. Isso é impossível. O conflito ele existe em todo lugar. Nós temos conflitos intrapessoais, quem dirá nos ambientes de convivência. Então, a nossa ideia, o nosso propósito é desenvolver a habilidade de lidar com conflitos daqueles que são atendidos por nosso setor e promover essa cultura de paz através dos acordos homologados pelo Poder Judiciário. Eu vou propor uma reflexão, porque sei que tem alunos aqui que ainda não chegaram nessa matéria. Eu já vi alguns, inclusive. Se imagine sendo um terceiro, tendo que lidar com conflitos de outras pessoas, muitas vezes pessoas com contextos culturais muito diferentes, com linguagens verbais e culturais e corporais muito diferentes, e você ter que lidar com essa situação com os ânimos ainda acirrados. É esse o desafio que um mediador e um conciliador enfrenta no nosso setor. Com certeza, a doutora Jovina enfrenta muito desafio também quando está conduzindo uma sessão de audiência, o desembargador Lucídio, ao conduzir uma sessão de julgamento, o doutor Vinícius, ao atender um cidadão na defensoria pública e ir para uma audiência também. Não é fácil, não é fácil. Mas, para além da cultura da sentença, um mediador e um conciliador, doutora, ele enfrenta também a cultura da caneta. Eu fiz uma mediação em que o cidadão me perguntou se eu era juíza. E ele disse que só responderia a um juiz o que eu estava perguntando. Era uma mediação sobre pensão alimentícia. E quando eu apresentei a proposta dada pela mãe, né, pela representante da criança, ele disse que, por se tratar do extrajudicial, aquilo ali para ele não tinha validade nenhuma. E eu fui tentar, né, explicá-la a importância daquilo, expliquei, inclusive, que depois daquele termo de acordo, ele seria homologado judicialmente por um juiz. E ele disse, eu só respondo a uma juíza. Então, os senhores enfrentam muitos desafios ao conduzir uma mediação e uma conciliação. E os senhores possuem um cargo reconhecido socialmente de autoridade. Um mediador e um conciliador, ele ainda enfrenta essa cultura social,
de reconhecimento da importância daquele ato. E eu gostaria de parabenizar a minha equipe, que apesar de todos esses desafios, hoje nós temos um índice de resolutividade de 89% dos acordos. Então isso é muita coisa, e isso se deve ao esforço coletivo dessa equipe, do cadastro ao termo de audiência, passando pela consultoria jurídica. A nossa consultoria jurídica, inclusive, ela é enviesada por esse lado consensualista, é uma advocacia colaborativa, e as advogadas enfrentam também desafios ao explicar para as pessoas a importância dos métodos adequados de conflitos. E eu falando agora métodos adequados de conflitos, eu lembrei de uma situação de um cidadão que me perguntou o seguinte: se você está dizendo que a mediação e a conciliação são os métodos adequados de conflitos, então você está dizendo que o Poder Judiciário faz tudo errado? Eu disse: não. Quando a gente diz que é o método adequado de conflito, é porque a gente está trazendo para vocês esse protagonismo. O Poder Judiciário é importantíssimo, importantíssimo.

que ele trabalhe aí com casos que não caibam muitas negociações, né, doutor? Então, gente, eu fiz esse apanhado para mostrar um pouco a vocês os desafios que nós enfrentamos no pré-processual e para parabenizar essa equipe, fazer um reconhecimento da luta diária que eles têm com o trabalho desenvolvido através da Assembleia Legislativa do Estado do Ceará. Eu gostaria de quebrar o protocolo, Excelência, e pedir uma salva de palmas para eles que estão ali

Bolívia.

chegou até mim também através da querida Silvia Sueda, que lá nesse mesmo dia em que o deputado estava, ao levar o deputado ao elevador,

só sou cidadã porque o meu chefe, presidente desta casa, deputado Romeu Aldighieri, concedeu. Então, se não fosse o deputado, poderia ter sido barrado ali, tá?

hoje, aos 31 anos, saber que, além de baiana, eu sou cearense, é algo que eu não consigo nem explicar. Quando eu fui preparar esse discurso, Excelência, eu fiquei pensando como é que eu vou condensar em um mini discurso tudo que eu estou seguindo. E aqui ainda há uma dificuldade maior, porque são muitas emoções conduzidas pela formalidade desse momento. E eu falei, eu vou fazer um discurso, vou escrever, mas eu acredito que eu vá falar de coração, doutora Valéria. E desde que eu cheguei aqui no Ceará, em julho de 2022, eu me senti pertencente a este lugar.

delicadas da vida das pessoas. E eu fiquei encantada por essa área. Eu sou apaixonada não só pelos métodos autocompositivos,

0: nessa sessão solene. Fique agora com a Voz do Brasil.
1: Em Brasília, 19 horas.
2: Está no ar a Voz do Brasil. As notícias do governo federal que movimentaram o país no dia de hoje.
3: Olá, boa noite.
1: Boa noite para você que nos acompanha em todo o país.
3: Sexta-feira, 7 de agosto de 2026.
1: Vamos ao destaque do dia.
3: 20 anos da Lei Maria da Penha.
1: Marco legal brasileiro de prevenção e enfrentamento à violência doméstica e familiar contra as mulheres.
3: Ao longo de duas décadas, a legislação foi aperfeiçoada para ampliar os mecanismos de proteção. Márcia Fernandes.
4: Além dos mecanismos para responsabilizar os criminosos, a lei criou medidas protetivas para as mulheres, como o afastamento do agressor do lar e a proibição de aproximação da vítima.
1: Alerta de desmatamento na Amazônia e no Cerrado teve redução em agosto de 2025 a julho de 2026.
3: Os dados são do DETER, Sistema de Detecção de Desmatamento em Tempo Real. Gabriela Noronha.
5: Por meio de imagens de satélites, os dados do DETER produzem alertas diários para orientar ações de fiscalização e controle do desmatamento.
1: Campanha de multivacinação.
3: Está na hora de atualizar a caderneta de crianças e adolescentes menores de 15 anos. Luana Karen.
6: Entre as doenças prevenidas pela vacinação estão tuberculose, hepatites A e B, poliomielite, rotavírus, pneumonias e meningites.
1: Hoje na apresentação da Voz do Brasil, Nancy Brum e Mariana Junman.
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7: Hoje, quando a lei batizada com o meu nome completa 20 anos, eu gostaria de fazer algo diferente. Gostaria de falar com você como quem escreve uma carta ao Brasil.
1: Essa é Maria da Penha, farmacêutica cearense de 81 anos.
7: Há 43 anos, minha vida mudou para sempre. Eu sofri uma tentativa de feminicídio que me deixou paraplégica. Eu lutei 19 anos e 6 meses para que o meu agressor fosse responsabilizado. Uma espera que nenhuma mulher deveria enfrentar. Ao longo desse caminho, ouvi muitas vezes que eu deveria desistir. Mas eu não podia desistir, porque aos poucos eu entendi

0: Jurídica. Leila Linhares é coordenadora da ONG Sépia, organização voltada para o fortalecimento da cidadania de grupos como as mulheres. Ela destaca o legado da Lei Maria da Penha.
1: Então é uma grande vitória esse legado de tirar da cultura a ideia de que violência contra as mulheres é um assunto privado e que o Estado não deve se intrometer.
0: Se você é vítima de violência doméstica ou conhece alguém nessa situação, procure uma delegacia de defesa da mulher ou qualquer delegacia. Busque também as orientações do Ligue 180 de atendimento à mulher. Em situações de emergência, a indicação é ligar para a polícia no número 190. Reportagem Márcia Fernandes.
2: A partir da Lei Maria da Penha, além da prisão e condenação de agressores, foram desenvolvidas políticas públicas para a proteção da integridade física, psicológica e patrimonial das mulheres.
3: Nós conversamos com a Secretária Nacional de Enfrentamento à Violência contra Mulheres, Estela Bezerra, sobre os avanços da lei e os desafios que ainda restam. Acompanhe. Secretária, muito bem-vinda à Voz do Brasil. Um prazer ter a senhora conosco novamente. 20 anos da Lei Maria da Penha, né? Queria que a senhora começasse destacando, então, para a gente quais foram as principais mudanças e os avanços promovidos pela lei.
4: Mariana, a alegria minha de estar aqui novamente. A Lei Maria da Penha, que completa 20 anos, é uma lei que tira o Brasil da omissão à violência contra as mulheres, né? E que muda uma percepção cultural muito forte e que era danosa para metade da nossa população, que são as mulheres. Antes da Lei Maria da Penha, a cultura era quem, em briga de marido e mulher, ninguém mete a colher. E essa não intromissão do Estado fazia com que mulheres fossem executadas e ainda em muitas situações, como no crime do Dock Street, né, ter um argumento da mulher honesta e da morte em defesa da honra, do assassinato em defesa da honra. Então, esse tipo de modelo de civilidade, ele não era sustentável. O Estado brasileiro, ele é denunciado, né, na Comissão Interamericana de Direitos Humanos por conta do crime, da tentativa de crime de homicídio contra Maria da Penha, ali em Fortaleza, uma bioquímica, 3 tentativas, e o Tribunal de Justiça local se omite de fazer uma sentença justa. E aí o Estado brasileiro é condenado e nesses 20 anos a gente vem avançando muito, mas encontrando novos desafios, que são as novas formas de expressão de violência contra as mulheres.
3: Ou seja, antes da lei, essa ideia de que em briga de marido e mulher ninguém mete a colher, ela ia

0: Nacional da Educação e agora em outubro, porque é o prazo que as comissões têm, entregará o resultado de como isso será implantado do ensino fundamental, passando pelo ensino fundamental, médio, até o ensino universitário.
1: Só para a gente explicar aqui para o ouvinte, né, violência vicária que a secretária mencionou é quando o agressor usa um familiar, geralmente os filhos, para atingir a mulher, muitas vezes matando, para causar sofrimento, então, à mulher. Agora, secretária, para a gente encerrar e para celebrar a data, o Ministério das Mulheres está promovendo aí o Agosto Lilás, né? O que está sendo, então, promovido esse mês?
0: Olha, tem uma vedação aí por conta do período eleitoral, mas a violência contra a mulher é considerada uma atividade de interesse público. Então, além das várias ações de divulgação do 180, nós estamos realizando, conjuntamente com o Conselho Nacional do Ministério Público, o CNJ e os estados brasileiros, aí vai, hoje mesmo eu viajo para Belo Horizonte, onde, junto com a Defensoria e o Ministério Público, o Ministério das Mulheres vai estar realizando um seminário. Nós temos a nossa ministra viajando o Brasil inteiro, mas nossa principal atividade para o Agosto Lilás são formações dirigidas a operadores de segurança pública e operadores de direito para que a gente fortaleça o acesso à justiça. Então, o Ministério da Justiça, o Ministério das Mulheres, tem estabelecido no Estado como um todo atividades de formação dirigida à Polícia Militar, à Polícia Civil, para operacionalizar a Lei Maria da Penha, para atualizar a Lei Maria da Penha e, ao mesmo tempo, nós estamos apoiando os estados a partir das organizações, as secretarias estaduais das mulheres dos estados, para que essa agenda, ela não só visibilize, mas ela apoie aquilo que a gente chamava de Operação Chamar e passou a ser Operação Mulher Segura. A Operação Chamar acontecia só em agosto, tem um mutirão de mandatos de fazer efetivar e efetivar os mandados de busca, apreensão e prisão, que é aquilo que tem resultado numa diminuição do feminicídio. Nós hoje podemos celebrar porque a quantidade de registro de feminicídios ocorridos nesse primeiro semestre, em comparação ao primeiro semestre de 2025, nós conseguimos uma redução de 2,5. É uma redução
1: os estoques da rede pública serão reforçados, como explica o ministro da Saúde, Alexandre Padilha.
2: São mais de 20 vacinas de vários tipos de doenças, tem vacinas novas que nem todos os pais já levaram suas crianças, como por exemplo a pneumovite. E é importante os pais aproveitarem esse momento para atualizar a caderneta de vacinação das crianças.
1: Entre as doenças prevenidas pela vacinação estão tuberculose, hepatites A e B, difteria, tétano, coqueluche, poliomielite, rotavírus, pneumonias e meningites. Por conta do surgimento de um surto de sarampo em vários países da América, a vacinação contra a doença também está sendo reforçada, como destaca o ministro da Saúde, Alexandre Padilha.
2: Outros países do mundo pararam de vacinar, tiveram explosão de casos de sarampo. Os Estados Unidos estão vivendo o maior surto de sarampo dos últimos 35 anos da história deles. E esses casos vêm para o Brasil de forma importada. Se a gente não tiver com todo mundo vacinado aqui, tem risco de ter casos de sarampo, surto de sarampo.
1: A mobilização nacional segue até o dia 1º de setembro. No dia 22 de agosto, um sábado, será o dia D de vacinação, com postos de saúde abertos em todo o país. É importante que os responsáveis compareçam à UBS com um documento de identificação da criança ou adolescente e a caderneta de vacinação física ou digital, disponível no aplicativo Meu SUS Digital. Reportagem Luana Cara.
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5: proteção às mulheres.
6: TSE faz ação com urna eletrônica na capital federal.
5: Para o STJ, juiz pode definir percentual do salário mínimo como valor da pensão se alimentante ficar desempregado.
6: Boa noite, eu sou Marcela Luiz.
5: E eu sou Walter Lima.
6: Sancionada em 7 de agosto de 2006, a Lei Maria da Penha segue como um dos principais instrumentos de enfrentamento da violência de gênero.
5: Ao longo de 20 anos, decisões do Supremo Tribunal Federal ampliaram a efetividade da norma. Marta Ferreira.
7: Para marcar os 20 anos da norma, o Supremo Tribunal Federal inaugurou o painel Sete Marias, do renomado artista plástico Antônio Veronese. Carmen Lúcia, única mulher da corte e que também completou 20 anos como ministra do STF em 2026, explica que a obra de arte passa a integrar o acervo permanente do tribunal como manifesto contra o feminicídio e a violência de gênero.
8: Este painel é exatamente a demonstração da violência que se vem praticando, a denúncia de um feminicídio que não para, embora eu já tenha conclamado mais de uma vez, parem de nos matar porque nós resolvemos que nós não vamos morrer.
7: Em fevereiro de 2012, o Supremo consolidou a constitucionalidade da norma. Em 2025, a Suprema Corte ampliou o alcance da proteção da Lei Maria da Penha às relações de casais homoafetivos do sexo masculino e aquelas que envolvam travestis e mulheres transexuais.
6: Quem passou pela rodoviária do Plano Piloto em Brasília nesta sexta-feira teve a oportunidade de conhecer melhor a urna eletrônica.
5: Os eleitores puderam tirar dúvidas e treinar para as eleições de outubro. Fábio Ruas.
9: Durante a ação, as pessoas simularam voto, aprenderam qual a ordem de votação para os cargos da eleição deste ano e ainda conheceram os recursos de acessibilidade da urna. A iniciativa faz parte da primeira Semana Nacional do Sistema Eletrônico de Votação e busca aproximar a justiça eleitoral da população.
6: O Superior Tribunal Militar declarou indigno para o oficialato um segundo-tenente aposentado do Exército que transmitiu HIV intencionalmente para duas ex-companheiras. O militar já havia sido condenado pela Justiça Comum do Estado do Maranhão por lesão corporal gravíssima e ameaça.
5: Com isso, o STM determinou a perda do posto e da patente nos termos da Constituição e do Estatuto dos Militares.
6: Mato Grosso do Sul foi condenado por submeter trabalhadores, inclusive adolescentes, a condições análogas à escravidão.
5: A decisão é da segunda turma do TST, Samanta Flor.
10: A fiscalização encontrou trabalhadores, inclusive adolescentes, sem registro, alojados perto de agrotóxicos, consumindo água sem tratamento e transportados de forma insegura numa fazenda em Porto Murtinho, Mato Grosso do Sul. O Tribunal Regional não reconheceu o trabalho análogo à escravidão, mas a segunda turma do TST entendeu que a gravidade das violações atingiu não só os trabalhadores, mas toda a coletividade e condenou o fazendeiro a pagar R$100 mil por danos morais coletivos.
6: Juiz, ao determinar a pensão alimentícia, também pode fixar previamente um percentual do salário mínimo para ser adotado como valor da pensão no caso de perda do emprego do responsável pelo pagamento.
5: Esse posicionamento é do STJ. Fátima Uchoa.
11: A terceira turma do STJ reformou o acórdão do Tribunal de Justiça de Santa Catarina e restabeleceu a sentença que havia definido a pensão em 54% do salário mínimo para o caso de desemprego ou trabalho informal do alimentante. Segundo a relatora ministra Nancy Andrighi, a fixação de obrigação alimentar alternativa, prevendo-se antecipadamente a hipótese de desemprego do alimentante, justifica-se pela necessidade de garantir efetividade à prestação jurisdicional e proteção integral, especialmente se houver interesses de crianças e adolescentes. Além disso, evita que o beneficiário da pensão e o responsável pelo pagamento enfrentem novo processo judicial.
6: Você acompanha outras notícias do Judiciário.

0: alternativas na fixação de valores mínimos de indenização em favor das vítimas de crimes. A relatora, senadora Zenaide Maia, do PSD do Rio Grande do Norte, considera que o projeto traz duas inovações. Concede à própria vítima o direito de formular o pedido de indenização na ação penal, reduzindo a dependência da atuação do Ministério Público, e autoriza a fixação automática de indenização por danos morais quando o crime afetar direitos da personalidade, como a vida, a integridade física, a liberdade e a honra. Zenaide acredita que as mulheres terão agora uma ferramenta imediata em processos sobre violência doméstica.
1: A lei passará a reconhecer a irrazoabilidade da exigência de que as vítimas se submetam à nova instrução probatória com o objetivo de demonstrar os danos morais decorrentes das violências sofridas. O dano moral é uma decorrência natural em crimes dessa natureza, não sendo necessárias provas para além daquelas que serviram para a condenação do agressor.
0: Como já veio da Câmara dos Deputados, se aprovado pelos senadores, o projeto de lei segue para a sanção presidencial.
2: E foi sancionada a lei que estende até 2030 o prazo para que hospitais filantrópicos e santas casas de misericórdia renegociem suas dívidas com o dinheiro do FGTS.
3: O senador Nelsinho Trade, do PSD de Mato Grosso do Sul, foi o relator da proposta e destacou o papel estratégico dessas instituições que prestam serviço ao SUS no interior do país. Repórter Raíssa Abreu.
4: Hospitais filantrópicos e santas casas de misericórdia ganharam um alívio para o acerto de suas contas. O presidente Lula acaba de sancionar a lei que estende até 2030 o prazo para que essas instituições tenham acesso ao dinheiro do FGTS para fazer empréstimo. A norma, que tem origem num projeto apresentado pelo líder do governo na Câmara, deputado Paulo Pimenta, do PT do Rio Grande do Sul, foi aprovada pelo Senado no dia 15 de julho. O senador Nelsinho Trade, do PSD de Mato Grosso do Sul, que é médico, foi o relator. Ele destacou o papel estratégico desempenhado pelas santas casas e hospitais filantrópicos, especialmente no interior do país.
5: Todo recurso que for destinado aos hospitais filantrópicos e às santas casas, ainda assim é pouco. Tamanho o trabalho desprendido que essas instituições fazem para a sociedade brasileira. Lá no meu estado, a Santa Casa é a quarta maior do Brasil. Trabalhei 17 anos lá e eu posso ver dia após dia a dificuldade daquele hospital e manter o bom atendimento.
4: O senador informou que a linha de crédito usada entre 2019 e 2022 destinou cerca de 3 bilhões de reais a aproximadamente 140 entidades filantrópicas para renegociação de dívidas e reestruturação financeira. O dinheiro do FGTS é de natureza privada, ou seja, é diferente de dinheiro público.
2: A Polícia Federal concluiu a investigação que apurou responsabilidades na queda do avião da Voepes em agosto de 2024. Foram indiciadas 16 pessoas, entre funcionários e ex-funcionários da empresa.
3: No Senado, a Comissão de Infraestrutura já questionou representantes da ANAC sobre a fiscalização da companhia aérea antes e após o acidente. Repórter Alexandre Campos.
6: No Senado, a Comissão de Infraestrutura chegou a ouvir representantes da ANAC para esclarecer a suspensão, pela agência, dos voos da companhia aérea em março de 2025. Na ocasião, o órgão alegou que a Voepas não estaria cumprindo condições de manutenção e redução de atividades impostas após o acidente. O senador Sérgio Moro, do PL do Paraná, questionou se o cenário de omissão nas manutenções envolvendo o acidente era algo recorrente na companhia aérea, antes mesmo da queda do avião.
7: Esses elementos de degradação já não estavam anteriores dessa precariedade, e porque a ANAC e a fiscalização da ANAC não detectou esses fatores anteriormente a esse acontecimento.
6: Bruno Diniz Delbel, representante da ANAC, afirmou que o cenário que motivou a suspensão das atividades da companhia surgiu somente em fevereiro de 2025, 7 meses após a queda do avião.
8: O principal ponto, né, após o acidente que levou a gente a detectar essa degradação no sistema foi que a empresa não mais estava sendo capaz de demonstrar a execução desses planos de ação corretiva, a identificação dos problemas.
6: Se o Ministério Público Federal denunciar à Justiça os indiciados pela Polícia Federal, eles responderão pelos crimes de atentado contra a segurança do transporte aéreo e falsidade ideológica.
3: Sara Lima, do PSD do Piauí, destacou a importância da lei e defendeu o fortalecimento das políticas de proteção às mulheres e o aprimoramento da legislação.
9: Celebrar os 20 anos da Lei Maria da Penha é reconhecer uma das maiores conquistas na proteção das mulheres brasileiras. A lei fortaleceu o combate à violência doméstica, garantiu uma proteção às vítimas e reforçou a responsabilização dos agressores.
3: Edição de Paula Groba e trabalhos técnicos de João Lira. O Jornal do Senado fica por aqui. Acompanhe agora as notícias do Tribunal de Contas da União e da Câmara dos Deputados. Boa noite.
2: Boa noite e um bom fim de semana.
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2: O Tribunal de Contas da União avaliou a implementação do Compromisso Nacional Criança Alfabetizada. A fiscalização analisou como o programa vem sendo executado. O percentual de crianças alfabetizadas na idade certa passou de 44% em 2023 para 66% em 2025. Apesar dos avanços, 15 estados ficaram abaixo da média nacional e 5 não atingiram as metas do programa. A auditoria também apontou problemas como falta de diretrizes para a alfabetização inclusiva, dificuldades no apoio aos municípios e falhas no acompanhamento dos resultados. O tribunal fez recomendações ao Ministério da Educação para fortalecer o programa e melhorar os resultados da alfabetização no país. Saiba mais em tcu.gov.br.
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10: Proposta cria mais exigências para a fabricação e uso de fogos de artifício.
11: Câmara obriga uso de hora-aula no cálculo da jornada de professores.
10: Avança projeto que prevê medidas para acelerar os processos de adoção.
11: Boa noite. Comissão Permanente da Câmara aprovou proposta que prevê medidas para acelerar a adoção e incentivar o convívio entre crianças e idosos. A reportagem é de Maria Neves.
12: A Comissão de Defesa dos Direitos da Pessoa Idosa aprovou o projeto do deputado Amon Mandel, do Republicanos do Amazonas, que institui medidas para acelerar os processos de adoção. A proposta também cria o programa Cuidar e Conviver, que prevê formas de integrar crianças ou adolescentes e idosos que vivem em instituições e não têm convivência direta com a família. Como forma de acelerar as adoções, o texto cria o Protocolo Nacional de Adoção Ágil. Dentre as regras previstas estão prazos máximos comissões da Câmara. Se aprovado em todas, poderá seguir para análise do Senado. Da Rádio Câmara de Brasília, Maria Neves.
3: Segurança Pública.
10: Rodrigo de Castro, do União de Minas Gerais, defende a proposta de emenda à Constituição que reduz a maioridade penal de 18 para 16 anos. Na visão do deputado, a medida é uma resposta ao aumento da violência e contribui para fortalecer a segurança pública.
13: Rodrigo de Castro afirma que adolescentes de 16 anos já têm discernimento sobre seus atos e que a legislação atual favorece o aliciamento de menores por organizações criminosas. A matéria já foi aprovada na Comissão de Constituição e Justiça e segue agora para análise de uma comissão especial.
14: Uma das distorções que nós assistimos hoje é que jovens com 16 anos de idade que podem votar para presidente da República, que têm pleno discernimento das suas ações, são beneficiados pela questão da maioridade penal e não podem pagar, às vezes, por um homicídio, por um crime de tráfico de drogas. Através da aprovação dessa PEC, da diminuição da maioridade penal, nós estamos dando uma resposta a esses bandidos, nós estamos dando uma resposta à sociedade, que ninguém está acima da lei.
3: Meio Ambiente.
10: Bruno Ganem, do Podemos de São Paulo, acredita que o descontrole populacional de animais está diretamente ligado aos casos de abandono, maus tratos e violência. Para ele, a castração é a principal ferramenta para enfrentar o problema.
15: A castração, ela é fundamental para quem defende a causa animal, mas muita gente que não é da causa não sabe que o impacto ele vai além. Se a gente não tem um programa de castração nacional muito intenso, muito compatível com o volume necessário, a gente acaba tendo essa situação, né? E ao mesmo tempo tem uma outra vertente importante do trabalho da castração, que é a qualidade de vida do animal. É comprovado que o animal castrado ele tem uma longevidade maior, inclusive.
13: De acordo com Bruno Ganem, o controle populacional dos animais contribui para a saúde pública porque facilita o atendimento sanitário e veterinário. Segundo o deputado, a castração é um ganho simultâneo para os animais e para a sociedade.
3: Educação.
10: Os deputados aprovaram um projeto que obriga o uso de hora-aula no cálculo da jornada dos professores. Saiba mais sobre o assunto na reportagem de Paula Bittar.
16: A Comissão de Constituição e Justiça da Câmara aprovou uma proposta que estipula a hora-aula como medida para calcular o tempo de professores e outros profissionais do Magistério da Educação Básica destinado às atividades diretamente com estudantes. Pela proposta, a hora-aula será usada como referência, mesmo se a duração for menor que 60 minutos. Relatora na comissão, a deputada Lídice da Mata, do PSB da Bahia, disse que o objetivo é aliviar um pouco os professores.
17: É um projeto muito importante que garante aos professores a inclusão do planejamento de atividades extras-classe na sua carga horária normal. Portanto, faz com que não haja uma sobrecarga de trabalho para os professores.
16: O autor do projeto, o deputado Tarcísio Mota, do PSOL do Rio de Janeiro, acrescentou que a ideia é cobrir uma lacuna jurídica da Lei do Piso Salarial do Magistério Público da Educação Básica, que estabelece que 2/3 da carga horária do professor devem ser dedicados a atividades diretas com o educando e 1/3 para atividades sem interação com o educando, como preparar aulas e corrigir provas, mas sem definir como esse tempo será contabilizado. Segundo Mota, alguns governos começaram a usar a diferença de 10 minutos na hora-aula dos professores para contabilizar como tempo de planejamento.
18: Cada professor foi obrigado a pegar mais turmas, sem 1 centavo do salário a mais. Professores já massacrados, adoecidos nas salas de aula, foram obrigados a pegar mais turmas de uma hora para outra, porque contavam a chamada minutagem para o tempo de planejamento. Uma covardia, uma crueldade.
16: A proposta que estipula a hora-aula como medida para calcular o tempo de profissionais da educação básica destinado às atividades diretamente com estudantes já pode seguir para análise do Senado, a menos que haja recurso para votação antes pelo plenário da Câmara. Da Rádio Câmara, de Brasília, Paula Bittar.
13: Rafael Brito, do MDB de Alagoas, defende o cumprimento do salarial do magistério para todos os professores, incluindo os temporários. Ele alerta que quase metade dos estados e a maioria dos municípios brasileiros ainda não pagam o piso para a categoria.
19: Valorizar o professor é uma das políticas públicas que mais impactam a qualidade da educação. Um professor valorizado, com remuneração digna e segurança para exercer sua função, ele com certeza absoluta tem melhores condições de ensinar, de se dedicar aos alunos e de permanecer na carreira por muito tempo. Então a gente defende, né, o cumprimento do piso.
10: Rafael Brito orienta os profissionais que ainda não recebem o piso salarial a procurarem seus sindicatos ou o Ministério Público. O deputado reitera que o cumprimento da lei não é um favor à categoria, mas um direito conquistado.
3: Previdência.
13: Maria do Rosário, do PT do Rio Grande do Sul, é autora do projeto que institui pensão especial para crianças e adolescentes que perderam a mãe em decorrência de feminicídio. Ela afirma que a medida garante apoio financeiro para que os órfãos permaneçam com seus familiares em vez de serem encaminhados a abrigos.
20: Essa lei é importante porque as crianças, os órfãos de mães que foram assassinadas, em geral, o pai dessas crianças ou o padrasto é que cometeu esse crime. E a criança perdeu a mãe, perdeu o pai, perdeu o padrasto. Quando a mãe não deixa nenhuma pensão porque, enfim, já vivia uma condição de hipossuficiência, de pobreza, eu sempre fiquei me perguntando e ouvindo as avós que ficam com essas crianças, eu me dei conta que a orfandade significa uma grande responsabilidade para o Estado brasileiro.
10: Maria do Rosário lembra que o feminicídio deixa impactos permanentes na vida dos filhos das vítimas e defende o fortalecimento de políticas públicas de prevenção à violência contra a mulher. Ela também pede que o Estado atue para evitar novos casos e assegurar proteção às crianças afetadas.
3: Votação.
13: O plenário da Câmara pode votar projeto que cria mais exigências para a fabricação, comercialização e uso de fogos de artifício. O repórter Antônio Vital traz mais informações sobre a proposta.
21: Ganhou regime de urgência, está pronto para ser votado no plenário da Câmara, projeto que regulamenta a fabricação, a importação, o armazenamento, o transporte, a comercialização e o uso de fogos de artifício. O projeto, já aprovado pelo Senado, prevê punições para quem descumprir as determinações. A queima não autorizada de fogos de artifício, por exemplo, poderá acarretar pena de detenção de 6 meses a 2 anos ou multa. A proposta já foi aprovada por 2 comissões da Câmara, com alterações em relação ao projeto original. Nas comissões de Segurança Pública e de Meio Ambiente, o texto final prevê apenas o uso profissional para os fogos que possam causar lesão grave e morte ou danos ao patrimônio e ao meio ambiente. Determina ainda que as fábricas só poderão ser instaladas na zona rural. Na Comissão de Constituição e Justiça, o relator deputado Lafayette de Andrada, do PL de Minas Gerais, incluiu limites para o barulho provocado pelas explosões. O limite máximo será de 120 decibéis nos lugares onde os eventos são autorizados. Nas áreas residenciais, o limite foi fixado em 110 decibéis e em locais considerados sensíveis nas cidades, de 8. O parecer, porém, não chegou a ser votado e o relator Lafayette de Andrada defendeu a aprovação do regime de urgência para o projeto.
22: Esse é um projeto importante que, na verdade, procura dar toda uma roupagem e uma legislação para a questão de fogos de artifício. Não só para a questão dos decibéis, dos barulhos, considerando os animais, considerando os autistas, considerando os locais, mas também toda a estrutura de comercialização, de armazenamento, ou seja, de segurança. É um projeto muito amplo, merece ser debatido e, portanto, peço aos senhores deputados um voto favorável à sua urgência.
21: O regime de urgência foi criticado por deputados do Missão e do Novo. A deputada Adriana Ventura, do Novo de São Paulo, disse que há pontos positivos na proposta, mas criticou a criação de novas exigências para fabricantes e comerciantes de fogos.
23: A nossa grande questão, e essa é a razão pela qual a gente vai orientar contrário, é que amplia muito a intervenção estatal sobre uma atividade econômica que já está regulada por diversos órgãos públicos. Cria um monte de exigências de licenciamento, certificação, rotulagem, armazenamento, fiscalização. Então, a gente tem uma preocupação, a gente quer debater esse projeto, a gente se coloca à disposição para melhorar o projeto, para poder votar favoravelmente o mérito, se for o caso, mas é não.
21: Com o regime de urgência, o projeto que regulamenta a fabricação, o transporte, a comercialização e o uso de fogos de artifício pode ser votado diretamente no plenário, sem passar pela análise das comissões permanentes da Câmara. Da Rádio Câmara de Brasília, Antônio Vital.
13: A 4ª edição do concurso Eu e a Lei está com inscrições abertas.
0: seu estado e Roraima ao restante do país.
13: Segundo o capitão Alberto Neto, o projeto prioriza investimentos na rodovia e simplifica o processo de licenciamento ambiental. O deputado argumenta que a BR-319 vai facilitar o escoamento da produção, ampliar o acesso a serviços públicos e fortalecer a presença do Estado na região.
14: Então nós vamos destravar os licenciamentos ambientais, nós vamos trazer orçamento, mostrar a importância estratégica da BR-319 para o país. É um sonho de todo amazonense, é que nós queremos pertencer verdadeiramente a esse país. A gente não, nós não queremos ficar isolados. Isso afeta diretamente a nossa economia. No momento de estiagem, por exemplo, onde os nossos rios têm dificuldade para a navegação, é uma saída para o escoamento da nossa produção.
3: Consumidor.
0: Comissão aprova a proposta que busca resguardar direitos dos consumidores em relação ao uso de inteligência artificial. A repórter Silvia Munhato explica como isso pode ser feito.
1: A Comissão de Ciência, Tecnologia e Inovação da Câmara dos Deputados aprovou o projeto que estabelece diretrizes para proteger os direitos dos consumidores no uso de produtos e serviços que empreguem inteligência artificial, com foco em transparência, equidade e privacidade. As empresas ficam obrigadas a informar de forma clara e destacada quando o consumidor estiver interagindo com sistemas, respostas ou conteúdos gerados por IA. Também devem explicar de maneira acessível a função do algoritmo e seus impactos sobre a experiência do usuário. Em caso de decisão automatizada, como recusa de crédito, o consumidor terá direito de solicitar informações sobre os critérios utilizados. Além disso, poderá recorrer da decisão e pedir revisão humana. O projeto assegura ainda o direito do consumidor de pedir a exclusão de seus dados de bancos usados para treinar ou operar sistemas de IA. O texto ainda proíbe o uso de sistemas de IA que resultem em discriminação algorítmica, ou seja, tratamento desigual baseado em raça, sexo, idade, deficiência ou qualquer outro fator protegido por lei. É o que explica o relator, deputado Davi Soares, do Podemos de São Paulo.
7: É importante deixar claro que a IA não nasce preconceituosa. Ela aprende a partir de informações que recebe. Se esses dados contiverem vieses ou discriminações, as respostas também poderão ser injustas ou discriminatórias. Por isso que o projeto estabelece a proibição da discriminação algorítmica e determina que as empresas adotem medidas para identificar e reduzir esses vieses.
1: O descumprimento das regras sujeitará as empresas à advertência com prazo para correção, multa de 1 a 5% do faturamento e suspensão temporária do uso de sistemas de IA. O texto também autoriza o uso de IA certificada pelo Executivo para revalidar receitas médicas de medicamentos de uso contínuo, conforme regulamentação a ser definida. A proposta, que busca proteger os consumidores em relação ao uso da inteligência artificial, será analisada pelas Comissões de Defesa do Consumidor e de Constituição e Justiça. Da Rádio Câmara de Brasília, Silvia Munhato.
3: Trabalho.
13: Glauber Braga, do PSOL do Rio de Janeiro, defende a proposta que reduz a jornada de trabalho e acaba com a escala 6x1 sem redução salarial. De acordo com o deputado, a medida garante mais dignidade e tempo de descanso para os trabalhadores.
4: O trabalhador brasileiro tem o direito de ter mais um dia à sua disposição para ter vida além do trabalho, para cuidar da sua saúde mental, para estar mais tempo com a sua família, para ampliar a sua formação sobre os mais variados temas, para fazer aquilo que ele queira fazer. Eles vão ficar mais dispostos, com uma maior capacidade de trabalhar, já que eles não estão sendo explorados à exaustão, como é o regramento que a gente tem nos dias de hoje.
0: Glauber Braga argumenta que experiências internacionais já demonstram que a produtividade das empresas não diminui com a redução da jornada. Ele cita ainda que pesquisas de opinião mostram que a grande maioria dos brasileiros apoia o fim da escala 6x1.
13: Termina agora o jornal Câmara dos Deputados, produzido pela Rádio Câmara, com trabalhos técnicos de Wellington Teles e apresentação de Val Monteiro e Luciana Vieira. Uma boa noite para você.
0: A Voz do Brasil volta na segunda-feira. Boa noite e bom fim de semana.
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9: 7h59.
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Minha Laia é o primeiro single do artista cearense George Hudson, música de autoria dos também cearenses Paulo José e Uchoa Negro. A faixa fala de amor, decepções e traz a molecagem típica do Ceará. George bebe de fontes sólidas da nossa música, como o projeto pessoal do Ceará, Ednardo, Belchior, Amelinha, e também brinca com rock, estilo que podemos encontrar George cantando nas noites de Fortaleza com a banda

0: Norte.
1: No mundo do extremamente permitido, é o 19º álbum da banda carioca Catedral, lançado de forma independente em março de 2018. A banda, porém, havia se despedido do público na turnê de 2017, depois de 25 anos de carreira. O disco traz 11 faixas autorais, tecendo críticas a diversas temáticas sociais contemporâneas. Na Alesse FM, você ouve... Banda Catedral cantando Se Eu Pudesse.

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7: A Lei Maria da Penha completa 20 anos em 2026. A legislação, que foi sancionada em 2006, conta com 46 artigos distribuídos em 7 títulos. O objetivo é prevenir e coibir a violência doméstica e familiar contra a mulher. A norma foi intitulada Lei Maria da Penha em homenagem à cearense Maria da Penha Maia Fernandes. Ela foi agredida pelo marido e ficou paraplégica. Segundo o Ministério da Justiça e Segurança Pública, o Brasil registrou 732 feminicídios no primeiro semestre deste ano. Isso equivale a 4 mulheres assassinadas por dia. A titular do primeiro juizado de violência doméstica e familiar de Fortaleza, a juíza Rosa Mendonça, ressalta que o Tribunal de Justiça do Estado do Ceará atua com 10 juizados de violência doméstica em todo o estado.
8: As varas de violência doméstica, elas têm competência para julgar todos os crimes da Lei Maria da Penha, todos os crimes de violência contra a mulher. Aqui em Fortaleza, nós temos 4 juizados, 2 que tratam somente de medidas protetivas e os outros 2 só de ações penais. Também temos juizados especializados só de violência doméstica em Calcaia, Maracanaú, Crato, Juazeiro, Xadá, Sobral. São ao todo 10 juizados de violência doméstica em todo o estado. E nas cidades onde não existe um juizado especializado, todas as matérias, todos os crimes contra a mulher da Lei Maria da Penha são tratados na própria comarca, onde está aquela jurisdição.
7: No Ceará, os casos de feminicídio seguem como um dos principais desafios para enfrentar a violência contra a mulher. Conforme os dados do Fórum Brasileiro de Segurança Pública, o estado registrou 47 vítimas de feminicídio em 2025, um aumento de 14,2% em relação a 2024, quando foram contabilizados 41 casos. Em 2023, foram registrados 42 feminicídios contra 29 em 2022. A juíza Rosa Mendonça ressalta que a Lei Maria da Penha contribui para discutir a violência contra a mulher nos espaços públicos.
8: É importante essa legislação porque tirou a questão da violência contra a Mulher da Violência Doméstica de dentro das quatro paredes e trouxe para o espaço público, onde é visto que a violência contra a mulher não é um problema só daquela mulher que está vivenciando aquela situação, mas de todos nós enquanto sociedade. Então, todos nós temos a obrigação de trabalharmos contra essa violência que afeta não só a mulher, mas a família e a sociedade de uma forma geral, porque hoje nós temos uma sociedade adoecida, mas essa sociedade, ela nasce de onde? De dentro de casa.
7: A Procuradoria Especial da Mulher da Assembleia Legislativa do Estado do Ceará realiza uma programação especial em alusão ao Agosto Lilás, campanha nacional de conscientização e enfrentamento à violência contra a mulher e aos 20 anos da Lei Maria da Penha. Ian Gomes, da Alesse FM.
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9: Fala, galerinha, tudo bem? Professor Alfonso, vim aqui trazer umas dicas para vocês fazerem uma boa redação na prova da UES, no vestibular da UES, e também para vocês poderem fazer uma boa prova de linguagens também, de língua portuguesa. Com relação à redação, é importante vocês pegarem as provas, as últimas provas que vocês puderem ter acesso ao vestibular, para vocês poderem ver quais foram os gêneros textuais cobrados nesses últimos anos, né? E a gente percebe o quê? Que teve a tipologia narrativa, e nessa tipologia narrativa nós encontramos conto, crônica, fábula, relato. Também na tipologia dissertativa, argumentativo, nós encontramos gêneros do artigo de opinião, do editorial. Então vale a pena vocês passarem por essas duas esferas tipológicas, né, dessas duas tipologias textuais, narrativas e dissertativas argumentativas. Não quer dizer que é uma obrigatoriedade nós encontrarmos no vestibular essas duas, né, mas é muito provável que nós encontremos, porque assim, quantitativamente a gente percebe que elas apareceram com muita frequência. Então vale a pena pegar o conto, o relato, a fábula, você pegar o artigo de opinião, o editorial, ver as características deles, né? Como é que eles se estruturam, como é que eu faço a introdução, como é que eu faço o desenvolvimento, a conclusão, a gente poder ver os elementos que são necessários para que eu consiga ver naquele texto uma fábula, que eu consiga ver um conto, uma crônica, que eu consiga ver um artigo de opinião, um texto dissertativo, argumentativo, editorial também. Eu acho que é muito bom vocês terem essa noção. Muito importante também ler os textos motivadores que vão aparecer para vocês, ler os textos com calma, ver qual é o recorte temático que está aparecendo, qual é a proposta, ver as orientações. A UES, ela detalha bem o que é que ela quer, como ela quer. Então é interessante ler essas observações com muita atenção para que a gente possa atender todos os requisitos que estão sendo solicitados para que nós façamos uma boa prova de redação. Com relação à prova de linguagens e códigos, né, a prova de língua portuguesa, é muito interessante que vocês peguem os assuntos que a gente percebe que sempre aparece. Então vale a pena nessa prova específica a gente passar pelo assunto de figuras de linguagem, as figuras de pensamento, as figuras de palavras, são assuntos que a gente vê com a frequência. Outro assunto que a UES gosta muito também de colocar são assuntos ligados à morfologia. Não só à classe morfológica, mas também aos elementos mórficos, né, como prefixo, como sufixo, o sentido do prefixo, o sentido do sufixo. E aí é muito interessante a gente atentar para o texto, porque vão aparecer essas palavras, elas vão estar destacadas, elas vão estar recortadas num determinado trecho, num determinado verso, mas é importante que nós levemos essa palavra para o texto, vejamos a noção integral desse texto para a gente poder realmente extrair o sentido desse prefixo, desse sufixo. Depois a gente vai para estruturas mais fixas, como vogal temática, desinência de gênero, as desinências modo-temporais, desinências número-pessoais, as desinências de gênero e relacionada aí a um caso as desinências nominais, né? Outro assunto que a gente vê que ela sempre está colocando as conjunções. E quando ela trabalha com conjunção, ela trabalha com valor semântico. E aí quando ela vai para o valor semântico, nós temos as orações coordenadas, nós temos as orações subordinadas adverbiais, que elas exploram tanto a parte de classificação, como também ela vai explorar também a questão do valor semântico. Então uma coisa está relacionada à outra. Com relação às orações subordinadas substantivas, vale a pena também, porque tem a questão do que, né, que é condição integrante. Então é um assunto que vale muito a pena a gente dar uma olhada nisso, que a gente sempre vê bastante. Outro assunto que a gente vai encontrar é a questão de regência verbal. Então tem aqueles verbos que a gente tem que dar atenção especial. A questão do verbo assistir, a questão do verbo chegar, e daqueles verbos que estão sendo trabalhados nas aulas de regência verbal. Outra coisa que a gente pode encontrar também é a crase. Desejo Depois, se você quer mais dicas, se liga nas redes sociais do Alcance e na Alessia FM. Um abraço aqui do professor Alfonso para vocês.
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3: 8h22.
11: Em 2021, a cantora e compositora cearense Regina Quinjo ficou conhecida ao gravar uma releitura do clássico Flor de Mamulengo, de Luiz Fidelis. No ano seguinte, lançou o EP Colho Versos, com Somente Nós, canção dela, Ti Bem Te Vi e Vi Bem Te Vi, que você ouve agora na sua 96,7, na voz de Regina Quinjo.

Em 2023, a cantora e compositora paulista Mariana Nolasco lançou pela Universal Music o álbum Quem é Ela? O repertório, além das autorais, parcerias com Vitor Clay, Rodrigo Melim e Lorena Chaves. Na rádio Alessia FM, ouça

de Mandacaru é de autoria do cantor e compositor paraibano Chico César. Antes de se dedicar à música, foi revisor de textos da editora Abril. Sua carreira artística tem repercussão internacional. O primeiro disco foi lançado no ano de 1995, com o título Aos Vivos. Ouça na Alesse FM, Chico César cantando Flor de Mandacaru, do CD Respeita os Meus Cabelos Brancos, de 2002.

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10: O Brasil registrou crescimento de 46% no número de turistas estrangeiros entre 2019 e 2025, desempenho superior ao de importantes destinos turísticos internacionais. Com isso, o Brasil está entre os países que mais ampliaram a chegada de visitantes estrangeiros no período pós-pandemia, conquistando também a quarta posição entre as economias analisadas em um levantamento feito pela OCDE, a Organização para a Cooperação e Desenvolvimento Econômico. De acordo com o relatório Tendências e Políticas do Turismo da OCDE, no período analisado, o número de turistas internacionais nos destinos nacionais passou de 6 milhões e 300 mil para 9 milhões e 300 mil. O desempenho coloca o Brasil à frente de concorrentes como Japão, Portugal, Espanha e França. O Brasil também avançou na América do Sul, enquanto países como Argentina e Peru registraram retração no fluxo de turistas internacionais no mesmo intervalo. As informações desse relatório convergem com o registro de chegada de turistas internacionais, que ficou em 5 milhões e 200 mil no primeiro semestre deste ano, a segunda maior, e também de divisas deixadas por esses viajantes, de 5 bilhões e 600 milhões de dólares, 12% a mais que no mesmo período do ano passado. Da Rádio Nacional no Rio de Janeiro, Cristiane Ribeiro.
11: 8h37.
12: O cantor e compositor mineiro Beto Guedes lançou em 1984 o disco.

Cores dos Olhos é uma das faixas do disco Canto de Vida, do compositor e poeta Ubiratã Aguiar. O CD conta com participação especial do brasiliense Goya, que faz parceria, interpreta 6 faixas e ainda assina a produção do disco. Ouça na rádio Alessia FM, Goya cantando As Cores dos Olhos.

artista Adriana Sanches lança disco em homenagem a Luiz Gonzaga, no qual a artista faz releitura dos clássicos do Rei do Baião, trazendo suas influências e personalidade. Nesse tributo, ela usa pedais e loops nas sanfonas, misturando em alguns momentos batidas eletrônicas, samplers e o toque tradicional da sanfona. Ouça Adriana Sanches interpretando Vem Morena, de Gonzaga e Zé Dantas.

0: do Ceará, em parceria com a Universidade Federal do Ceará, abre as inscrições para o casamento comunitário para pessoas de Fortaleza em situação de hipossuficiência econômica. Promovida pelo Núcleo Permanente de Métodos Consensuais de Solução de Conflitos, a iniciativa promove inclusão e também assegura a cidadania daqueles que buscam regularizar a situação matrimonial. Mariana Viana Montalverne, gerente do NUPEMEC, informa que vão ser disponibilizadas 50 vagas e dá outras informações para o cidadão.
1: Essa iniciativa vai ter início agora no dia 27 de julho e as inscrições elas vão até o dia 14 de agosto. Aqueles casais que desejam participar da iniciativa, eles devem comparecer de forma presencial aqui no Tribunal de Justiça durante o período da inscrição. O casal já deve vir junto e já trazer toda a documentação necessária. A gente relembra aqui quais são os documentos. A gente deve trazer o seu documento de identificação com o seu CPF, trazer o seu comprovante de endereço, trazer também a sua certidão de nascimento ou a sua certidão de casamento, se você for divorciado. A gente lembra também que cada casal deve trazer documentação de duas testemunhas, ou seja, documento de identidade e também o comprovante de endereço. Essa iniciativa do casamento ela é destinada para casais que residam em Fortaleza, sejam brasileiros e também maior de idade.
0: O edital completo está disponível no Diário de Justiça Eletrônico Administrativo. Diego Cunha, da Alessa FM.
2: 8h52.
3: Retratos é uma composição de Luciano Franco e Luiz Lima Verde, que conta histórias impressas em papel fotográfico 15x10,

Desmentidos é o quarto álbum de estúdio da cantora Marisa Monte. Lançado em 2000, o CD vendeu mais de 1 milhão de cópias no Brasil. Com este disco, Marisa recebeu suas primeiras indicações ao Grammy Latino. Na Alesse FM, você ouve Marisa Monte cantando Não É Fácil, dela, de Carlinhos Brown e Arnaldo Antunes.